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6: A região sul terá uma sexta-feira de tempo firme e temperaturas baixas. A possibilidade de geada em áreas do Paraná durante o amanhecer. Em Curitiba, os termômetros variam entre 6 e 16 graus. Florianópolis registra temperaturas entre 8 e 19 graus. Já Porto Alegre terá mínima de 6 e máxima de 18 graus. O frio continua predominando durante a madrugada e o início da manhã nos três estados. A umidade relativa do ar varia entre 45% e 100% em toda a região sul. As informações são do Instituto Nacional de Meteorologia. Sofia Muniz, o tempo e a temperatura.
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8: O preço do café arábica inicia esta quarta-feira, dia 24, com alta de 1,33%. A saca de 60 quilos é negociada a R$ 1.491,84 na capital paulista. O açúcar cristal apresenta aumento no mercado de São Paulo. A saca de 50 quilos está cotada a R$ 94,07 após alta de 2,70%. Em Santos, houve elevação de 1,03%, com a mercadoria negociada a R$ 102,41, considerando a média de preços sem impostos. O milho também registra leve valorização. A saca de 60 quilos é comercializada a R$ 63,12, após salto de 0,13%. Os valores são do CEPEA. Reportagem Marquesan Araújo.
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9: A revisão das faixas de faturamento do Simples Nacional está no centro do debate no Congresso Nacional. Parlamentares e representantes do setor produtivo afirmam que os valores em vigor já não acompanham a realidade econômica e podem dificultar o crescimento de micro e pequenas empresas. A deputada federal Soraya Santos, do PL do Rio de Janeiro, defendeu mudanças nas regras de enquadramento do regime. Segundo ela, os limites atuais podem criar barreiras para quem busca expandir o próprio negócio.
10: É como se você olhasse assim perto de vidro e achasse que você pode voar. Aí chega lá, meu limite financeiro está aqui. Eu preciso romper isso. Então, ao invés de eu estar ajudando, eu estou só fomentando o quê? Informalidade. Informalidade tira a dignidade da pessoa de poder ter um comprovante para comprar seu carro, para comprar seu insumo.
9: O tema ganhou força enquanto o governo federal prepara o envio de uma proposta ao Congresso para ampliar o teto de faturamento do microempreendedor individual, o MEI. Segundo o presidente da Câmara dos Deputados, Hugo Mota, o texto deverá ser analisado pela comissão responsável pelo projeto de lei complementar 108 de 2021. Esta proposta eleva o limite anual de faturamento do MEI para R$ 130 mil reais e permite a contratação de até 2 empregados. A ausência de atualização para as demais faixas de enquadramento do Simples Nacional preocupa representantes do setor produtivo, que defendem tratamento prioritário para micro e pequenas empresas. Entidades empresariais defendem uma elevação do teto do MEI para cerca de R$ 145 mil reais por ano, o das microempresas para aproximadamente R$ 870 mil reais e o das empresas de pequeno porte para cerca de R$ 8,7 mil reais. Para Alfredo Cotaite Neto, presidente da Confederação das Associações Comerciais e Empresariais do Brasil, a CACB, a atualização dos limites é necessária para evitar que empresas deixem o regime simplificado ou migrem para a informalidade.
11: O que nós precisamos é conscientizar os nossos políticos a importância da aprovação do aumento do limite do Simples Nacional, pelo menos para o MEI, o microempreendedor individual, e para o micro e a microempresa. Sem isso, as empresas ou vão mudar o seu regime ou vão para a informalidade.
9: Atualmente, os limites de faturamento são de R$ 81 mil reais por ano para o MEI, R$ 360 mil reais para microempresas e R$ 4,8 mil reais para empresas de pequeno porte. Reportagem
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14: Quase 2.000 unidades básicas de saúde de todo o país vão receber internet de alta velocidade para ampliar o atendimento digital no SUS. A medida faz parte de um edital divulgado pelo Ministério das Comunicações, que prevê investimento de R$ 46 milhões de reais para levar conectividade a 1.983 UBSs, especialmente em regiões remotas e com acesso limitado à conectividade digital. O edital selecionou 30 operadoras nacionais e provedores regionais. Os recursos são do Fundo de Universalização dos Serviços de Telecomunicações, o FUST, e devem fomentar o uso de ferramentas como prontuários eletrônicos, teleconsultas e integração de sistemas de saúde nas unidades de saúde. O ministro das Comunicações, Frederico de Siqueira Filho, disse que ampliar a infraestrutura digital é essencial para garantir serviços públicos de qualidade. Siqueira Filho destacou ainda que a iniciativa pode reduzir filas, facilitar o acesso a especialistas e melhorar a rotina dos profissionais de saúde.
15: Para os profissionais de saúde, a internet de qualidade melhora a rotina de atendimento e facilita o acesso a ferramentas digitais. Para os pacientes, especialmente aqueles em localidades afastadas dos grandes centros, ela reduz o deslocamento e diminui o tempo de espera.
14: O ministro da Saúde, Alexandre Padilha, afirmou que a parceria entre as pastas vai além da conexão, ao incluir a estrutura necessária dentro das unidades para integrar dados e melhorar a comunicação entre as equipes. Ele também frisou que a conexão à internet colabora com a atenção primária à saúde, porta de entrada do SUS.
16: A força de um Sistema Nacional Público de Saúde da dimensão do SUS é a atenção primária. Primeiro a conexão na internet e junto com a conexão na internet a infraestrutura do Wi-Fi dentro da unidade para nós é um avanço muito importante.
14: Segundo o Ministério das Comunicações, a concorrência entre empresas gerou economia aos cofres públicos com desconto médio de quase 15% nos contratos em relação aos valores estimados inicialmente. A expectativa é que após a análise de eventuais recursos e a homologação do resultado final, comece a instalação da internet nas unidades de saúde contempladas. A ata de resultado provisório e o detalhamento por lote e localidade podem ser acessados no site editalfuste.mcom.gov.br. Reportagem Bianca Mingotti.
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8: Municípios que receberam recursos federais em 2025 por meio das chamadas emendas PIX precisam ficar atentos ao prazo. Até o dia 30 de junho, as prefeituras devem enviar o relatório de gestão na plataforma transferigov.br. A exigência passou a valer após norma do Tribunal de Contas da União e agora é obrigatória todos os anos até que todo o recurso recebido seja executado e devidamente comprovado. Segundo a Confederação Nacional de Municípios, a CNM, a orientação é para que os gestores não deixem um envio para a última hora, evitando o risco de bloqueios e outras sanções dos órgãos de controle. A obrigação também vale para as chamadas emendas especiais de legado, referentes ao período de 2020 a 2024. Mesmo com mudanças que dispensaram parte da análise dos planos de trabalho, continua sendo obrigatório apresentar o relatório de gestão. Dados da CNM mostram que a situação ainda preocupa. Cerca de 82% dos municípios brasileiros, o que representa aproximadamente 4.590 cidades, ainda têm pendências em pelo menos uma dessas emendas, principalmente pela falta de envio do relatório. A não regularização pode levar à abertura de tomada de contas especial e outras medidas de responsabilização. O tema também está sob acompanhamento do Supremo Tribunal Federal. O STF determinou que a Controladoria Geral da União realize auditorias em estados e municípios que já receberam e executaram recursos, com o objetivo de reforçar a transparência e o controle da aplicação do dinheiro público. Em decisões recentes, a Corte também tem reforçado que o descumprimento das regras pode resultar em sanções e multas, que em alguns casos podem chegar ao valor total da emenda recebida pelo município. Reportagem Marquesan Araújo.
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17: Os requerentes de benefícios previdenciários e assistenciais do INSS terão até 30 dias para regularizar o cadastro biométrico, caso sejam notificados pelo órgão. O prazo começa a contar a partir da comunicação da exigência. Se a pendência não for resolvida nesse período, o INSS poderá considerar que houve desistência do pedido do benefício. A norma se aplica aos benefícios requeridos a partir de 21 de novembro de 2025. No caso do benefício de prestação continuada, o BPC, a exigência já vale para solicitações protocoladas desde 1º de setembro de 2024. Na prática, o requerente ou seu representante legal deverá comprovar a existência do registro biométrico em pelo menos uma das seguintes bases oficiais do governo: a Carteira de Identidade Nacional, o Título Eleitoral ou a Carteira Nacional de Habilitação. A portaria prevê exceções à obrigatoriedade do cadastro biométrico. Estão dispensados da exigência idosos com mais de 80 anos, migrantes, refugiados e apátridas, brasileiros residentes no exterior, pessoas impossibilitadas de se deslocar por mais de 30 dias em razão de doença ou deficiência, mediante apresentação de atestado médico, moradores de áreas remotas definidas na portaria e requerentes de salário maternidade, benefício por incapacidade ou

0: autoriza o governo federal a usar receitas extraordinárias do setor de petróleo para reduzir tributos sobre combustíveis, está em tramitação na Câmara dos Deputados. A proposta cria um mecanismo para compensar perdas de arrecadação causadas pela redução dos impostos. Para isso, o governo poderá utilizar recursos adicionais não previstos inicialmente no orçamento. O objetivo é reduzir os efeitos da alta do petróleo sobre os combustíveis, os fretes, a produção e os preços ao consumidor. A relatora do projeto, deputada federal Marussa Boldrin, do Republicanos de Goiás, explica que a arrecadação extra gerada pelo próprio setor poderá ser usada para compensar a redução dos tributos. Segundo a parlamentar, a medida busca aliviar os impactos econômicos sem comprometer a responsabilidade fiscal.
1: Como relatora do projeto, é garantir que essa medida chegue na ponta. O que quer dizer isso, né? Que vai lá no bolso da população, podendo deixar mais dinheiro com as pessoas, que as pessoas possam ter fontes, né, para que possa ajudar nos recursos. O conflito é lá no Oriente Médio, mas atinge a gente aqui diretamente, aumentando o preço do petróleo, e isso tem um impacto aqui no nosso combustível, no frete, na produção, e isso chega lá na mesa, na forma do preço dos alimentos.
0: Representantes do setor produtivo avaliam que a proposta pode reduzir custos para empresas, principalmente em regiões com forte atividade industrial e logística. O presidente da Associação Comercial Industrial de Anápolis, em Goiás, Luiz Cláudio Ledra, afirma que a alta dos combustíveis afeta toda a cadeia produtiva e chega ao consumidor por meio do aumento dos custos. Segundo ele, a redução dos tributos pode contribuir para preservar empregos, investimentos e competitividade.
2: Em Anápolis, isso tem um peso ainda maior pela nossa vocação industrial e logística. Grande parte da movimentação de matérias-primas, produtos e mercadorias depende desse transporte rodoviário. Quando o combustível aumenta, sobe o frete, aumenta os custos operacionais das empresas e esse impacto acaba chegando também ao consumidor. Por isso, uma redução bem planejada pode ajudar a preservar empregos, investimentos e competitividade das empresas.
0: O projeto de lei complementar que autoriza o governo federal a usar receitas extraordinárias do setor de petróleo para reduzir tributos sobre combustíveis, está em tramitação na Câmara dos Deputados e aguarda deliberação pelo plenário. Reportagem Bianca Mingotti, locução Sofia Stein.
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7: A região sul terá uma sexta-feira de tempo firme e temperaturas baixas. A possibilidade de geada em áreas do Paraná durante o amanhecer. Em Curitiba, os termômetros variam entre 6 e 16 graus. Florianópolis registra temperaturas entre 8 e 19 graus. Já Porto Alegre terá mínima de 6 e máxima de 18 graus. O frio continua predominando durante a madrugada e o início da manhã nos três estados. A umidade relativa do ar varia entre 45% e 100% em toda a região sul. As informações são do Instituto Nacional de Meteorologia. Sofia Muniz, o tempo e a temperatura.
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9: O preço do café arábica inicia esta quarta-feira, dia 24, com alta de 1,33%. A saca de 60 quilos é negociada a R$ 1.491,84 na capital paulista. O açúcar cristal apresenta aumento no mercado de São Paulo. A saca de 50 quilos está cotada a R$ 94,07 após alta de 2,70%. Em Santos, houve elevação de 1,03%, com a mercadoria negociada a R$ 102,41, considerando a média de preços sem impostos. O milho também registra leve valorização. A saca de 60 quilos é comercializada a R$ 63,12, após salto de 0,13%. Os valores são do CEPEA. Reportagem Marquesan Araújo.
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10: A revisão das faixas de faturamento do Simples Nacional está no centro do debate no Congresso Nacional. Parlamentares e representantes do setor produtivo afirmam que os valores em vigor já não acompanham a realidade econômica e podem dificultar o crescimento de micro e pequenas empresas. A deputada federal Soraya Santos, do PL do Rio de Janeiro, defendeu mudanças nas regras de enquadramento do regime. Segundo ela, os limites atuais podem criar barreiras para quem busca expandir o próprio negócio.
11: É como se você olhasse assim perto de vidro e achasse que você pode voar. Aí chega lá, meu limite financeiro está aqui. Eu preciso romper isso. Então, ao invés de eu estar ajudando, eu estou só fomentando o quê? Informalidade. Informalidade tira a dignidade da pessoa de poder ter um comprovante para comprar seu carro, para comprar seu insumo.
10: O tema ganhou força enquanto o governo federal prepara o envio de uma proposta ao Congresso para ampliar o teto de faturamento do microempreendedor individual, o MEI. Segundo o presidente da Câmara dos Deputados, Hugo Mota, o texto deverá ser analisado pela comissão responsável pelo projeto de lei complementar 108 de 2021. Esta proposta eleva o limite anual de faturamento do MEI para R$ 130 mil reais e permite a contratação de até 2 empregados. A ausência de atualização para as demais faixas de enquadramento do Simples Nacional preocupa representantes do setor produtivo, que defendem tratamento prioritário para micro e pequenas empresas. Entidades empresariais defendem uma elevação do teto do MEI para cerca de R$ 145 mil reais por ano, o das microempresas para aproximadamente R$ 870 mil reais e o das empresas de pequeno porte para cerca de R$ 8,7 mil reais. Para Alfredo Cotaiti Neto, presidente da Confederação das Associações Comerciais e Empresariais do Brasil, a CACB, a atualização dos limites é necessária para evitar que empresas deixem o regime simplificado ou migrem para a informalidade.
5: O que nós precisamos é conscientizar os nossos políticos a importância da aprovação do aumento do limite do Simples Nacional, pelo menos para o MEI, o microempreendedor individual, e para o micro e a microempresa. Sem isso, as empresas ou vão mudar o seu regime ou vão para a informalidade.
10: Atualmente, os limites de faturamento são de R$ 81 mil reais por ano para o MEI, R$ 360 mil reais para microempresas e R$ 4,8 mil reais para empresas de pequeno porte. Reportagem
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14: Quase 2 mil unidades básicas de saúde de todo o país vão receber internet de alta velocidade para ampliar o atendimento digital no SUS. A medida faz parte de um edital divulgado pelo Ministério das Comunicações, que prevê investimento de R$ 46 milhões de reais para levar conectividade a 1.983 UBSs, especialmente em regiões remotas e com acesso limitado à conectividade digital. O edital selecionou 30 operadoras nacionais e provedores regionais. Os recursos são do Fundo de Universalização dos Serviços de Telecomunicações, o FUST, e devem fomentar o uso de ferramentas como prontuários eletrônicos, teleconsultas e integração de sistemas de saúde nas unidades de saúde. O ministro das Comunicações, Frederico de Siqueira Filho, disse que ampliar a infraestrutura digital é essencial para garantir serviços públicos de qualidade. Siqueira Filho destacou ainda que a iniciativa pode reduzir filas, facilitar o acesso a especialistas e melhorar a rotina dos profissionais de saúde.
15: Para os profissionais de saúde, a internet de qualidade melhora a rotina de atendimento e facilita o acesso a ferramentas digitais. Para os pacientes, especialmente aqueles em localidades afastadas dos grandes centros, ela reduz o deslocamento e diminui o tempo de espera.
14: O ministro da Saúde, Alexandre Padilha, afirmou que a parceria entre as pastas vai além da conexão, ao incluir a estrutura necessária dentro das unidades para integrar dados e melhorar a comunicação entre as equipes. Ele também frisou que a conexão à internet colabora com a atenção primária à saúde, porta de entrada do SUS.
16: A força de um Sistema Nacional Público de Saúde da dimensão do SUS é a atenção primária. Primeiro a conexão na internet e junto com a conexão na internet a infraestrutura do Wi-Fi dentro da unidade para nós é um avanço muito importante.
14: Segundo o Ministério das Comunicações, a concorrência entre empresas gerou economia aos cofres públicos com desconto médio de quase 15% nos contratos em relação aos valores estimados inicialmente. A expectativa é que após a análise de eventuais recursos e a homologação do resultado final, comece a instalação da internet nas unidades de saúde contempladas. A ata de resultado provisório e o detalhamento por lote e localidade podem ser acessados no site editalfuste.mcom.gov.br. Reportagem Bianca Mingotti.
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9: Municípios que receberam recursos federais em 2025 por meio das chamadas emendas PIX precisam ficar atentos ao prazo. Até o dia 30 de junho, as prefeituras devem enviar o relatório de gestão na plataforma transferigov.br. A exigência passou a valer após norma do Tribunal de Contas da União e agora é obrigatória todos os anos até que todo o recurso recebido seja executado e devidamente comprovado. Segundo a Confederação Nacional de Municípios, a CNM, a orientação é para que os gestores não deixem um envio para a última hora, evitando o risco de bloqueios e outras sanções dos órgãos de controle. A obrigação também vale para as chamadas emendas especiais de legado, referentes ao período de 2020 a 2024. Mesmo com mudanças que dispensaram parte da análise dos planos de trabalho, continua sendo obrigatório apresentar o relatório de gestão. Dados da CNM mostram que a situação ainda preocupa. Cerca de 82% dos municípios brasileiros, o que representa aproximadamente 4.590 cidades, ainda têm pendências em pelo menos uma dessas emendas, principalmente pela falta de envio do relatório. A não regularização pode levar à abertura de tomada de contas especial e outras medidas de responsabilização. O tema também está sob acompanhamento do Supremo Tribunal Federal. O STF determinou que a Controladoria Geral da União realize auditorias em estados e municípios que já receberam e executaram recursos, com o objetivo de reforçar a transparência e o controle da aplicação do dinheiro público. Em decisões recentes, a Corte também tem reforçado que o descumprimento das regras pode resultar em sanções e multas, que em alguns casos podem chegar ao valor total da emenda recebida pelo município. Reportagem Marquesan Araújo.
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17: Os requerentes de benefícios previdenciários e assistenciais do INSS terão até 30 dias para regularizar o cadastro biométrico, caso sejam notificados pelo órgão. O prazo começa a contar a partir da comunicação da exigência. Se a pendência não for resolvida nesse período, o INSS poderá considerar que houve desistência do pedido do benefício. A norma se aplica aos benefícios requeridos a partir de 21 de novembro de 2025. No caso do benefício de prestação continuada, o BPC, a exigência já vale para solicitações protocoladas desde 1º de setembro de 2024. Na prática, o requerente ou seu representante legal deverá comprovar a existência do registro biométrico em pelo menos uma das seguintes bases oficiais do governo: a Carteira de Identidade Nacional, o Título Eleitoral ou a Carteira Nacional de Habilitação. A portaria prevê exceções à obrigatoriedade do cadastro biométrico. Estão dispensados da exigência idosos com mais de 80 anos, migrantes, refugiados e apátridas, brasileiros residentes no exterior, pessoas impossibilitadas de se deslocar por mais de 30 dias em razão de doença ou deficiência, mediante apresentação de atestado médico, moradores de áreas remotas definidas na portaria e requerentes de salário maternidade, benefício por incapacidade ou pensão por morte. Reportagem Paloma Custódio.
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19: O projeto de lei complementar número 114 de 2026, que autoriza o governo

0: A redução extra gerada pelo próprio setor poderá ser usada para compensar a redução dos tributos. Segundo a parlamentar, a medida busca aliviar os impactos econômicos sem comprometer a responsabilidade fiscal.
1: Como relatora do projeto, é garantir que essa medida chegue na ponta. O que quer dizer isso, né? Que vai lá no bolso da população, podendo deixar mais dinheiro com as pessoas, que as pessoas possam ter fontes, né, para que possa ajudar nos recursos. O conflito é lá no Oriente Médio, mas atinge a gente aqui diretamente, aumentando o preço do petróleo, e isso tem um impacto aqui no nosso combustível, no frete, na produção, e isso chega lá na mesa, na forma do preço dos alimentos.
0: Representador produtivo avaliam que a proposta pode reduzir custos para empresas, principalmente em regiões com forte atividade industrial e logística. O presidente da Associação Comercial e Industrial de Anápolis, em Goiás, Luiz Cláudio Ledra, afirma que a alta dos combustíveis afeta toda a cadeia produtiva e chega ao consumidor por meio do aumento dos custos. Segundo ele, a redução dos tributos pode contribuir para preservar empregos, investimentos e competitividade.
2: Em Anápolis, isso tem um peso ainda maior pela nossa vocação industrial e logística. Grande parte da movimentação de matérias-primas, produtos e mercadorias depende desse transporte rodoviário. Quando o combustível aumenta, sobe o frete, aumenta os custos operacionais das empresas e esse impacto acaba chegando também ao consumidor. Por isso, uma redução bem planejada pode ajudar a preservar empregos, investimentos e competitividade das empresas.
0: O projeto de lei complementar que autoriza o governo federal a usar receitas extraordinárias do setor de petróleo para reduzir tributos sobre combustíveis está em tramitação na Câmara dos Deputados e aguarda deliberação pelo plenário. Reportagem Bianca Mingotti, locução Sofia Stein.
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6: A região sul terá uma sexta-feira de tempo firme e temperaturas baixas. A possibilidade de geada em áreas do Paraná durante o amanhecer. Em Curitiba, os termômetros variam entre 6 e 16 graus. Florianópolis registra temperaturas entre 8 e 19 graus. Já Porto Alegre terá mínima de 6 e máxima de 18 graus. O frio continua predominando durante a madrugada e o início da manhã nos três estados. A umidade relativa do ar varia entre 45% e 100% em toda a região sul. As informações são do Instituto Nacional de Meteorologia. Sofia Muniz, o tempo e a temperatura.
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8: O preço do café arábica inicia esta quarta-feira, dia 24, com alta de 1,33%. A saca de 60 quilos é negociada a R$ 1.491,84 na capital paulista. O açúcar cristal apresenta aumento no mercado de São Paulo. A saca de 50 quilos está cotada a R$ 94,07 após alta de 2,70%. Em Santos, houve elevação de 1,03%, com a mercadoria negociada a R$ 102,41, considerando a média de preços sem impostos. O milho também registra leve valorização. A saca de 60 quilos é comercializada a R$ 63,12, após salto de 0,13%. Os valores são do CEPEA. Reportagem Marquesan Araújo.
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9: A revisão das faixas de faturamento do Simples Nacional está no centro do debate no Congresso Nacional. Parlamentares e representantes do setor produtivo afirmam que os valores em vigor já não acompanham a realidade econômica e podem dificultar o crescimento de micro e pequenas empresas. A deputada federal Soraya Santos, do PL do Rio de Janeiro, defendeu mudanças nas regras de enquadramento do regime. Segundo ela, os limites atuais podem criar barreiras para quem busca expandir o próprio negócio.
10: É como se você olhasse assim perto de vidro e achasse que você pode voar. Aí chega lá, meu limite financeiro está aqui. Eu preciso romper isso. Então, ao invés de eu estar ajudando, eu estou só fomentando o quê? Informalidade. Informalidade tira a dignidade da pessoa de poder ter um comprovante para comprar seu carro, para comprar seu insumo.
9: O tema ganhou força enquanto o governo federal prepara o envio de uma proposta ao Congresso para ampliar o teto de faturamento do microempreendedor individual, o MEI. Segundo o presidente da Câmara dos Deputados, Hugo Mota, o texto deverá ser analisado pela comissão responsável pelo projeto de lei complementar 108 de 2021. Esta proposta eleva o limite anual de faturamento do MEI para R$ 130 mil reais e permite a contratação de até 2 empregados. A ausência de atualização para as demais faixas de enquadramento do Simples Nacional preocupa representantes do setor produtivo, que defendem tratamento prioritário para micro e pequenas empresas. Entidades empresariais defendem uma elevação do teto do MEI para cerca de R$ 145 mil reais por ano, o das microempresas para aproximadamente R$ 870 mil reais e o das empresas de pequeno porte para cerca de R$ 8 milhões e 700 mil reais. Para Alfredo Cotaiti Neto, presidente da Confederação das Associações Comerciais e Empresariais do Brasil, a CACB, a atualização dos limites é necessária para evitar que empresas deixem o regime simplificado ou migrem para a informalidade.
4: O que nós precisamos é conscientizar os nossos políticos a importância da aprovação do aumento do limite do Simples Nacional, pelo menos para o MEI, o microempreendedor individual, e para o micro e a microempresa. Sem isso, as empresas ou vão mudar o seu regime ou vão para a informalidade.
9: Atualmente, os limites de faturamento são de R$ 81 mil reais por ano para o MEI, R$ 360 mil reais para microempresas e R$ 4 milhões e 800 mil reais para empresas de pequeno porte. Reportagem
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13: Quase 2.000 unidades básicas de saúde de todo o país vão receber internet de alta velocidade para ampliar o atendimento digital no SUS. A medida faz parte de um edital divulgado pelo Ministério das Comunicações, que prevê investimento de R$ 46 milhões de reais para levar conectividade a 1.983 UBSs, especialmente em regiões remotas e com acesso limitado à conectividade digital. O edital selecionou 30 operadoras nacionais e provedores regionais. Os recursos são do Fundo de Universalização dos Serviços de Telecomunicações, o FUST, e devem fomentar o uso de ferramentas como prontuários eletrônicos, teleconsultas e integração de sistemas de saúde nas unidades de saúde. O ministro das Comunicações, Frederico de Siqueira Filho, disse que ampliar a infraestrutura digital é essencial para garantir serviços públicos de qualidade. Siqueira Filho destacou ainda que a iniciativa pode reduzir filas, facilitar o acesso a especialistas e melhorar a rotina dos profissionais de saúde.
14: Para os profissionais de saúde, a internet de qualidade melhora a rotina de atendimento e facilita o acesso a ferramentas digitais. Para os pacientes, especialmente aqueles em localidades afastadas dos grandes centros, ela reduz o deslocamento e diminui o tempo de espera.
13: O ministro da Saúde, Alexandre Padilha, afirmou que a parceria entre as pastas vai além da conexão, ao incluir a estrutura necessária dentro das unidades para integrar dados e melhorar a comunicação entre as equipes. Ele também frisou que a conexão à internet colabora com a atenção primária à saúde, porta de entrada do SUS.
15: A força de um Sistema Nacional Público de Saúde da dimensão do SUS é a atenção primária. Primeiro a conexão na internet e junto com a conexão na internet a infraestrutura do Wi-Fi dentro da unidade para nós é um avanço muito importante.
13: Segundo o Ministério das Comunicações, a concorrência entre empresas gerou economia aos cofres públicos com desconto médio de quase 15% nos contratos em relação aos valores estimados inicialmente. A expectativa é que após a análise de eventuais recursos e a homologação do resultado final, comece a instalação da internet nas unidades de saúde contempladas. A ata de resultado provisório e o detalhamento por lote e localidade podem ser acessados no site editalfuste.mcom.gov.br. Reportagem Bianca Mingotti.
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8: Municípios que receberam recursos federais em 2025 por meio das chamadas emendas PIX precisam ficar atentos ao prazo. Até o dia 30 de junho, as prefeituras devem enviar o relatório de gestão na plataforma transferigov.br. A exigência passou a valer após norma do Tribunal de Contas da União e agora é obrigatória todos os anos até que todo o recurso recebido seja executado e devidamente comprovado. Segundo a Confederação Nacional de Municípios, a CNM, a orientação é para que os gestores não deixem um envio para a última hora, evitando o risco de bloqueios e outras sanções dos órgãos de controle. A obrigação também vale para as chamadas emendas especiais de legado, referentes ao período de 2020 a 2024. Mesmo com mudanças que dispensaram parte da análise dos planos de trabalho, continua sendo obrigatório apresentar o relatório de gestão. Dados da CNM mostram que a situação ainda preocupa. Cerca de 82% dos municípios brasileiros, o que representa aproximadamente 4.590 cidades, ainda têm pendências em pelo menos uma dessas emendas, principalmente pela falta de envio do relatório. A não regularização pode levar à abertura de tomada de contas especial e outras medidas de responsabilização. O tema também está sob acompanhamento do Supremo Tribunal Federal. O STF determinou que a Controladoria Geral da União realize auditorias em estados e municípios que já receberam e executaram recursos, com o objetivo de reforçar a transparência e o controle da aplicação do dinheiro público. Em decisões recentes, a Corte também tem reforçado que o descumprimento das regras pode resultar em sanções e multas, que em alguns casos podem chegar ao valor total da emenda recebida pelo município. Reportagem Marquesan Araújo.
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16: Os requerentes de benefícios previdenciários e assistenciais do INSS terão até 30 dias para regularizar o cadastro biométrico, caso sejam notificados pelo órgão. O prazo começa a contar a partir da comunicação da exigência. Se a pendência não for resolvida nesse período, o INSS poderá considerar que houve desistência do pedido do benefício. A norma se aplica aos benefícios requeridos a partir de 21 de novembro de 2025. No caso do benefício de prestação continuada, o BPC, a exigência já vale para solicitações protocoladas desde 1º de setembro de 2024. Na prática, o requerente ou seu representante legal deverá comprovar a existência do registro biométrico em pelo menos uma das seguintes bases oficiais do governo: a Carteira de Identidade Nacional, o Título Eleitoral ou a Carteira Nacional de Habilitação. A portaria prevê exceções à obrigatoriedade do cadastro biométrico. Estão dispensados da exigência idosos com mais de 80 anos, migrantes, refugiados e apátridas, brasileiros residentes no exterior, pessoas impossibilitadas de se deslocar por mais de 30 dias em razão de doença ou deficiência, mediante apresentação de atestado médico, moradores de áreas remotas definidas na portaria e requerentes de salário maternidade, benefício por incapacidade ou pensão por morte. Reportagem Paloma Custódio.
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18: O projeto de lei complementar número 114 de 2026, que autoriza o governo federal a usar receitas extraordinárias do setor de petróleo para reduzir tributos sobre combustíveis, está em tramitação na Câmara dos Deputados. A proposta cria um mecanismo para compensar perdas de arrecadação causadas pela redução dos impostos. Para isso, o governo poderá utilizar recursos adicionais não previstos inicialmente no orçamento. O objetivo é reduzir os efeitos da alta do petróleo sobre os combustíveis, os fretes, a produção e os preços ao consumidor. A relatora do projeto, deputada federal Marussa Boldrin, do Republicanos de Goiás, explica que

0: atinge a gente aqui diretamente, aumentando o preço do petróleo, e isso tem um impacto aqui no nosso combustível, no frete, na produção, e isso chega lá na mesa, na forma do preço dos alimentos.
1: Representantes do setor produtivo avaliam que a proposta pode reduzir custos para empresas, principalmente em regiões com forte atividade industrial e logística. O presidente da Associação Comercial e Industrial de Anápolis, em Goiás, Luiz Cláudio Ledra, afirma que a alta dos combustíveis afeta toda a cadeia produtiva e chega ao consumidor por meio do aumento dos custos. Segundo ele, a redução nos tributos pode contribuir para preservar empregos, investimentos e competitividade.
2: Em Anápolis, isso tem um peso ainda maior pela nossa vocação industrial e logística. Grande parte da movimentação de matérias-primas, produtos e mercadorias depende desse transporte rodoviário. Quando o combustível aumenta, sobe o frete, aumenta os custos operacionais das empresas e esse impacto acaba chegando também ao consumidor. Por isso, uma redução bem planejada pode ajudar a preservar empregos, investimentos e competitividade das empresas.
1: O projeto de lei complementar que autoriza o governo federal a usar receitas extraordinárias do setor de petróleo para reduzir tributos sobre combustíveis, está em tramitação na Câmara dos Deputados e aguarda deliberação pelo plenário. Reportagem Bianca Mingotti, locução Sofia Stein.
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7: A região sul terá uma sexta-feira de tempo firme e temperaturas baixas. A possibilidade de geada em áreas do Paraná durante o amanhecer. Em Curitiba, os termômetros variam entre 6 e 16 graus. Florianópolis registra temperaturas entre 8 e 19 graus. Já Porto Alegre terá mínima de 6 e máxima de 18 graus. O frio continua predominando durante a madrugada e o início da manhã nos três estados. A umidade relativa do ar varia entre 45% e 100% em toda a região sul. As informações são do Instituto Nacional de Meteorologia. Sofia Muniz, o tempo e a temperatura.
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9: O preço do café arábica inicia esta quarta-feira, dia 24, com alta de 1,33%. A saca de 60 quilos é negociada a R$ 1.491,84 na capital paulista. O açúcar cristal apresenta aumento no mercado de São Paulo. A saca de 50 quilos está cotada a R$ 94,07, após alta de 2,70%. Em Santos, houve elevação de 1,03%, com a mercadoria negociada a R$ 102,41, considerando a média de preço sem impostos. O milho também registra leve valorização. A saca de 60 quilos é comercializada a R$ 63,12, após salto de 0,13%. Os valores são do CEPEA. Reportagem Marquesan Araújo.
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10: A revisão das faixas de faturamento do Simples Nacional está no centro do debate no Congresso Nacional. Parlamentares e representantes do setor produtivo afirmam que os valores em vigor já não acompanham a realidade econômica e podem dificultar o crescimento de micro e pequenas empresas. A deputada federal Soraya Santos, do PL do Rio de Janeiro, defendeu mudanças nas regras de enquadramento do regime. Segundo ela, os limites atuais podem criar barreiras para quem busca expandir o próprio negócio.
11: É como se você olhasse assim perto de vidro e achasse que você pode voar. Aí chega lá, meu limite financeiro está aqui. Eu preciso romper isso. Então, ao invés de eu estar ajudando, eu estou só fomentando o quê? Informalidade. Informalidade tira a dignidade da pessoa de poder ter um comprovante para comprar seu carro, para comprar seu insumo.
10: O tema ganhou força enquanto o governo federal prepara o envio de uma proposta ao Congresso para ampliar o teto de faturamento do microempreendedor individual, o MEI. Segundo o presidente da Câmara dos Deputados, Hugo Mota, o texto deverá ser analisado pela comissão responsável pelo projeto de lei complementar 108 de 2021. Esta proposta eleva o limite anual de faturamento do MEI para R$ 130 mil reais e permite a contratação de até 2 empregados. A ausência de atualização para as demais faixas de enquadramento do Simples Nacional preocupa representantes do setor produtivo, que defendem tratamento prioritário para micro e pequenas empresas. Entidades empresariais defendem uma elevação do teto do MEI para cerca de R$ 145 mil reais por ano, o das microempresas para aproximadamente R$ 870 mil reais e o das empresas de pequeno porte para cerca de R$ 8 milhões e 700 mil reais. Para Alfredo Cotaite Neto, presidente da Confederação das Associações Comerciais e Empresariais do Brasil, a CACB, a atualização dos limites é necessária para evitar que empresas deixem o regime simplificado ou migrem para a informalidade.
5: O que nós precisamos é conscientizar os nossos políticos a importância da aprovação do aumento do limite do Simples Nacional, pelo menos para o MEI, o microempreendedor individual, e para o micro e a microempresa. Sem isso, as empresas ou vão mudar o seu regime ou vão para a informalidade.
10: Atualmente, os limites de faturamento são de R$ 81 mil reais por ano para o MEI, R$ 360 mil reais para microempresas e R$ 4 milhões e 800 mil reais para empresas de pequeno porte. Reportagem
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14: Quase 2 mil unidades básicas de saúde de todo o país vão receber internet de alta velocidade para ampliar o atendimento digital no SUS. A medida faz parte de um edital divulgado pelo Ministério das Comunicações, que prevê investimento de R$ 46 milhões de reais para levar conectividade a 1.983 UBSs, especialmente em regiões remotas e com acesso limitado à conectividade digital. O edital selecionou 30 operadoras nacionais e provedores regionais. Os recursos são do Fundo de Universalização dos Serviços de Telecomunicações, o FUST, e devem fomentar o uso de ferramentas como prontuários eletrônicos, teleconsultas e integração de sistemas de saúde nas unidades de saúde. O ministro das Comunicações, Frederico de Siqueira Filho, disse que ampliar a infraestrutura digital é essencial para garantir serviços públicos de qualidade. Siqueira Filho destacou ainda que a iniciativa pode reduzir filas, facilitar o acesso a especialistas e melhorar a rotina dos profissionais de saúde.
15: Para os profissionais de saúde, a internet de qualidade melhora a rotina de atendimento e facilita o acesso a ferramentas digitais. Para os pacientes, especialmente aqueles em localidades afastadas dos grandes centros, ela reduz o deslocamento e diminui o tempo de espera.
14: O ministro da Saúde, Alexandre Padilha, afirmou que a parceria entre as pastas vai além da conexão, ao incluir a estrutura necessária dentro das unidades para integrar dados e melhorar a comunicação entre as equipes. Ele também frisou que a conexão à internet colabora com a atenção primária à saúde, porta de entrada do SUS.
16: A força de um Sistema Nacional Público de Saúde da dimensão do SUS é a atenção primária. Primeiro a conexão na internet e junto com a conexão na internet a infraestrutura do Wi-Fi dentro da unidade para nós é um avanço muito importante.
14: Segundo o Ministério das Comunicações, a concorrência entre empresas gerou economia aos cofres públicos com desconto médio de quase 15% nos contratos em relação aos valores estimados inicialmente. A expectativa é que após a análise de eventuais recursos e a homologação do resultado final, comece a instalação da internet nas unidades de saúde contempladas. A ata de resultado provisório e o detalhamento por lote e localidade podem ser acessados no site editalfust.mcom.gov.br. Reportagem Bianca Mingotti.
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9: Municípios que receberam recursos federais em 2025 por meio das chamadas emendas PIX precisam ficar atentos ao prazo. Até o dia 30 de junho, as prefeituras devem enviar o relatório de gestão na plataforma transferigov.br. A exigência passou a valer após norma do Tribunal de Contas da União e agora é obrigatória todos os anos até que todo o recurso recebido seja executado e devidamente comprovado. Segundo a Confederação Nacional de Municípios, a CNM, a orientação é para que os gestores não deixem um envio para a última hora, evitando o risco de bloqueios e outras sanções dos órgãos de controle. A obrigação também vale para as chamadas emendas especiais de legado, referentes ao período de 2020 a 2024. Mesmo com mudanças que dispensaram parte da análise dos planos de trabalho, continua sendo obrigatório apresentar o relatório de gestão. Dados da CNM mostram que a situação ainda preocupa. Cerca de 82% dos municípios brasileiros, o que representa aproximadamente 4.590 cidades, ainda têm pendências em pelo menos uma dessas emendas, principalmente pela falta de envio do relatório. A não regularização pode levar à abertura de tomada de contas especial e outras medidas de responsabilização. O tema também está sob acompanhamento do Supremo Tribunal Federal. O STF determinou que a Controladoria Geral da União realize auditorias em estados e municípios que já receberam e executaram recursos, com o objetivo de reforçar a transparência e o controle da aplicação do dinheiro público. Em decisões recentes, a Corte também tem reforçado que o descumprimento das regras pode resultar em sanções e multas, que em alguns casos podem chegar ao valor total da emenda recebida pelo município. Reportagem Marquesan Araújo.
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17: Os requerentes de benefícios previdenciários e assistenciais do INSS terão até 30 dias para regularizar o cadastro biométrico, caso sejam notificados pelo órgão. O prazo começa a contar a partir da comunicação da exigência. Se a pendência não for resolvida nesse período, o INSS poderá considerar que houve desistência do pedido do benefício. A norma se aplica aos benefícios requeridos a partir de 21 de novembro de 2025. No caso do benefício de prestação continuada, o BPC, a exigência já vale para solicitações protocoladas desde 1º de setembro de 2024. Na prática, o requerente ou seu representante legal deverá comprovar a existência do registro biométrico em pelo menos uma das seguintes bases oficiais do governo: a Carteira de Identidade Nacional, o Título Eleitoral ou a Carteira Nacional de Habilitação. A portaria prevê exceções à obrigatoriedade do cadastro biométrico. Estão dispensados da exigência idosos com mais de 80 anos, migrantes, refugiados e apátridas, brasileiros residentes no exterior, pessoas impossibilitadas de se deslocar por mais de 30 dias em razão de doença ou deficiência, mediante apresentação de atestado médico, moradores de áreas remotas definidas na portaria e requerentes de salário maternidade, benefício por incapacidade ou pensão por morte. Reportagem Paloma Custódio.
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18: O projeto de lei complementar número 114 de 2026, que autoriza o governo federal a usar receitas extraordinárias do setor de petróleo para reduzir tributos sobre combustíveis, está em tramitação na Câmara dos Deputados. A proposta cria um mecanismo para compensar perdas de arrecadação causadas pela redução dos impostos. Para isso, o governo poderá utilizar recursos adicionais não previstos inicialmente no orçamento. O objetivo é reduzir os efeitos da alta do petróleo sobre os combustíveis, os fretes, a produção e os preços ao consumidor. A relatora do projeto, deputada federal Marussa Boldrin, do Republicanos de Goiás, explica que a arrecadação extra gerada pelo próprio setor poderá ser usada para compensar a redução dos tributos. Segundo a parlamentar, a medida busca aliviar os impactos econômicos sem comprometer a responsabilidade fiscal.
19: Como relatora do projeto, é garantir que essa medida chegue na ponta. O que quer dizer isso, né? Que vai lá no bolso da população, podendo deixar mais dinheiro com as pessoas, que as pessoas possam ter fontes, né, para que possa ajudar nos recursos. O conflito é lá no Oriente Médio, mas atinge a gente.

0: redução nos tributos pode contribuir para preservar empregos, investimentos e competitividade.
1: Em Anápolis, isso tem um peso ainda maior pela nossa vocação industrial logística. Grande parte da movimentação de matérias-primas, produtos e mercadorias depende desse transporte rodoviário. Quando o combustível aumenta, sobe o frete, aumenta os custos operacionais das empresas e esse impacto acaba chegando também ao consumidor. Por isso, uma redução bem planejada pode ajudar a preservar empregos, investimentos e competitividade das empresas.
0: O projeto de lei complementar que autoriza o governo federal a usar receitas extraordinárias do setor de petróleo para reduzir tributos sobre combustíveis está em tramitação na Câmara dos Deputados e aguarda deliberação pelo plenário. Reportagem Bianca Mingotti, locução Sofia Stein.
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2: 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Meia-noite e 36 minutos.

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7: A região sul terá uma sexta-feira de tempo firme e temperaturas baixas. A possibilidade de geada em áreas do Paraná durante o amanhecer. Em Curitiba, os termômetros variam entre 6 e 16 graus. Florianópolis registra temperaturas entre 8 e 19 graus. Já Porto Alegre terá mínima de 6 e máxima de 18 graus. O frio continua predominando durante a madrugada e o início da manhã nos três estados. A umidade relativa do ar varia entre 45% e 100% em toda a região sul. As informações são do Instituto Nacional de Meteorologia. Sofia Muniz, o tempo e a temperatura.
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9: O preço do café arábica inicia esta quarta-feira, dia 24, com alta de 1,33%. A saca de 60 quilos é negociada a R$ 1.491,84 na capital paulista. O açúcar cristal apresenta aumento no mercado de São Paulo. A saca de 50 quilos está cotada a R$ 94,07 após alta de 2,70%. Em Santos, houve elevação de 1,03%, com a mercadoria negociada a R$ 102,41, considerando a média de preços sem impostos. O milho também registra leve valorização. A saca de 60 quilos é comercializada a R$ 63,12, após salto de 0,13%. Os valores são do CEPEA. Reportagem Marquesan Araújo.
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10: A revisão das faixas de faturamento do Simples Nacional está no centro do debate no Congresso Nacional. Parlamentares e representantes do setor produtivo afirmam que os valores em vigor já não acompanham a realidade econômica e podem dificultar o crescimento de micro e pequenas empresas. A deputada federal Soraya Santos, do PL do Rio de Janeiro, defendeu mudanças nas regras de enquadramento do regime. Segundo ela, os limites atuais podem criar barreiras para quem busca expandir o próprio negócio.
11: É como se você olhasse assim perto de vidro e achasse que você pode voar. Aí chega lá, meu limite financeiro está aqui. Eu preciso romper isso. Então, ao invés de eu estar ajudando, eu estou só fomentando o quê? Informalidade. Informalidade tira a dignidade da pessoa de poder ter um comprovante para comprar seu carro, para comprar seu insumo.
10: O tema ganhou força enquanto o governo federal prepara o envio de uma proposta ao Congresso para ampliar o teto de faturamento do microempreendedor individual, o MEI. Segundo o presidente da Câmara dos Deputados, Hugo Mota, o texto deverá ser analisado pela comissão responsável pelo projeto de lei complementar 108 de 2021. Esta proposta eleva o limite anual de faturamento do MEI para R$ 130 mil e permite a contratação de até 2 empregados. A ausência de atualização para as demais faixas de enquadramento do Simples Nacional preocupa representantes do setor produtivo, que defendem tratamento prioritário para micro e pequenas empresas. Entidades empresariais defendem uma elevação do teto do MEI para cerca de R$ 145 mil reais por ano, o das microempresas para aproximadamente R$ 870 mil reais, e o das empresas de pequeno porte para cerca de R$ 8,7 milhões. Para Alfredo Cotaiti Neto, presidente da Confederação das Associações Comerciais e Empresariais do Brasil, a CACB, a atualização dos limites é necessária para evitar que empresas deixem o regime simplificado ou migrem para a informalidade.
5: O que nós precisamos é conscientizar os nossos políticos a importância da aprovação do aumento do limite do Simples Nacional, pelo menos para o MEI, o microempreendedor individual, e para o micro e a microempresa. Sem isso, as empresas ou vão mudar o seu regime ou vão para a informalidade.
10: Atualmente, os limites de faturamento são de R$ 81 mil por ano para o MEI, R$ 360 mil para microempresas e R$ 4.800.000 mil para empresas de pequeno porte. Reportagem
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14: Quase 2.000 unidades básicas de saúde de todo o país vão receber internet de alta velocidade para ampliar o atendimento digital no SUS. A medida faz parte de um edital divulgado pelo Ministério das Comunicações, que prevê investimento de R$ 46 milhões de reais para levar conectividade a 1.983 UBSs, especialmente em regiões remotas e com acesso limitado à conectividade digital. O edital selecionou 30 operadoras nacionais e provedores regionais. Os recursos são do Fundo de Universalização dos Serviços de Telecomunicações, o FUST, e devem fomentar o uso de ferramentas como prontuários eletrônicos, teleconsultas e integração de sistemas de saúde nas unidades de saúde. O ministro das Comunicações, Frederico de Siqueira Filho, disse que ampliar a infraestrutura digital é essencial para garantir serviços públicos de qualidade. Siqueira Filho destacou ainda que a iniciativa pode reduzir filas, facilitar o acesso a especialistas e melhorar a rotina dos profissionais de saúde.
15: Para os profissionais de saúde, a internet de qualidade melhora a rotina de atendimento e facilita o acesso a ferramentas digitais. Para os pacientes, especialmente aqueles em localidades afastadas dos grandes centros, ela reduz o deslocamento e diminui o tempo de espera.
14: O ministro da Saúde, Alexandre Padilha, afirmou que a parceria entre as pastas vai além da conexão, ao incluir a estrutura necessária dentro das unidades para integrar dados e melhorar a comunicação entre as equipes. Ele também frisou que a conexão à internet colabora com a atenção primária à saúde, porta de entrada do SUS.
16: A força de um Sistema Nacional Público de Saúde da dimensão do SUS é a atenção primária. Primeiro a conexão na internet. E junto com a conexão na internet, a infraestrutura do Wi-Fi dentro da unidade, para nós, é um avanço muito importante.
14: Segundo o Ministério das Comunicações, a concorrência entre empresas gerou economia aos cofres públicos, com desconto médio de quase 15% nos contratos em relação aos valores estimados inicialmente. A expectativa é que, após a análise de eventuais recursos e a homologação do resultado final, comece a instalação da internet nas unidades de saúde contempladas. A ata de resultado provisório e o detalhamento por lote e localidade podem ser acessados no site editalfuste.mcom.gov.br. Reportagem Bianca Mingotti.
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9: Municípios que receberam recursos federais em 2025 por meio das chamadas emendas PIX precisam ficar atentos ao prazo. Até o dia 30 de junho, as prefeituras devem enviar o relatório de gestão na plataforma transfere.gov.br. A exigência passou a valer após norma do Tribunal de Contas da União e agora é obrigatória todos os anos até que todo o recurso recebido seja executado e devidamente comprovado. Segundo a Confederação Nacional de Municípios, a CNM, a orientação é para que os gestores não deixem um envio para a última hora, evitando o risco de bloqueios e outras sanções dos órgãos de controle. A obrigação também vale para as chamadas emendas especiais de legado, referentes ao período de 2020 a 2024. Mesmo com mudanças que dispensaram parte da análise dos planos de trabalho, continua sendo obrigatório apresentar o relatório de gestão. Dados da CNM mostram que a situação ainda preocupa. Cerca de 82% dos municípios brasileiros, o que representa aproximadamente 4.590 cidades, ainda têm pendências em pelo menos uma dessas emendas, principalmente pela falta de envio do relatório. A não regularização pode levar à abertura de tomada de contas especial e outras medidas de responsabilização. O tema também está sob acompanhamento do Supremo Tribunal Federal. O STF determinou que a Controladoria Geral da União realize auditorias em estados e municípios que já receberam e executaram recursos, com o objetivo de reforçar a transparência e o controle da aplicação do dinheiro público. Em decisões recentes, a Corte também tem reforçado que o descumprimento das regras pode resultar em sanções e multas, que em alguns casos podem chegar ao valor total da emenda recebida pelo município. Reportagem Marquesan Araújo.
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17: Os requerentes de benefícios previdenciários e assistenciais do INSS terão até 30 dias para regularizar o cadastro biométrico, caso sejam notificados pelo órgão. O prazo começa a contar a partir da comunicação da exigência. Se a pendência não for resolvida nesse período, o INSS poderá considerar que houve desistência do pedido do benefício. A norma se aplica aos benefícios requeridos a partir de 21 de novembro de 2025. No caso do benefício de prestação continuada, o BPC, a exigência já vale para solicitações protocoladas desde 1º de setembro de 2024. Na prática, o requerente ou seu representante legal deverá comprovar a existência do registro biométrico em pelo menos uma das seguintes bases oficiais do governo: a Carteira de Identidade Nacional, o Título Eleitoral ou a Carteira Nacional de Habilitação. A portaria prevê exceções à obrigatoriedade do cadastro biométrico. Estão dispensados da exigência idosos com mais de 80 anos, migrantes, refugiados e apátridas, brasileiros residentes no exterior, pessoas impossibilitadas de se deslocar por mais de 30 dias em razão de doença ou deficiência, mediante apresentação de atestado médico, moradores de áreas remotas definidas na portaria e requerentes de salário maternidade, benefício por incapacidade ou pensão por morte. Reportagem Paloma Custódio.
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19: O projeto de lei complementar número 114 de 2026, que autoriza o governo federal a usar receitas extraordinárias do setor de petróleo para reduzir tributos sobre combustíveis, está em tramitação na Câmara dos Deputados. A proposta cria um mecanismo para compensar perdas de arrecadação causadas pela redução dos impostos. Para isso, o governo poderá utilizar recursos adicionais não previstos inicialmente no orçamento. O objetivo é reduzir os efeitos da alta do petróleo sobre os combustíveis, os fretes, a produção e os preços ao consumidor. A relatora do projeto, deputada federal Marussa Boldrin, do Republicanos de Goiás, explica que a arrecadação extra gerada pelo próprio setor poderá ser usada para compensar a redução dos tributos. Segundo a parlamentar, a medida busca aliviar os impactos econômicos sem comprometer a responsabilidade fiscal.
20: Como relatora do projeto, é garantir que essa medida chegue na ponta. O que quer dizer isso, né? Que vai lá no bolso da população, podendo deixar mais dinheiro com as pessoas, que as pessoas possam ter fontes, né, para que possa ajudar nos recursos. O conflito é lá no Oriente Médio, mas atinge a gente aqui diretamente, aumentando o preço do petróleo, e isso tem um impacto aqui no nosso combustível, no frete, na produção, e isso chega lá na mesa, na forma do preço dos alimentos.
19: Representantes do setor produtivo avaliam que a proposta pode reduzir custos para empresas, principalmente em regiões com forte atividade industrial e logística. O presidente da Associação Comercial Industrial de Anápolis, em Goiás, Luiz Cláudio Ledra, afirma que a alta dos combustíveis afeta toda a cadeia produtiva e chega ao consumidor por meio do aumento dos custos. Segundo ele, a redução

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6: A região sul terá uma sexta-feira de tempo firme e temperaturas baixas. A possibilidade de geada em áreas do Paraná durante o amanhecer. Em Curitiba, os termômetros variam entre 6 e 16 graus. Florianópolis registra temperaturas entre 8 e 19 graus. Já Porto Alegre terá mínima de 6 e máxima de 18 graus. O frio continua predominando durante a madrugada e o início da manhã nos três estados. A umidade relativa do ar varia entre 45% e 100% em toda a região sul. As informações são do Instituto Nacional de Meteorologia. Sofia Muniz, o tempo e a temperatura.
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8: O preço do café arábica inicia esta quarta-feira, dia 24, com alta de 1,33%. A saca de 60 quilos é negociada a R$ 1.491,84 na capital paulista. O açúcar cristal apresenta aumento no mercado de São Paulo. A saca de 50 quilos está cotada a R$ 94,07 após alta de 2,70%. Em Santos, houve elevação de 1,03%, com a mercadoria negociada a R$ 102,41, considerando a média de preços sem impostos. O milho também registra leve valorização. A saca de 60 quilos é comercializada a R$ 63,12, após salto de 0,13%. Os valores são do CEPEA. Reportagem Marquesan Araújo.
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9: A revisão das faixas de faturamento do Simples Nacional está no centro do debate no Congresso Nacional. Parlamentares e representantes do setor produtivo afirmam que os valores em vigor já não acompanham a realidade econômica e podem dificultar o crescimento de micro e pequenas empresas. A deputada federal Soraya Santos, do PL do Rio de Janeiro, defendeu mudanças nas regras de enquadramento do regime. Segundo ela, os limites atuais podem criar barreiras para quem busca expandir o próprio negócio.
10: É como se você olhasse assim perto de vidro e achasse que você pode voar. Aí chega lá, meu limite financeiro está aqui. Eu preciso romper isso. Então, ao invés de eu estar ajudando, eu estou só fomentando o quê? Informalidade. Informalidade tira a dignidade da pessoa de poder ter um comprovante para comprar seu carro, para comprar seu insumo.
9: O tema ganhou força enquanto o governo federal prepara o envio de uma proposta ao Congresso para ampliar o teto de faturamento do microempreendedor individual, o MEI. Segundo o presidente da Câmara dos Deputados, Hugo Mota, o texto deverá ser analisado pela comissão responsável pelo projeto de lei complementar 108 de 2021. Esta proposta eleva o limite anual de faturamento do MEI para R$ 130 mil reais e permite a contratação de até 2 empregados. A ausência de atualização para as demais faixas de enquadramento do Simples Nacional preocupa representantes do setor produtivo, que defendem tratamento prioritário para micro e pequenas empresas. Entidades empresariais defendem uma elevação do teto do MEI para cerca de R$ 145 mil reais por ano, o das microempresas para aproximadamente R$ 870 mil reais e o das empresas de pequeno porte para cerca de R$ 8 milhões e 700 mil reais. Para Alfredo Cotaite Neto, presidente da Confederação das Associações Comerciais e Empresariais do Brasil, a CACB, a atualização dos limites é necessária para evitar que empresas deixem o regime simplificado ou migrem para a informalidade.
4: O que nós precisamos é conscientizar os nossos políticos a importância da aprovação do aumento do limite do Simples Nacional, pelo menos para o MEI, o microempreendedor individual, e para o micro e a microempresa. Sem isso, as empresas ou vão mudar o seu regime ou vão para a informalidade.
9: Atualmente, os limites de faturamento são de R$ 81 mil reais por ano para o MEI, R$ 360 mil reais para microempresas e R$ 4 milhões e 800 mil reais para empresas de pequeno porte. Reportagem
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13: Quase 2.000 unidades básicas de saúde de todo o país vão receber internet de alta velocidade para ampliar o atendimento digital no SUS. A medida faz parte de um edital divulgado pelo Ministério das Comunicações, que prevê investimento de R$ 46 milhões de reais para levar conectividade a 1.983 UBSs, especialmente em regiões remotas e com acesso limitado à conectividade digital. O edital selecionou 30 operadoras nacionais e provedores regionais. Os recursos são do Fundo de Universalização dos Serviços de Telecomunicações, o FUST, e devem fomentar o uso de ferramentas como prontuários eletrônicos, teleconsultas e integração de sistemas de saúde nas unidades de saúde. O ministro das Comunicações, Frederico de Siqueira Filho, disse que ampliar a infraestrutura digital é essencial para garantir serviços públicos de qualidade. Siqueira Filho destacou ainda que a iniciativa pode reduzir filas, facilitar o acesso a especialistas e melhorar a rotina dos profissionais de saúde.
14: Para os profissionais de saúde, a internet de qualidade melhora a rotina de atendimento e facilita o acesso a ferramentas digitais. Para os pacientes, especialmente aqueles em localidades afastadas dos grandes centros, ela reduz o deslocamento e diminui o tempo de espera.
13: O ministro da Saúde, Alexandre Padilha, afirmou que a parceria entre as pastas vai além da conexão, ao incluir a estrutura necessária dentro das unidades para integrar dados e melhorar a comunicação entre as equipes. Ele também frisou que a conexão à internet colabora com a atenção primária à saúde, porta de entrada do SUS.
15: A força de um Sistema Nacional Público de Saúde da dimensão do SUS é a atenção primária. Primeiro a conexão na internet. E junto com a conexão na internet, a infraestrutura do Wi-Fi dentro da unidade, para nós, é um avanço muito importante.
13: Segundo o Ministério das Comunicações, a concorrência entre empresas gerou economia aos cofres públicos, com desconto médio de quase 15% nos contratos em relação aos valores estimados inicialmente. A expectativa é que, após a análise de eventuais recursos e a homologação do resultado final, comece a instalação da internet nas unidades de saúde contempladas. A ata de resultado provisório e o detalhamento por lote e localidade podem ser acessados no site editalfuste.mcom.gov.br. Reportagem Bianca Mingotti.
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8: Municípios que receberam recursos federais em 2025 por meio das chamadas emendas PIX precisam ficar atentos ao prazo. Até o dia 30 de junho, as prefeituras devem enviar o relatório de gestão na plataforma transfere.gov.br. A exigência passou a valer após norma do Tribunal de Contas da União e agora é obrigatória todos os anos até que todo o recurso recebido seja executado e devidamente comprovado. Segundo a Confederação Nacional de Municípios, a CNM, a orientação é para que os gestores não deixem um envio para a última hora, evitando o risco de bloqueios e outras sanções dos órgãos de controle. A obrigação também vale para as chamadas emendas especiais de legado, referentes ao período de 2020 a 2024. Mesmo com mudanças que dispensaram parte da análise dos planos de trabalho, continua sendo obrigatório apresentar o relatório de gestão. Dados da CNM mostram que a situação ainda preocupa. Cerca de 82% dos municípios brasileiros, o que representa aproximadamente 4.590 cidades, ainda têm pendências em pelo menos uma dessas emendas, principalmente pela falta de envio do relatório. A não regularização pode levar à abertura de tomada de contas especial e outras medidas de responsabilização. O tema também está sob acompanhamento do Supremo Tribunal Federal. O STF determinou que a Controladoria Geral da União realize auditorias em estados e municípios que já receberam e executaram recursos, com o objetivo de reforçar a transparência e o controle da aplicação do dinheiro público. Em decisões recentes, a Corte também tem reforçado que o descumprimento das regras pode resultar em sanções e multas, que em alguns casos podem chegar ao valor total da emenda recebida pelo município. Reportagem Marquesan Araújo.
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16: Os requerentes de benefícios previdenciários e assistenciais do INSS terão até 30 dias para regularizar o cadastro biométrico, caso sejam notificados pelo órgão. O prazo começa a contar a partir da comunicação da exigência. Se a pendência não for resolvida nesse período, o INSS poderá considerar que houve desistência do pedido do benefício. A norma se aplica aos benefícios requeridos a partir de 21 de novembro de 2025. No caso do benefício de prestação continuada, o BPC, a exigência já vale para solicitações protocoladas desde 1º de setembro de 2024. Na prática, o requerente ou seu representante legal deverá comprovar a existência do registro biométrico em pelo menos uma das seguintes bases oficiais do governo: a Carteira de Identidade Nacional, o Título Eleitoral ou a Carteira Nacional de Habilitação. A portaria prevê exceções à obrigatoriedade do cadastro biométrico. Estão dispensados da exigência idosos com mais de 80 anos, migrantes, refugiados e apátridas, brasileiros residentes no exterior, pessoas impossibilitadas de se deslocar por mais de 30 dias em razão de doença ou deficiência, mediante apresentação de atestado médico, moradores de áreas remotas definidas na portaria e requerentes de salário maternidade, benefício por incapacidade ou pensão por morte. Reportagem Paloma Custódio.
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17: O projeto de lei complementar número 114 de 2026, que autoriza o governo federal a usar receitas extraordinárias do setor de petróleo para reduzir tributos sobre combustíveis, está em tramitação na Câmara dos Deputados. A proposta cria um mecanismo para compensar perdas de arrecadação causadas pela redução dos impostos. Para isso, o governo poderá utilizar recursos adicionais não previstos inicialmente no orçamento. O objetivo é reduzir os efeitos da alta do petróleo sobre os combustíveis, os fretes, a produção e os preços ao consumidor. A relatora do projeto, deputada federal Marussa Boldrin, do Republicanos de Goiás, explica que a arrecadação extra gerada pelo próprio setor poderá ser usada para compensar a redução dos tributos. Segundo a parlamentar, a medida busca aliviar os impactos econômicos sem comprometer a responsabilidade fiscal.
18: Como relatora do projeto, é garantir que essa medida chegue na ponta. O que quer dizer isso, né? Que vai lá no bolso da população, podendo deixar mais dinheiro com as pessoas, que as pessoas possam ter fontes, né, para que possa ajudar nos recursos. O conflito é lá no Oriente Médio, mas atinge a gente aqui diretamente, aumentando o preço do petróleo, e isso tem um impacto aqui no nosso combustível, no frete, na produção, e isso chega lá na mesa, na forma do preço dos alimentos.
17: Representantes do setor produtivo avaliam que a proposta pode reduzir custos para empresas, principalmente em regiões com forte atividade industrial e logística. O presidente da Associação Comercial Industrial de Anápolis, em Goiás, Luiz Cláudio Ledra, afirma que a alta dos combustíveis afeta toda a cadeia produtiva e chega ao consumidor por meio do aumento dos custos. Segundo ele, a redução nos tributos pode contribuir para preservar empregos, investimentos e competitividade.
19: Em Anápolis, isso tem um peso ainda maior pela nossa vocação industrial e logística. Grande parte da movimentação de matérias-primas, produtos e mercadorias depende desse transporte rodoviário. Quando o combustível aumenta, sobe o frete, aumenta os custos operacionais das empresas e esse impacto acaba chegando também ao consumidor. Por isso, uma redução bem planejada pode ajudar a preservar empregos, investimentos e competitividade das empresas.
17: O projeto de lei complementar que autoriza

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2: 2 horas e 36 minutos.

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6: A região sul terá uma sexta-feira de tempo firme e temperaturas baixas. A possibilidade de geada em áreas do Paraná durante o amanhecer. Em Curitiba, os termômetros variam entre 6 e 16 graus. Florianópolis registra temperaturas entre 8 e 19 graus. Já Porto Alegre terá mínima de 6 e máxima de 18 graus. O frio continua predominando durante a madrugada e o início da manhã nos três estados. A umidade relativa do ar varia entre 45% e 100% em toda a região sul. As informações são do Instituto Nacional de Meteorologia. Sofia Muniz, o tempo e a temperatura.
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8: O preço do café arábica inicia esta quarta-feira, dia 24, com alta de 1,33%. A saca de 60 quilos é negociada a R$ 1.491,84 na capital paulista. O açúcar cristal apresenta aumento no mercado de São Paulo. A saca de 50 quilos está cotada a R$ 94,07 após alta de 2,70%. Em Santos, houve elevação de 1,03%, com a mercadoria negociada a R$ 102,41, considerando a média de preços sem impostos. O milho também registra leve valorização. A saca de 60 quilos é comercializada a R$ 63,12, após salto de 0,13%. Os valores são do CEPEA. Reportagem Marquesan Araújo.
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9: A revisão das faixas de faturamento do Simples Nacional está no centro do debate no Congresso Nacional. Parlamentares e representantes do setor produtivo afirmam que os valores em vigor já não acompanham a realidade econômica e podem dificultar o crescimento de micro e pequenas empresas. A deputada federal Soraya Santos, do PL do Rio de Janeiro, defendeu mudanças nas regras de enquadramento do regime. Segundo ela, os limites atuais podem criar barreiras para quem busca expandir o próprio negócio.
10: É como se você olhasse assim, teto de vidro, e achasse que você pode voar. Aí chega lá, meu limite financeiro está aqui. Eu preciso romper isso. Então, ao invés de eu estar ajudando, eu estou só fomentando o quê? Informalidade. Informalidade tira a dignidade da pessoa de poder ter um comprovante para comprar seu carro, para comprar seu insumo.
9: O tema ganhou força enquanto o governo federal prepara o envio de uma proposta ao Congresso para ampliar o teto de faturamento do microempreendedor individual, o MEI. Segundo o presidente da Câmara dos Deputados, Hugo Mota, o texto deverá ser analisado pela comissão responsável pelo projeto de lei complementar 108 de 2021. Esta proposta eleva o limite anual de faturamento do MEI para R$ 130 mil reais e permite a contratação de até 2 empregados. A ausência de atualização para as demais faixas de enquadramento do Simples Nacional preocupa representantes do setor produtivo, que defendem tratamento prioritário para micro e pequenas empresas. Entidades empresariais defendem uma elevação do teto do MEI para cerca de R$ 145 mil reais por ano, o das microempresas para aproximadamente R$ 870 mil reais e o das empresas de pequeno porte para cerca de R$ 8 milhões e 700 mil reais. Para Alfredo Cotaite Neto, presidente da Confederação das Associações Comerciais e Empresariais do Brasil, a CACB, a atualização dos limites é necessária para evitar que empresas deixem o regime simplificado ou migrem para a informalidade.
4: O que nós precisamos é conscientizar os nossos políticos a importância da aprovação do aumento do limite do Simples Nacional, pelo menos para o MEI, o microempreendedor individual, e para o micro e a microempresa. Sem isso, as empresas ou vão mudar o seu regime ou vão para a informalidade.
9: Atualmente, os limites de faturamento são de R$ 81 mil reais por ano para o MEI, R$ 360 mil reais para microempresas e R$ 4 milhões e 800 mil reais para empresas de pequeno porte. Reportagem
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13: Quase 2 mil unidades básicas de saúde de todo o país vão receber internet de alta velocidade para ampliar o atendimento digital no SUS. A medida faz parte de um edital divulgado pelo Ministério das Comunicações, que prevê investimento de R$ 46 milhões de reais para levar conectividade a 1.983 UBSs, especialmente em regiões remotas e com acesso limitado à conectividade digital. O edital selecionou 30 operadoras nacionais e provedores regionais. Os recursos são do Fundo de Universalização dos Serviços de Telecomunicações, o FUST, e devem fomentar o uso de ferramentas como prontuários eletrônicos, teleconsultas e integração de sistemas de saúde nas unidades de saúde. O ministro das Comunicações, Frederico de Siqueira Filho, disse que ampliar a infraestrutura digital é essencial para garantir serviços públicos de qualidade. Siqueira Filho destacou ainda que a iniciativa pode reduzir filas, facilitar o acesso a especialistas e melhorar a rotina dos profissionais de saúde.
14: Para os profissionais de saúde, a internet de qualidade melhora a rotina de atendimento e facilita o acesso a ferramentas digitais. Para os pacientes, especialmente aqueles em localidades afastadas dos grandes centros, ela reduz o deslocamento e diminui o tempo de espera.
13: O ministro da Saúde, Alexandre Padilha, afirmou que a parceria entre as pastas vai além da conexão, ao incluir a estrutura necessária dentro das unidades para integrar dados e melhorar a comunicação entre as equipes. Ele também frisou que a conexão à internet colabora com a atenção primária à saúde, porta de entrada do SUS.
15: A força de um Sistema Nacional Público de Saúde da dimensão do SUS é a atenção primária. Primeiro a conexão na internet e junto com a conexão na internet a infraestrutura do Wi-Fi dentro da unidade para nós é um avanço muito importante.
13: Segundo o Ministério das Comunicações, a concorrência entre empresas gerou economia aos cofres públicos com desconto médio de quase 15% nos contratos em relação aos valores estimados inicialmente. A expectativa é que após a análise de eventuais recursos e a homologação do resultado final, comece a instalação da internet nas unidades de saúde contempladas. A ata de resultado provisório e o detalhamento por lote e localidade podem ser acessados no site editalfuste.mcom.gov.br. Reportagem Bianca Mingotti.
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8: Municípios que receberam recursos federais em 2025 por meio das chamadas emendas PIX precisam ficar atentos ao prazo. Até o dia 30 de junho, as prefeituras devem enviar o relatório de gestão na plataforma transfere.gov.br. A exigência passou a valer após norma do Tribunal de Contas da União e agora é obrigatória todos os anos até que todo o recurso recebido seja executado e devidamente comprovado. Segundo a Confederação Nacional de Municípios, a CNM, a orientação é para que os gestores não deixem um envio para a última hora, evitando o risco de bloqueios e outras sanções dos órgãos de controle. A obrigação também vale para as chamadas emendas especiais de legado, referentes ao período de 2020 a 2024. Mesmo com mudanças que dispensaram parte da análise dos planos de trabalho, continua sendo obrigatório apresentar o relatório de gestão. Dados da CNM mostram que a situação ainda preocupa. Cerca de 82% dos municípios brasileiros, o que representa aproximadamente 4.590 cidades, ainda têm pendências em pelo menos uma dessas emendas, principalmente pela falta de envio do relatório. A não regularização pode levar à abertura de tomada de contas especial e outras medidas de responsabilização. O tema também está sob acompanhamento do Supremo Tribunal Federal. O STF determinou que a Controladoria Geral da União realize auditorias em estados e municípios que já receberam e executaram recursos, com o objetivo de reforçar a transparência e o controle da aplicação do dinheiro público. Em decisões recentes, a Corte também tem reforçado que o descumprimento das regras pode resultar em sanções e multas, que em alguns casos podem chegar ao valor total da emenda recebida pelo município. Reportagem Marquesan Araújo.
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16: Os requerentes de benefícios previdenciários e assistenciais do INSS terão até 30 dias para regularizar o cadastro biométrico, caso sejam notificados pelo órgão. O prazo começa a contar a partir da comunicação da exigência. Se a pendência não for resolvida nesse período, o INSS poderá considerar que houve desistência do pedido do benefício. A norma se aplica aos benefícios requeridos a partir de 21 de novembro de 2025. No caso do benefício de prestação continuada, o BPC, a exigência já vale para solicitações protocoladas desde 1º de setembro de 2024. Na prática, o requerente ou seu representante legal deverá comprovar a existência do registro biométrico em pelo menos uma das seguintes bases oficiais do governo: a Carteira de Identidade Nacional, o Título Eleitoral ou a Carteira Nacional de Habilitação. A portaria prevê exceções à obrigatoriedade do cadastro biométrico. Estão dispensados da exigência idosos com mais de 80 anos, migrantes, refugiados e apátridas, brasileiros residentes no exterior, pessoas impossibilitadas de se deslocar por mais de 30 dias em razão de doença ou deficiência, mediante apresentação de atestado médico, moradores de áreas remotas definidas na portaria e requerentes de salário maternidade, benefício por incapacidade ou pensão por morte. Reportagem Paloma Custódio.
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17: O projeto de lei complementar número 114 de 2026, que autoriza o governo federal a usar receitas extraordinárias do setor de petróleo para reduzir tributos sobre combustíveis, está em tramitação na Câmara dos Deputados. A proposta cria um mecanismo para compensar perdas de arrecadação causadas pela redução dos impostos. Para isso, o governo poderá utilizar recursos adicionais não previstos inicialmente no orçamento. O objetivo é reduzir os efeitos da alta do petróleo sobre os combustíveis, os fretes, a produção e os preços ao consumidor. A relatora do projeto, deputada federal Marussa Boldrin, do Republicanos de Goiás, explica que a arrecadação extra gerada pelo próprio setor poderá ser usada para compensar a redução dos tributos. Segundo a parlamentar, a medida busca aliviar os impactos econômicos sem comprometer a responsabilidade fiscal.
18: Como relatora do projeto, é garantir que essa medida chegue na ponta. O que quer dizer isso, né? Que vai lá no bolso da população, podendo deixar mais dinheiro com as pessoas, que as pessoas possam ter fontes, né, para que possa ajudar nos recursos. O conflito é lá no Oriente Médio, mas atinge a gente aqui diretamente, aumentando o preço do petróleo, e isso tem um impacto aqui no nosso combustível, no frete, na produção, e isso chega lá na mesa, na forma do preço dos alimentos.
17: Representantes do setor produtivo avaliam que a proposta pode reduzir custos para empresas, principalmente em regiões com forte atividade industrial e logística. O presidente da Associação Comercial Industrial de Anápolis, em Goiás, Luiz Cláudio Ledra, afirma que a alta dos combustíveis afeta toda a cadeia produtiva e chega ao consumidor por meio do aumento dos custos. Segundo ele, a redução dos tributos pode contribuir para preservar empregos, investimentos e competitividade.
19: Em Anápolis, isso tem um peso ainda maior pela nossa vocação industrial e logística. Grande parte da movimentação de matérias-primas, produtos e mercadorias depende desse transporte rodoviário. Quando o combustível aumenta, sobe o frete, aumenta os custos operacionais das empresas e esse impacto acaba chegando também ao consumidor. Por isso, uma redução bem planejada pode ajudar a preservar empregos, investimentos e competitividade das empresas.
17: O projeto de lei complementar que autoriza o governo federal a usar receitas extraordinárias do setor de petróleo para reduzir tributos sobre combustíveis, está em tramitação na Câmara dos Deputados e aguarda deliberação pelo plenário. Reportagem Bianca Mingotti, locução Sofia Stein.
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7: A região sul terá uma sexta-feira de tempo firme e temperaturas baixas. A possibilidade de geada em áreas do Paraná durante o amanhecer. Em Curitiba, os termômetros variam entre 6 e 16 graus. Florianópolis registra temperaturas entre 8 e 19 graus. Já Porto Alegre terá mínima de 6 e máxima de 18 graus. O frio continua predominando durante a madrugada e o início da manhã nos três estados. A umidade relativa do ar varia entre 45% e 100% em toda a região sul. As informações são do Instituto Nacional de Meteorologia. Sofia Muniz, o tempo e a temperatura.
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9: O preço do café arábica inicia esta quarta-feira, dia 24, com alta de 1,33%. A saca de 60 quilos é negociada a R$ 1.491,84 na capital paulista. O açúcar cristal apresenta aumento no mercado de São Paulo. A saca de 50 quilos está cotada a R$ 94,07 após alta de 2,70%. Em Santos, houve elevação de 1,03%, com a mercadoria negociada a R$ 102,41, considerando a média de preços sem impostos. O milho também registra leve valorização. A saca de 60 quilos é comercializada a R$ 63,12, após salto de 0,13%. Os valores são do CEPEA. Reportagem Marquesan Araújo.
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10: A revisão das faixas de faturamento do Simples Nacional está no centro do debate no Congresso Nacional. Parlamentares e representantes do setor produtivo afirmam que os valores em vigor já não acompanham a realidade econômica e podem dificultar o crescimento de micro e pequenas empresas. A deputada federal Soraya Santos, do PL do Rio de Janeiro, defendeu mudanças nas regras de enquadramento do regime. Segundo ela, os limites atuais podem criar barreiras para quem busca expandir o próprio negócio.
11: É como se você olhasse assim, teto de vidro, e achasse que você pode voar. Aí chega lá, meu limite financeiro está aqui. Eu preciso romper isso. Então, ao invés de eu estar ajudando, eu estou só fomentando o quê? Informalidade. Informalidade tira a dignidade da pessoa de poder ter um comprovante para comprar seu carro, para comprar seu insumo.
10: O tema ganhou força enquanto o governo federal prepara o envio de uma proposta ao Congresso para ampliar o teto de faturamento do microempreendedor individual, o MEI. Segundo o presidente da Câmara dos Deputados, Hugo Mota, o texto deverá ser analisado pela comissão responsável pelo projeto de lei complementar 108 de 2021. Esta proposta eleva o limite anual de faturamento do MEI para R$ 130 mil e permite a contratação de até 2 empregados. A ausência de atualização para as demais faixas de enquadramento do Simples Nacional preocupa representantes do setor produtivo, que defendem tratamento prioritário para micro e pequenas empresas. Entidades empresariais defendem uma elevação do teto do MEI para cerca de R$ 145 mil por ano, o das microempresas para aproximadamente R$ 870 mil e o das empresas de pequeno porte para cerca de R$ 8,7 milhões. Para Alfredo Cotaite Neto, presidente da Confederação das Associações Comerciais e Empresariais do Brasil, a CACB, a atualização dos limites é necessária para evitar que empresas deixem o regime simplificado ou migrem para a informalidade.
5: O que nós precisamos é conscientizar os nossos políticos a importância da aprovação do aumento do limite do Simples Nacional, pelo menos para o MEI, o microempreendedor individual, e para o micro e a microempresa. Sem isso, as empresas ou vão mudar o seu regime ou vão para a informalidade.
10: Atualmente, os limites de faturamento são de R$ 81 mil por ano para o MEI, R$ 360 mil para microempresas e R$ 4,8 milhões para empresas de pequeno porte. Reportagem
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14: Quase 2.000 unidades básicas de saúde de todo o país vão receber internet de alta velocidade para ampliar o atendimento digital no SUS. A medida faz parte de um edital divulgado pelo Ministério das Comunicações, que prevê investimento de R$ 46 milhões de reais para levar conectividade a 1.983 UBSs, especialmente em regiões remotas e com acesso limitado à conectividade digital. O edital selecionou 30 operadoras nacionais e provedores regionais. Os recursos são do Fundo de Universalização dos Serviços de Telecomunicações, o FUST, e devem fomentar o uso de ferramentas como prontuários eletrônicos, teleconsultas e integração de sistemas de saúde nas unidades de saúde. O ministro das Comunicações, Frederico de Siqueira Filho, disse que ampliar a infraestrutura digital é essencial para garantir serviços públicos de qualidade. Siqueira Filho destacou ainda que a iniciativa pode reduzir filas, facilitar o acesso a especialistas e melhorar a rotina dos profissionais de saúde.
15: Para os profissionais de saúde, a internet de qualidade melhora a rotina de atendimento e facilita o acesso a ferramentas digitais. Para os pacientes, especialmente aqueles em localidades afastadas dos grandes centros, ela reduz o deslocamento e diminui o tempo de espera.
14: O ministro da Saúde, Alexandre Padilha, afirmou que a parceria entre as pastas vai além da conexão, ao incluir a estrutura necessária dentro das unidades para integrar dados e melhorar a comunicação entre as equipes. Ele também frisou que a conexão à internet colabora com a atenção primária à saúde, porta de entrada do SUS.
16: A força de um Sistema Nacional Público de Saúde da dimensão do SUS é a atenção primária. Primeiro a conexão na internet e junto com a conexão na internet, a infraestrutura do Wi-Fi dentro da unidade para nós é um avanço muito importante.
14: Segundo o Ministério das Comunicações, a concorrência entre empresas gerou economia aos cofres públicos, com desconto médio de quase 15% nos contratos em relação aos valores estimados inicialmente. A expectativa é que após a análise de eventuais recursos e a homologação do resultado final, comece a instalação da internet nas unidades de saúde contempladas. a ata de resultado provisório e o detalhamento por lote e localidade podem ser acessados no site editalfuste.mcom.gov.br. Reportagem Bianca Mingotti.
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9: Municípios que receberam recursos federais em 2025 por meio das chamadas emendas PIX precisam ficar atentos ao prazo. Até o dia 30 de junho, as prefeituras devem enviar o relatório de gestão na plataforma transfergov.br. A exigência passou a valer após norma do Tribunal de Contas da União e agora é obrigatória todos os anos até que todo o recurso recebido seja executado e devidamente comprovado. Segundo a Confederação Nacional de Municípios, a CNM, a orientação é para que os gestores não deixem um envio para a última hora, evitando o risco de bloqueios e outras sanções dos órgãos de controle. A obrigação também vale para as chamadas emendas especiais de legado, referentes ao período de 2020 a 2024. Mesmo com mudanças que dispensaram parte da análise dos planos de trabalho, continua sendo obrigatório apresentar o relatório de gestão. Dados da CNM mostram que a situação ainda preocupa. Cerca de 82% dos municípios brasileiros, o que representa aproximadamente 4.590 cidades, ainda têm pendências em pelo menos uma dessas emendas, principalmente pela falta de envio do relatório. A não regularização pode levar à abertura de tomada de contas especial e outras medidas de responsabilização. O tema também está sob acompanhamento do Supremo Tribunal Federal. O STF determinou que a Controladoria Geral da União realize auditorias em estados e municípios que já receberam e executaram recursos, com o objetivo de reforçar a transparência e o controle da aplicação do dinheiro público. Em decisões recentes, a Corte também tem reforçado que o descumprimento das regras pode resultar em sanções e multas, que em alguns casos podem chegar ao valor total da emenda recebida pelo município. Reportagem Marquesan Araújo.
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17: Os requerentes de benefícios previdenciários e assistenciais do INSS terão até 30 dias para regularizar o cadastro biométrico, caso sejam notificados pelo órgão. O prazo começa a contar a partir da comunicação da exigência. Se a pendência não for resolvida nesse período, o INSS poderá considerar que houve desistência do pedido do benefício. A norma se aplica aos benefícios requeridos a partir de 21 de novembro de 2025. No caso do benefício de prestação continuada, o BPC, a exigência já vale para solicitações protocoladas desde 1º de setembro de 2024. Na prática, o requerente ou seu representante legal deverá comprovar a existência do registro biométrico em pelo menos uma das seguintes bases oficiais do governo: a Carteira de Identidade Nacional, o Título Eleitoral ou a Carteira Nacional de Habilitação. A portaria prevê exceções à obrigatoriedade do cadastro biométrico. Estão dispensados da exigência idosos com mais de 80 anos, migrantes, refugiados e apátridas, brasileiros residentes no exterior, pessoas impossibilitadas de se deslocar por mais de 30 dias em razão de doença ou deficiência, mediante apresentação de atestado médico, moradores de áreas remotas definidas na portaria e requerentes de salário maternidade, benefício por incapacidade ou pensão por morte. Reportagem Paloma Custódio.
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8: O
18: projeto de lei complementar número 114 de 2026, que autoriza o governo federal a usar receitas extraordinárias do setor de petróleo para reduzir tributos sobre combustíveis, está em tramitação na Câmara dos Deputados. A proposta cria um mecanismo para compensar perdas de arrecadação causadas pela redução dos impostos. Para isso, o governo poderá utilizar recursos adicionais não previstos inicialmente no orçamento. O objetivo é reduzir os efeitos da alta do petróleo sobre os combustíveis, os fretes, a produção e os preços ao consumidor. A relatora do projeto, deputada federal Marussa Boldrin, do Republicanos de Goiás, explica que a arrecadação extra gerada pelo próprio setor poderá ser usada para compensar a redução dos tributos. Segundo a parlamentar, a medida busca aliviar os impactos econômicos sem comprometer a responsabilidade fiscal.
19: Como relatora do projeto, é garantir que essa medida chegue na ponta. O que quer dizer isso, né? Que vai lá no bolso da população, podendo deixar mais dinheiro com as pessoas, que as pessoas possam ter fontes, né, para que possa ajudar nos recursos. O conflito é lá no Oriente Médio, mas atinge a gente aqui diretamente, aumentando o preço do petróleo, e isso tem um impacto aqui no nosso combustível, no frete, na produção, e isso chega lá na mesa, na forma do preço dos alimentos.
18: Representantes do setor produtivo avaliam que a proposta pode reduzir custos para empresas, principalmente em regiões com forte atividade industrial e logística. O presidente da Associação Comercial Industrial de Anápolis, em Goiás, Luiz Cláudio Ledra, afirma que a alta dos combustíveis afeta toda a cadeia produtiva e chega ao consumidor por meio do aumento dos custos. Segundo ele, a redução dos tributos pode contribuir para preservar empregos, investimentos e competitividade.
20: Em Anápolis, isso tem um peso ainda maior pela nossa vocação industrial logística. Grande parte da movimentação de matérias-primas, produtos e mercadorias depende desse transporte rodoviário. Quando o combustível aumenta, sobe o frete, aumenta os custos operacionais das empresas e esse impacto acaba chegando também ao consumidor. Por isso, uma redução bem planejada pode ajudar a preservar empregos, investimentos e competitividade das empresas.
18: O projeto de lei complementar que autoriza o governo federal a usar receitas extraordinárias do setor de petróleo para reduzir tributos sobre combustíveis, está em tramitação na Câmara dos Deputados e aguarda deliberação pelo plenário. Reportagem Bianca Mingotti, locução Sofia Stein.
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7: A região sul terá uma sexta-feira de tempo firme e temperaturas baixas. A possibilidade de geada em áreas do Paraná durante o amanhecer. Em Curitiba, os termômetros variam entre 6 e 16 graus. Florianópolis registra temperaturas entre 8 e 19 graus. Já Porto Alegre terá mínima de 6 e máxima de 18 graus. O frio continua predominando durante a madrugada e o início da manhã nos três estados. A umidade relativa do ar varia entre 45% e 100% em toda a região sul. As informações são do Instituto Nacional de Meteorologia. Sofia Muniz, o tempo e a temperatura.
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9: O preço do café arábica inicia esta quarta-feira, dia 24, com alta de 1,33%. A saca de 60 quilos é negociada a R$ 1.491,84 na capital paulista. O açúcar cristal apresenta aumento no mercado de São Paulo. A saca de 50 quilos está cotada a R$ 94,07 após alta de 2,70%. Em Santos, houve elevação de 1,03%, com a mercadoria negociada a R$ 102,41, considerando a média de preços sem impostos. O milho também registra leve valorização. A saca de 60 quilos é comercializada a R$ 63,12, após salto de 0,13%. Os valores são do CEPEA. Reportagem Marquesan Araújo.
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10: A revisão das faixas de faturamento do Simples Nacional está no centro do debate no Congresso Nacional. Parlamentares e representantes do setor produtivo afirmam que os valores em vigor já não acompanham a realidade econômica e podem dificultar o crescimento de micro e pequenas empresas. A deputada federal Soraya Santos, do PL do Rio de Janeiro, defendeu mudanças nas regras de enquadramento do regime. Segundo ela, os limites atuais podem criar barreiras para quem busca expandir o próprio negócio.
11: É como se você olhasse assim perto de vidro e achasse que você pode voar. Aí chega lá, meu limite financeiro está aqui. Eu preciso romper isso. Então, ao invés de eu estar ajudando, eu estou só fomentando o quê? Informalidade. Informalidade tira a dignidade da pessoa de poder ter um comprovante para comprar seu carro, para comprar seu insumo.
10: O tema ganhou força enquanto o governo federal prepara o envio de uma proposta ao Congresso para ampliar o teto de faturamento do microempreendedor individual, o MEI. Segundo o presidente da Câmara dos Deputados, Hugo Mota, o texto deverá ser analisado pela comissão responsável pelo projeto de lei complementar 108 de 2021. Esta proposta eleva o limite anual de faturamento do MEI para R$130 mil e permite a contratação de até 2 empregados. A ausência de atualização para as demais faixas de enquadramento do Simples Nacional preocupa representantes do setor produtivo, que defendem tratamento prioritário para micro e pequenas empresas. Entidades empresariais defendem uma elevação do teto do MEI para cerca de R$ 145 mil por ano, o das microempresas para aproximadamente R$ 870 mil e o das empresas de pequeno porte para cerca de R$ 8,7 milhões. Para Alfredo Cotaiti Neto, presidente da Confederação das Associações Comerciais e Empresariais do Brasil, a CACB, a atualização dos limites é necessária para evitar que empresas deixem o regime simplificado ou migrem para a informalidade.
5: O que nós precisamos é conscientizar os nossos políticos a importância da aprovação do aumento do limite do Simples Nacional, pelo menos para o MEI, o microempreendedor individual, e para o micro e a microempresa. Sem isso, as empresas ou vão mudar o seu regime ou vão para a informalidade.
10: Atualmente, os limites de faturamento são de R$ 81 mil por ano para o MEI, R$ 360 mil para microempresas e R$ 4,8 milhões para empresas de pequeno porte. Reportagem
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14: Quase 2,000 unidades básicas de saúde de todo o país vão receber internet de alta velocidade para ampliar o atendimento digital no SUS. A medida faz parte de um edital divulgado pelo Ministério das Comunicações, que prevê investimento de R$ 46 milhões de reais para levar conectividade a 1.983 UBSs, especialmente em regiões remotas e com acesso limitado à conectividade digital. O edital selecionou 30 operadoras nacionais e provedores regionais. Os recursos são do Fundo de Universalização dos Serviços de Telecomunicações, o FUST, e devem fomentar o uso de ferramentas como prontuários eletrônicos, teleconsultas e integração de sistemas de saúde nas unidades de saúde. O ministro das Comunicações, Frederico de Siqueira Filho, disse que ampliar a infraestrutura digital é essencial para garantir serviços públicos de qualidade. Siqueira Filho destacou ainda que a iniciativa pode reduzir filas, facilitar o acesso a especialistas e melhorar a rotina dos profissionais de saúde.
15: Para os profissionais de saúde, a internet de qualidade melhora a rotina de atendimento e facilita o acesso a ferramentas digitais. Para os pacientes, especialmente aqueles em localidades afastadas dos grandes centros, ela reduz o deslocamento e diminui o tempo de espera.
14: O ministro da Saúde, Alexandre Padilha, afirmou que a parceria entre as pastas vai além da conexão, ao incluir a estrutura necessária dentro das unidades para integrar dados e melhorar a comunicação entre as equipes. Ele também frisou que a conexão à internet colabora com a atenção primária à saúde, porta de entrada do SUS.
16: A força de um Sistema Nacional Público de Saúde da dimensão do SUS é a atenção primária. Primeiro, a conexão na internet. E junto com a conexão na internet, a infraestrutura do Wi-Fi dentro da unidade, para nós, é um avanço muito importante.
14: Segundo o Ministério das Comunicações, a concorrência entre empresas gerou economia aos cofres públicos, com desconto médio de quase 15% nos contratos em relação aos valores estimados inicialmente. A expectativa é que, após a análise de eventuais recursos e a homologação do resultado final, comece a instalação da internet nas unidades de saúde contempladas. A ata de resultado provisório e o detalhamento por lote e localidade podem ser acessados no site editalfust.mcom.gov.br. Reportagem Bianca Mingotti.
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9: Municípios que receberam recursos federais em 2025 por meio das chamadas emendas PIX precisam ficar atentos ao prazo. Até o dia 30 de junho, as prefeituras devem enviar o relatório de gestão na plataforma transfere.gov.br. A exigência passou a valer após norma do Tribunal de Contas da União e agora é obrigatória todos os anos até que todo o recurso recebido seja executado e devidamente comprovado. Segundo a Confederação Nacional de Municípios, a CNM, a orientação é para que os gestores não deixem um envio para a última hora, evitando o risco de bloqueios e outras sanções dos órgãos de controle. A obrigação também vale para as chamadas emendas especiais de legado, referentes ao período de 2020 a 2024. Mesmo com mudanças que dispensaram parte da análise dos planos de trabalho, continua sendo obrigatório apresentar o relatório de gestão. Dados da CNM mostram que a situação ainda preocupa. Cerca de 82% dos municípios brasileiros, o que representa aproximadamente 4.590 cidades, ainda têm pendências em pelo menos uma dessas emendas, principalmente pela falta de envio do relatório. A não regularização pode levar à abertura de tomada de contas especial e outras medidas de responsabilização. O tema também está sob acompanhamento do Supremo Tribunal Federal. O STF determinou que a Controladoria Geral da União realize auditorias em estados e municípios que já receberam e executaram recursos, com o objetivo de reforçar a transparência e o controle da aplicação do dinheiro público. Em decisões recentes, a Corte também tem reforçado que o descumprimento das regras pode resultar em sanções e multas, que em alguns casos podem chegar ao valor total da emenda recebida pelo município. Reportagem Marquesan Araújo.
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17: Os requerentes de benefícios previdenciários e assistenciais do INSS terão até 30 dias para regularizar o cadastro biométrico, caso sejam notificados pelo órgão. O prazo começa a contar a partir da comunicação da exigência. Se a pendência não for resolvida nesse período, o INSS poderá considerar que houve desistência do pedido do benefício. A norma se aplica aos benefícios requeridos a partir de 21 de novembro de 2025. No caso do benefício de prestação continuada, o BPC, a exigência já vale para solicitações protocoladas desde 1º de setembro de 2024. Na prática, o requerente ou seu representante legal deverá comprovar a existência do registro biométrico em pelo menos uma das seguintes bases oficiais do governo: a Carteira de Identidade Nacional, o Título Eleitoral ou a Carteira Nacional de Habilitação. A portaria prevê exceções à obrigatoriedade do cadastro biométrico. Estão dispensados da exigência idosos com mais de 80 anos, migrantes, refugiados e apátridas, brasileiros residentes no exterior, pessoas impossibilitadas de se deslocar por mais de 30 dias em razão de doença ou deficiência, mediante apresentação de atestado médico, moradores de áreas remotas definidas na portaria e requerentes de salário maternidade, benefício por incapacidade ou pensão por morte. Reportagem Paloma Custódio.
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19: O projeto de lei complementar número 114 de 2026, que autoriza o governo federal a usar receitas extraordinárias do setor de petróleo para reduzir tributos sobre combustíveis, está em tramitação na Câmara dos Deputados. A proposta cria um mecanismo para compensar perdas de arrecadação causadas pela redução dos impostos. Para isso, o governo poderá utilizar recursos adicionais não previstos inicialmente no orçamento. O objetivo é reduzir os efeitos da alta do petróleo sobre os combustíveis, os fretes, a produção e os preços ao consumidor. A relatora do projeto, deputada federal Marussa Boldrin, do Republicanos de Goiás, explica que a arrecadação extra gerada pelo próprio setor poderá ser usada para compensar a redução dos tributos. Segundo a parlamentar, a medida busca aliviar os impactos econômicos sem comprometer a responsabilidade fiscal.
20: Como relatora do projeto, é garantir que essa medida chegue na ponta. O que quer dizer isso, né? Que vai lá no bolso da população, podendo deixar mais dinheiro com as pessoas, que as pessoas possam ter fontes, né, para que possa ajudar nos recursos. O conflito é lá no Oriente Médio, mas atinge a gente aqui diretamente, aumentando o preço do petróleo, e isso tem um impacto aqui no nosso combustível, no frete, na produção, e isso chega lá na mesa, na forma do preço dos alimentos.
19: Representantes do setor produtivo avaliam que a proposta pode reduzir custos para empresas, principalmente em regiões com forte atividade industrial e logística. O presidente da Associação Comercial e Industrial de Anápolis, em Goiás, Luiz Cláudio Ledra, afirma que a alta dos combustíveis afeta toda a cadeia produtiva e chega ao consumidor por meio do aumento dos custos. Segundo ele, a redução nos tributos pode contribuir para preservar empregos, investimentos e competitividade.
21: Em Anápolis, isso tem um peso ainda maior pela nossa vocação industrial e logística. Grande parte da movimentação de matérias-primas, produtos e mercadorias depende desse transporte rodoviário. Quando o combustível aumenta, sobe o frete, aumenta os custos operacionais das empresas e esse impacto acaba chegando também ao consumidor. Por isso, uma redução bem planejada pode ajudar a preservar empregos, investimentos e competitividade das empresas.
19: O projeto de lei complementar que autoriza o governo federal a usar receitas extraordinárias do setor de petróleo para reduzir tributos sobre combustíveis, está em tramitação na Câmara dos Deputados e aguarda deliberação pelo plenário. Reportagem Bianca Mingotti, locução Sofia Stein.
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6: A região sul terá uma sexta-feira de tempo firme e temperaturas baixas. A possibilidade de geada em áreas do Paraná durante o amanhecer. Em Curitiba, os termômetros variam entre 6 e 16 graus. Florianópolis registra temperaturas entre 8 e 19 graus. Já Porto Alegre terá mínima de 6 e máxima de 18 graus. O frio continua predominando durante a madrugada e o início da manhã nos três estados. A umidade relativa do ar varia entre 45% e 100% em toda a região sul. As informações são do Instituto Nacional de Meteorologia. Sofia Muniz, o tempo e a temperatura.
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8: O preço do café arábica inicia esta quarta-feira, dia 24, com alta de 1,33%. A saca de 60 quilos é negociada a R$ 1.491,84 na capital paulista. O açúcar cristal apresenta aumento no mercado de São Paulo. A saca de 50 quilos está cotada a R$ 94,07 após alta de 2,70%. Em Santos, houve elevação de 1,03%, com a mercadoria negociada a R$ 102,41, considerando a média de preços sem impostos. O milho também registra leve valorização. A saca de 60 quilos é comercializada a R$ 63,12, após salto de 0,13%. Os valores são do CEPEA. Reportagem Marquesan Araújo.
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9: A revisão das faixas de faturamento do Simples Nacional está no centro do debate no Congresso Nacional. Parlamentares e representantes do setor produtivo afirmam que os valores em vigor já não acompanham a realidade econômica e podem dificultar o crescimento de micro e pequenas empresas. A deputada federal Soraya Santos, do PL do Rio de Janeiro, defendeu mudanças nas regras de enquadramento do regime. Segundo ela, os limites atuais podem criar barreiras para quem busca expandir o próprio negócio.
10: É como se você olhasse assim perto de vidro e achasse que você pode voar. Aí chega lá, meu limite financeiro está aqui. Eu preciso romper isso. Então, ao invés de eu estar ajudando, eu estou só fomentando o quê? Informalidade. Informalidade tira a dignidade da pessoa de poder ter um comprovante para comprar seu carro, para comprar seu insumo.
9: O tema ganhou força enquanto o governo federal prepara o envio de uma proposta ao Congresso para ampliar o teto de faturamento do microempreendedor individual, o MEI. Segundo o presidente da Câmara dos Deputados, Hugo Mota, o texto deverá ser analisado pela comissão responsável pelo projeto de lei complementar 108 de 2021. Esta proposta eleva o limite anual de faturamento do MEI para R$ 130 mil reais e permite a contratação de até 2 empregados. A ausência de atualização para as demais faixas de enquadramento do Simples Nacional preocupa representantes do setor produtivo, que defendem tratamento prioritário para micro e pequenas empresas. Entidades empresariais defendem uma elevação do teto do MEI para cerca de R$ 145 mil reais por ano, o das microempresas para aproximadamente R$ 870 mil reais e o das empresas de pequeno porte para cerca de R$ 8,7 mil reais. Para Alfredo Cotaite Neto, presidente da Confederação das Associações Comerciais e Empresariais do Brasil, a CACB, a atualização dos limites é necessária para evitar que empresas deixem o regime simplificado ou migrem para a informalidade.
4: O que nós precisamos é conscientizar os nossos políticos a importância da aprovação do aumento do limite do Simples Nacional, pelo menos para o MEI, o microempreendedor individual, e para o micro e a microempresa. Sem isso, as empresas ou vão mudar o seu regime ou vão para a informalidade.
9: Atualmente, os limites de faturamento são de R$ 81 mil por ano para o MEI, R$ 360 mil para microempresas e R$ 4,8 milhões para empresas de pequeno porte. Reportagem
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13: Quase 2.000 unidades básicas de saúde de todo o país vão receber internet de alta velocidade para ampliar o atendimento digital no SUS. A medida faz parte de um edital divulgado pelo Ministério das Comunicações, que prevê investimento de R$ 46 milhões de reais para levar conectividade a 1.983 UBSs, especialmente em regiões remotas e com acesso limitado à conectividade digital. O edital selecionou 30 operadoras nacionais e provedores regionais. Os recursos são do Fundo de Universalização dos Serviços de Telecomunicações, o FUST, e devem fomentar o uso de ferramentas como prontuários eletrônicos, teleconsultas e integração de sistemas de saúde nas unidades de saúde. O ministro das Comunicações, Frederico de Siqueira Filho, disse que ampliar a infraestrutura digital é essencial para garantir serviços públicos de qualidade. Siqueira Filho destacou ainda que a iniciativa pode reduzir filas, facilitar o acesso a especialistas e melhorar a rotina dos profissionais de saúde.
14: Para os profissionais de saúde, a internet de qualidade melhora a rotina de atendimento e facilita o acesso a ferramentas digitais. Para os pacientes, especialmente aqueles em localidades afastadas dos grandes centros, ela reduz o deslocamento e diminui o tempo de espera.
13: O ministro da Saúde, Alexandre Padilha, afirmou que a parceria entre as pastas vai além da conexão, ao incluir a estrutura necessária dentro das unidades para integrar dados e melhorar a comunicação entre as equipes. Ele também frisou que a conexão à internet colabora com a atenção primária à saúde, porta de entrada do SUS.
15: A força de um Sistema Nacional Público de Saúde da dimensão do SUS é a atenção primária. Primeiro a conexão na internet e junto com a conexão na internet, a infraestrutura do Wi-Fi dentro da unidade para nós é um avanço muito importante.
13: Segundo o Ministério das Comunicações, a concorrência entre empresas gerou economia aos cofres públicos, com desconto médio de quase 15% nos contratos em relação aos valores estimados inicialmente. A expectativa é que, após a análise de eventuais recursos e a homologação do resultado final, comece a instalação da internet nas unidades de saúde contempladas. A ata de resultado provisório e o detalhamento por lote e localidade podem ser acessados no site editalfuste.mcom.gov.br. Reportagem Bianca Mingotti.
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8: Municípios que receberam recursos federais em 2025 por meio das chamadas emendas PIX precisam ficar atentos ao prazo. Até o dia 30 de junho, as prefeituras devem enviar o relatório de gestão na plataforma transfere.gov.br. A exigência passou a valer após norma do Tribunal de Contas da União e agora é obrigatória todos os anos até que todo o recurso recebido seja executado e devidamente comprovado. Segundo a Confederação Nacional de Municípios, a CNM, a orientação é para que os gestores não deixem um envio para a última hora, evitando o risco de bloqueios e outras sanções dos órgãos de controle. A obrigação também vale para as chamadas emendas especiais de legado, referentes ao período de 2020 a 2024. Mesmo com mudanças que dispensaram parte da análise dos planos de trabalho, continua sendo obrigatório apresentar o relatório de gestão. Dados da CNM mostram que a situação ainda preocupa. Cerca de 82% dos municípios brasileiros, o que representa aproximadamente 4.590 cidades, ainda têm pendências em pelo menos uma dessas emendas, principalmente pela falta de envio do relatório. A não regularização pode levar à abertura de tomada de contas especial e outras medidas de responsabilização. O tema também está sob acompanhamento do Supremo Tribunal Federal. O STF determinou que a Controladoria Geral da União realize auditorias em estados e municípios que já receberam e executaram recursos, com o objetivo de reforçar a transparência e o controle da aplicação do dinheiro público. Em decisões recentes, a Corte também tem reforçado que o descumprimento das regras pode resultar em sanções e multas, que em alguns casos podem chegar ao valor total da emenda recebida pelo município. Reportagem Marquesan Araújo.
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16: Os requerentes de benefícios previdenciários e assistenciais do INSS terão até 30 dias para regularizar o cadastro biométrico, caso sejam notificados pelo órgão. O prazo começa a contar a partir da comunicação da exigência. Se a pendência não for resolvida nesse período, o INSS poderá considerar que houve desistência do pedido do benefício. A norma se aplica aos benefícios requeridos a partir de 21 de novembro de 2025. No caso do benefício de prestação continuada, o BPC, a exigência já vale para solicitações protocoladas desde 1º de setembro de 2024. Na prática, o requerente ou seu representante legal deverá comprovar a existência do registro biométrico em pelo menos uma das seguintes bases oficiais do governo: a Carteira de Identidade Nacional, o Título Eleitoral ou a Carteira Nacional de Habilitação. A portaria prevê exceções à obrigatoriedade do cadastro biométrico. Estão dispensados da exigência idosos com mais de 80 anos, migrantes, refugiados e apátridas, brasileiros residentes no exterior, pessoas impossibilitadas de se deslocar por mais de 30 dias em razão de doença ou deficiência, mediante apresentação de atestado médico, moradores de áreas remotas definidas na portaria e requerentes de salário maternidade, benefício por incapacidade ou pensão por morte. Reportagem Paloma Custódio.
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18: O projeto de lei complementar número 114 de 2026, que autoriza o governo federal a usar receitas extraordinárias do setor de petróleo para reduzir tributos sobre combustíveis, está em tramitação na Câmara dos Deputados. A proposta cria um mecanismo para compensar perdas de arrecadação causadas pela redução dos impostos. Para isso, o governo poderá utilizar recursos adicionais não previstos inicialmente no orçamento. O objetivo é reduzir os efeitos da alta do petróleo sobre os combustíveis, os fretes, a produção e os preços ao consumidor. A relatora do projeto, deputada federal Marussa Boldrin, do Republicanos de Goiás, explica que a arrecadação extra gerada pelo próprio setor poderá ser usada para compensar a redução dos tributos. Segundo a parlamentar, a medida busca aliviar os impactos econômicos sem comprometer a responsabilidade fiscal.
19: Como relatora do projeto, é garantir que essa medida chegue na ponta. O que quer dizer isso, né? Que vai lá no bolso da população, podendo deixar mais dinheiro com as pessoas, que as pessoas possam ter fontes, né, para que possa ajudar nos recursos. O conflito é lá no Oriente Médio, mas atinge a gente aqui diretamente, aumentando o preço do petróleo, e isso tem um impacto aqui no nosso combustível, no frete, na produção, e isso chega lá na mesa, na forma do preço dos alimentos.
18: Representantes do setor produtivo avaliam que a proposta pode reduzir custos para empresas, principalmente em regiões com forte atividade industrial e logística. O presidente da Associação Comercial e Industrial de Anápolis, em Goiás, Luiz Cláudio Ledra, afirma que a alta dos combustíveis afeta toda a cadeia produtiva e chega ao consumidor por meio do aumento dos custos. Segundo ele, a redução dos tributos pode contribuir para preservar empregos, investimentos e competitividade.
20: Em Anápolis, isso tem um peso ainda maior pela nossa vocação industrial e logística. Grande parte da movimentação de matérias-primas, produtos e mercadorias depende desse transporte rodoviário. Quando o combustível aumenta, sobe o frete, aumenta os custos operacionais das empresas e esse impacto acaba chegando também ao consumidor. Por isso, uma redução bem planejada pode ajudar a preservar empregos, investimentos e competitividade das empresas.
18: O projeto de lei complementar que autoriza o governo federal a usar receitas extraordinárias do setor de petróleo para reduzir tributos sobre combustíveis, está em tramitação na Câmara dos Deputados e aguarda deliberação pelo plenário. Reportagem Bianca Mingotti, locução Sofia Stein.
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6: A região sul terá uma sexta-feira de tempo firme e temperaturas baixas. A possibilidade de geada em áreas do Paraná durante o amanhecer. Em Curitiba, os termômetros variam entre 6 e 16 graus. Florianópolis registra temperaturas entre 8 e 19 graus. Já Porto Alegre terá mínima de 6 e máxima de 18 graus. O frio continua predominando durante a madrugada e o início da manhã nos três estados. A umidade relativa do ar varia entre 45% e 100% em toda a região sul. As informações são do Instituto Nacional de Meteorologia. Sofia Muniz, o tempo e a temperatura.
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8: O preço do café arábica inicia esta quarta-feira, dia 24, com alta de 1,33%. A saca de 60 quilos é negociada a R$ 1.491,84 na capital paulista. O açúcar cristal apresenta aumento no mercado de São Paulo. A saca de 50 quilos está cotada a R$ 94,07, após alta de 2,70%. Em Santos, houve elevação de 1,03%, com a mercadoria negociada a R$ 102,41, considerando a média de preços sem impostos. O milho também registra leve valorização. A saca de 60 quilos é comercializada a R$ 63,12, após salto de 0,13%. Os valores são do CEPEA. Reportagem Marquesan Araújo.
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9: A revisão das faixas de faturamento do Simples Nacional está no centro do debate no Congresso Nacional. Parlamentares e representantes do setor produtivo afirmam que os valores em vigor já não acompanham a realidade econômica e podem dificultar o crescimento de micro e pequenas empresas. A deputada federal Soraya Santos, do PL do Rio de Janeiro, defendeu mudanças nas regras de enquadramento do regime. Segundo ela, os limites atuais podem criar barreiras para quem busca expandir o próprio negócio.
10: É como se você olhasse assim, teto de vidro, e achasse que você pode voar. Aí chega lá, meu limite financeiro está aqui. Eu preciso romper isso. Então, ao invés de eu estar ajudando, eu estou só fomentando o quê? Informalidade. Informalidade tira a dignidade da pessoa de poder ter um comprovante para comprar seu carro, para comprar seu insumo.
9: O tema ganhou força enquanto o governo federal prepara o envio de uma proposta ao Congresso para ampliar o teto de faturamento do microempreendedor individual, o MEI. Segundo o presidente da Câmara dos Deputados, Hugo Mota, o texto deverá ser analisado pela comissão responsável pelo projeto de lei complementar 108 de 2021. Esta proposta eleva o limite anual de faturamento do MEI para R$ 130 mil reais e permite a contratação de até 2 empregados. A ausência de atualização para as demais faixas de enquadramento do Simples Nacional preocupa representantes do setor produtivo, que defendem tratamento prioritário para micro e pequenas empresas. Entidades empresariais defendem uma elevação do teto do MEI para cerca de R$ 145 mil reais por ano, o das microempresas para aproximadamente R$ 870 mil reais e o das empresas de pequeno porte para cerca de R$ 8,7 mil reais. Para Alfredo Cotaiti Neto, presidente da Confederação das Associações Comerciais e Empresariais do Brasil, a CACB, a atualização dos limites é necessária para evitar que empresas deixem o regime simplificado ou migrem para a informalidade.
11: O que nós precisamos é conscientizar os nossos políticos a importância da aprovação do aumento do limite do Simples Nacional, pelo menos para o MEI, o microempreendedor individual, e para o micro e a microempresa. Sem isso, as empresas ou vão mudar o seu regime ou vão para a informalidade.
9: Atualmente, os limites de faturamento são de R$ 81 mil por ano para o MEI, R$ 360 mil para microempresas e R$ 4,8 milhões para empresas de pequeno porte. Reportagem
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14: Quase 2.000 unidades básicas de saúde de todo o país vão receber internet de alta velocidade para ampliar o atendimento digital no SUS. A medida faz parte de um edital divulgado pelo Ministério das Comunicações, que prevê investimento de R$ 46 milhões de reais para levar conectividade a 1.983 UBSs, especialmente em regiões remotas e com acesso limitado à conectividade digital. O edital selecionou 30 operadoras nacionais e provedores regionais. Os recursos são do Fundo de Universalização dos Serviços de Telecomunicações, o FUST, e devem fomentar o uso de ferramentas como prontuários eletrônicos, teleconsultas e integração de sistemas de saúde nas unidades de saúde. O ministro das Comunicações, Frederico de Siqueira Filho, disse que ampliar a infraestrutura digital é essencial para garantir serviços públicos de qualidade. Siqueira Filho destacou ainda que a iniciativa pode reduzir filas, facilitar o acesso a especialistas e melhorar a rotina dos profissionais de saúde.
15: Para os profissionais de saúde, a internet de qualidade melhora a rotina de atendimento e facilita o acesso a ferramentas digitais. Para os pacientes, especialmente aqueles em localidades afastadas dos grandes centros, ela reduz o deslocamento e diminui o tempo de espera.
14: O ministro da Saúde, Alexandre Padilha, afirmou que a parceria entre as pastas vai além da conexão, ao incluir a estrutura necessária dentro das unidades para integrar dados e melhorar a comunicação entre as equipes. Ele também frisou que a conexão à internet colabora com a atenção primária à saúde, porta de entrada do SUS.
16: A força de um Sistema Nacional Público de Saúde da dimensão do SUS é a atenção primária. Primeiro a conexão na internet e junto com a conexão na internet a infraestrutura do Wi-Fi dentro da unidade para nós é um avanço muito importante.
14: Segundo o Ministério das Comunicações, a concorrência entre empresas gerou economia aos cofres públicos com desconto médio de quase 15% nos contratos em relação aos valores estimados inicialmente. A expectativa é que após a análise de eventuais recursos e a homologação do resultado final, comece a instalação da internet nas unidades de saúde contempladas. A ata de resultado provisório e o detalhamento por lote e localidade podem ser acessados no site editalfuste.mcom.gov.br. Reportagem Bianca Mingotti.
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8: Municípios que receberam recursos federais em 2025 por meio das chamadas emendas PIX precisam ficar atentos ao prazo. Até o dia 30 de junho, as prefeituras devem enviar o relatório de gestão na plataforma transferigov.br. A exigência passou a valer após norma do Tribunal de Contas da União e agora é obrigatória todos os anos até que todo o recurso recebido seja executado e devidamente comprovado. Segundo a Confederação Nacional de Municípios, a CNM, a orientação é para que os gestores não deixem um envio para a última hora, evitando o risco de bloqueios e outras sanções dos órgãos de controle. A obrigação também vale para as chamadas emendas especiais de legado, referentes ao período de 2020 a 2024. Mesmo com mudanças que dispensaram parte da análise dos planos de trabalho, continua sendo obrigatório apresentar o relatório de gestão. Dados da CNM mostram que a situação ainda preocupa. Cerca de 82% dos municípios brasileiros, o que representa aproximadamente 4.590 cidades, ainda têm pendências em pelo menos uma dessas emendas, principalmente pela falta de envio do relatório. A não regularização pode levar à abertura de tomada de contas especial e outras medidas de responsabilização. O tema também está sob acompanhamento do Supremo Tribunal Federal. O STF determinou que a Controladoria Geral da União realize auditorias em estados e municípios que já receberam e executaram recursos, com o objetivo de reforçar a transparência e o controle da aplicação do dinheiro público. Em decisões recentes, a Corte também tem reforçado que o descumprimento das regras pode resultar em sanções e multas, que em alguns casos podem chegar ao valor total da emenda recebida pelo município. Reportagem Marquesan Araújo.
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17: Os requerentes de benefícios previdenciários e assistenciais do INSS terão até 30 dias para regularizar o cadastro biométrico, caso sejam notificados pelo órgão. O prazo começa a contar a partir da comunicação da exigência. Se a pendência não for resolvida nesse período, o INSS poderá considerar que houve desistência do pedido do benefício. A norma se aplica aos benefícios requeridos a partir de 21 de novembro de 2025. No caso do benefício de prestação continuada, o BPC, a exigência já vale para solicitações protocoladas desde 1º de setembro de 2024. Na prática, o requerente ou seu representante legal deverá comprovar a existência do registro biométrico em pelo menos uma das seguintes bases oficiais do governo: a Carteira de Identidade Nacional, o Título Eleitoral ou a Carteira Nacional de Habilitação. A portaria prevê exceções à obrigatoriedade do cadastro biométrico. Estão dispensados da exigência idosos com mais de 80 anos, migrantes, refugiados e apátridas, brasileiros residentes no exterior, pessoas impossibilitadas de se deslocar por mais de 30 dias em razão de doença ou deficiência, mediante apresentação de atestado médico, moradores de áreas remotas definidas na portaria e requerentes de salário maternidade, benefício por incapacidade ou pensão por morte. Reportagem Paloma Custódio.
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18: projeto de lei complementar número 114 de 2026, que autoriza o governo federal a usar receitas extraordinárias do setor de petróleo para reduzir tributos sobre combustíveis, está em tramitação na Câmara dos Deputados. A proposta cria um mecanismo para compensar perdas de arrecadação causadas pela redução dos impostos. Para isso, o governo poderá utilizar recursos adicionais não previstos inicialmente no orçamento. O objetivo é reduzir os efeitos da alta do petróleo sobre os combustíveis, os fretes, a produção e os preços ao consumidor. A relatora do projeto, deputada federal Marussa Boldrin, do Republicanos de Goiás, explica que a arrecadação extra gerada pelo próprio setor poderá ser usada para compensar a redução dos tributos. Segundo a parlamentar, a medida busca aliviar os impactos econômicos sem comprometer a responsabilidade fiscal.
19: Como relatora do projeto, é garantir que essa medida chegue na ponta. O que quer dizer isso, né? Que vai lá no bolso da população, podendo deixar mais dinheiro com as pessoas, que as pessoas possam ter fontes, né, para que possa ajudar nos recursos. O conflito é lá no Oriente Médio, mas atinge a gente aqui diretamente, aumentando o preço do petróleo, e isso tem um impacto aqui no nosso combustível, no frete, na produção, e isso chega lá na mesa, na forma do preço dos alimentos.
18: Representantes do setor produtivo avaliam que a proposta pode reduzir custos para empresas, principalmente em regiões com forte atividade industrial e logística. O presidente da Associação Comercial Industrial de Anápolis, em Goiás, Luiz Cláudio Ledra, afirma que a alta dos combustíveis afeta toda a cadeia produtiva e chega ao consumidor por meio do aumento dos custos. Segundo ele, a redução nos tributos pode contribuir para preservar empregos, investimentos e competitividade.
20: Em Anápolis, isso tem um peso ainda maior pela nossa vocação industrial e logística. Grande parte da movimentação de matérias-primas, produtos e mercadorias depende desse transporte rodoviário. Quando o combustível aumenta, sobe o frete, aumenta os custos operacionais das empresas e esse impacto acaba chegando também ao consumidor. Por isso, uma redução bem planejada pode ajudar a preservar empregos, investimentos e competitividade das empresas.
18: O projeto de lei complementar que autoriza o governo federal a usar receitas extraordinárias do setor de petróleo para reduzir tributos sobre combustíveis, está em tramitação na Câmara dos Deputados e aguarda deliberação pelo plenário. Reportagem Bianca Mingotti, locução Sofia Stein.
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6: A região sul terá uma sexta-feira de tempo firme e temperaturas baixas. A possibilidade de geada em áreas do Paraná durante o amanhecer. Em Curitiba, os termômetros variam entre 6 e 16 graus. Florianópolis registra temperaturas entre 8 e 19 graus. Já Porto Alegre terá mínima de 6 e máxima de 18 graus. O frio continua predominando durante a madrugada e o início da manhã nos três estados. A umidade relativa do ar varia entre 45% e 100% em toda a região sul. As informações são do Instituto Nacional de Meteorologia. Sofia Muniz, o tempo e a temperatura.
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8: O preço do café arábica inicia esta quarta-feira, dia 24, com alta de 1,33%. A saca de 60 quilos é negociada a R$ 1.491,84 na capital paulista. O açúcar cristal apresenta aumento no mercado de São Paulo. A saca de 50 quilos está cotada a R$ 94,07 após alta de 2,70%. Em Santos, houve elevação de 1,03%, com a mercadoria negociada a R$ 102,41, considerando a média de preços sem impostos. O milho também registra leve valorização. A saca de 60 quilos é comercializada a R$ 63,12, após salto de 0,13%. Os valores são do CEPEA. Reportagem Marquesan Araújo.
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9: A revisão das faixas de faturamento do Simples Nacional está no centro do debate no Congresso Nacional. Parlamentares e representantes do setor produtivo afirmam que os valores em vigor já não acompanham a realidade econômica e podem dificultar o crescimento de micro e pequenas empresas. A deputada federal Soraya Santos, do PL do Rio de Janeiro, defendeu mudanças nas regras de enquadramento do regime. Segundo ela, os limites atuais podem criar barreiras para quem busca expandir o próprio negócio.
10: É como se você olhasse assim perto de vidro e achasse que você pode voar. Aí chega lá, meu limite financeiro está aqui. Eu preciso romper isso. Então, ao invés de eu estar ajudando, eu estou só fomentando o quê? Informalidade. Informalidade tira a dignidade da pessoa de poder ter um comprovante para comprar seu carro, para comprar seu insumo.
9: O tema ganhou força enquanto o governo federal prepara o envio de uma proposta ao Congresso para ampliar o teto de faturamento do microempreendedor individual, o MEI. Segundo o presidente da Câmara dos Deputados, Hugo Mota, o texto deverá ser analisado pela comissão responsável pelo projeto de lei complementar 108 de 2021. Esta proposta eleva o limite anual de faturamento do MEI para R$ 130 mil reais e permite a contratação de até 2 empregados. A ausência de atualização para as demais faixas de enquadramento do Simples Nacional preocupa representantes do setor produtivo, que defendem tratamento prioritário para micro e pequenas empresas. Entidades empresariais defendem uma elevação do teto do MEI para cerca de R$ 145 mil reais por ano, o das microempresas para aproximadamente R$ 870 mil reais e o das empresas de pequeno porte para cerca de R$ 8,7 mil reais. Para Alfredo Cotaiti Neto, presidente da Confederação das Associações Comerciais e Empresariais do Brasil, a CACB, a atualização dos limites é necessária para evitar que empresas deixem o regime simplificado ou migrem para a informalidade.
4: O que nós precisamos é conscientizar os nossos políticos a importância da aprovação do aumento do limite do Simples Nacional, pelo menos para o MEI, o microempreendedor individual, e para o micro e a microempresa. Sem isso, as empresas ou vão mudar o seu regime ou vão para a informalidade.
9: Atualmente, os limites de faturamento são de R$ 81 mil reais por ano para o MEI, R$ 360 mil reais para microempresas e R$ 4,8 mil reais para empresas de pequeno porte. Reportagem
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13: Quase 2 mil unidades básicas de saúde de todo o país vão receber internet de alta velocidade para ampliar o atendimento digital no SUS. A medida faz parte de um edital divulgado pelo Ministério das Comunicações, que prevê investimento de R$ 46 milhões de reais para levar conectividade a 1.983 UBSs, especialmente em regiões remotas e com acesso limitado à conectividade digital. O edital selecionou 30 operadoras nacionais e provedores regionais. Os recursos são do Fundo de Universalização dos Serviços de Telecomunicações, o FUST, e devem fomentar o uso de ferramentas como prontuários eletrônicos, teleconsultas e integração de sistemas de saúde nas unidades de saúde. O ministro das Comunicações, Frederico de Siqueira Filho, disse que ampliar a infraestrutura digital é essencial para garantir serviços públicos de qualidade. Siqueira Filho destacou ainda que a iniciativa pode reduzir filas, facilitar o acesso a especialistas e melhorar a rotina dos profissionais de saúde.
14: Para os profissionais de saúde, a internet de qualidade melhora a rotina de atendimento e facilita o acesso a ferramentas digitais. Para os pacientes, especialmente aqueles em localidades afastadas dos grandes centros, ela reduz o deslocamento e diminui o tempo de espera.
13: O ministro da Saúde, Alexandre Padilha, afirmou que a parceria entre as pastas vai além da conexão, ao incluir a estrutura necessária dentro das unidades para integrar dados e melhorar a comunicação entre as equipes. Ele também frisou que a conexão à internet colabora com a atenção primária à saúde, porta de entrada do SUS.
15: A força de um Sistema Nacional Público de Saúde da dimensão do SUS é a atenção primária. Primeiro a conexão na internet e junto com a conexão na internet a infraestrutura do Wi-Fi dentro da unidade para nós é um avanço muito importante.
13: Segundo o Ministério das Comunicações, a concorrência entre empresas gerou economia aos cofres públicos com desconto médio de quase 15% nos contratos em relação aos valores estimados inicialmente. A expectativa é que após a análise de eventuais recursos e a homologação do resultado final, comece a instalação da internet nas unidades de saúde contempladas. A ata de resultado provisório e o detalhamento por lote e localidade podem ser acessados no site editalfuste.mcom.gov.br. Reportagem Bianca Mingotti.
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8: Municípios que receberam recursos federais em 2025 por meio das chamadas emendas PIX precisam ficar atentos ao prazo. Até o dia 30 de junho, as prefeituras devem enviar o relatório de gestão na plataforma transfere.gov.br. A exigência passou a valer após norma do Tribunal de Contas da União e agora é obrigatória todos os anos até que todo o recurso recebido seja executado e devidamente comprovado. Segundo a Confederação Nacional de Municípios, a CNM, a orientação é para que os gestores não deixem um envio para a última hora, evitando o risco de bloqueios e outras sanções dos órgãos de controle. A obrigação também vale para as chamadas emendas especiais de legado, referentes ao período de 2020 a 2024. Mesmo com mudanças que dispensaram parte da análise dos planos de trabalho, continua sendo obrigatório apresentar o relatório de gestão. Dados da CNM mostram que a situação ainda preocupa cerca de 82% dos municípios brasileiros, o que representa aproximadamente 4.590 cidades, ainda têm pendências em pelo menos uma dessas emendas, principalmente pela falta de envio do relatório. A não regularização pode levar à abertura de tomada de contas especial e outras medidas de responsabilização. O tema também está sob acompanhamento do Supremo Tribunal Federal. O STF determinou que a Controladoria Geral da União realize auditorias em estados e municípios que já receberam e executaram recursos, com o objetivo de reforçar a transparência e o controle da aplicação do dinheiro público. Em decisões recentes, a Corte também tem reforçado que o descumprimento das regras pode resultar em sanções e multas, que em alguns casos podem chegar ao valor total da emenda recebida pelo município. Reportagem Marquesan Araújo.
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16: Os requerentes de benefícios previdenciários e assistenciais do INSS terão até 30 dias para regularizar o cadastro biométrico, caso sejam notificados pelo órgão. O prazo começa a contar a partir da comunicação da exigência. Se a pendência não for resolvida nesse período, o INSS poderá considerar que houve desistência do pedido do benefício. A norma se aplica aos benefícios requeridos a partir de 21 de novembro de 2025. No caso do benefício de prestação continuada, o BPC, a exigência já vale para solicitações protocoladas desde 1º de setembro de 2024. Na prática, o requerente ou seu representante legal deverá comprovar a existência do registro biométrico em pelo menos uma das seguintes bases oficiais do governo: a Carteira de Identidade Nacional, o Título Eleitoral ou a Carteira Nacional de Habilitação. A portaria prevê exceções à obrigatoriedade do cadastro biométrico. Estão dispensados da exigência idosos com mais de 80 anos, migrantes, refugiados e apátridas, brasileiros residentes no exterior, pessoas impossibilitadas de se deslocar por mais de 30 dias em razão de doença ou deficiência, mediante apresentação de atestado médico, moradores de áreas remotas definidas na portaria e requerentes de salário maternidade, benefício por incapacidade ou pensão por morte. Reportagem Paloma Custódio.
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17: O projeto de lei complementar número 114 de 2026, que autoriza o governo federal a usar receitas extraordinárias do setor de petróleo para reduzir tributos sobre combustíveis, está em tramitação na Câmara dos Deputados. A proposta cria um mecanismo para compensar perdas de arrecadação causadas pela redução dos impostos. Para isso, o governo poderá utilizar recursos adicionais não previstos inicialmente no orçamento. O objetivo é reduzir os efeitos da alta do petróleo sobre os combustíveis, os fretes, a produção e os preços ao consumidor. A relatora do projeto, deputada federal Marussa Boldrin, do Republicanos de Goiás, explica que a arrecadação extra gerada pelo próprio setor poderá ser usada para compensar a redução dos tributos. Segundo a parlamentar, a medida busca aliviar os impactos econômicos sem comprometer a responsabilidade fiscal.
18: Como relatora do projeto, é garantir que essa medida chegue na ponta. O que quer dizer isso, né? Que vai lá no bolso da população, podendo deixar mais dinheiro com as pessoas, que as pessoas possam ter fontes, né, para que possa ajudar nos recursos. O conflito é lá no Oriente Médio, mas atinge a gente aqui diretamente, aumentando o preço do petróleo, e isso tem um impacto aqui no nosso combustível, no frete, na produção, e isso chega lá na mesa, na forma do preço dos alimentos.
17: Representantes do setor produtivo avaliam que a proposta pode reduzir custos para empresas, principalmente em regiões com forte atividade industrial e logística. O presidente da Associação Comercial Industrial de Anápolis, em Goiás, Luiz Cláudio Ledra, afirma que a alta dos combustíveis afeta toda a cadeia produtiva e chega ao consumidor por meio do aumento dos custos. Segundo ele, a redução dos tributos pode contribuir para preservar empregos, investimentos e competitividade.
19: Em Anápolis, isso tem um peso ainda maior pela nossa vocação industrial e logística. Grande parte da movimentação de matérias-primas, produtos e mercadorias depende desse transporte rodoviário. Quando o combustível aumenta, sobe o frete, aumenta os custos operacionais das empresas e esse impacto acaba chegando também ao consumidor. Por isso, uma redução bem planejada pode ajudar a preservar empregos, investimentos e competitividade das empresas.
17: O projeto de lei complementar que autoriza o governo federal a usar receitas extraordinárias do setor de petróleo para reduzir tributos sobre combustíveis, está em tramitação na Câmara dos Deputados e aguarda deliberação pelo plenário. Reportagem Bianca Mingotti, locução Sofia Stein.
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6: A região sul terá uma sexta-feira de tempo firme e temperaturas baixas. A possibilidade de geada em áreas do Paraná durante o amanhecer. Em Curitiba, os termômetros variam entre 6 e 16 graus. Florianópolis registra temperaturas entre 8 e 19 graus. Já Porto Alegre terá mínima de 6 e máxima de 18 graus. O frio continua predominando durante a madrugada e o início da manhã nos três estados. A umidade relativa do ar varia entre 45% e 100% em toda a região sul. As informações são do Instituto Nacional de Meteorologia. Sofia Muniz, o tempo e a temperatura.
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8: O preço do café arábica inicia esta quarta-feira, dia 24, com alta de 1,33%. A saca de 60 quilos é negociada a R$ 1.491,84 na capital paulista. O açúcar cristal apresenta aumento no mercado de São Paulo. A saca de 50 quilos está cotada a R$ 94,07 após alta de 2,70%. Em Santos, houve elevação de 1,03%, com a mercadoria negociada a R$ 102,41, considerando a média de preços sem impostos. O milho também registra leve valorização. A saca de 60 quilos é comercializada a R$ 63,12, após salto de 0,13%. Os valores são do CEPEA. Reportagem Marquesan Araújo.
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9: A revisão das faixas de faturamento do Simples Nacional está no centro do debate no Congresso Nacional. Parlamentares e representantes do setor produtivo afirmam que os valores em vigor já não acompanham a realidade econômica e podem dificultar o crescimento de micro e pequenas empresas. A deputada federal Soraya Santos, do PL do Rio de Janeiro, defendeu mudanças nas regras de enquadramento do regime. Segundo ela, os limites atuais podem criar barreiras para quem busca expandir o próprio negócio.
10: É como se você olhasse assim, perto de vidro, e achasse que você pode voar. Aí chega lá, meu limite financeiro está aqui. Eu preciso romper isso. Então, ao invés de eu estar ajudando, eu estou só fomentando o quê? Informalidade. Informalidade tira a dignidade da pessoa de poder ter um comprovante para comprar seu carro, para comprar seu insumo.
9: O tema ganhou força enquanto o governo federal prepara o envio de uma proposta ao Congresso para ampliar o teto de faturamento do microempreendedor individual, o MEI. Segundo o presidente da Câmara dos Deputados, Hugo Mota, o texto deverá ser analisado pela comissão responsável pelo projeto de lei complementar 108 de 2021. Esta proposta eleva o limite anual de faturamento do MEI para R$ 130 mil reais e permite a contratação de até 2 empregados. A ausência de atualização para as demais faixas de enquadramento do Simples Nacional preocupa representantes do setor produtivo, que defendem tratamento prioritário para micro e pequenas empresas. Entidades empresariais defendem uma elevação do teto do MEI para cerca de R$ 145 mil reais por ano, o das microempresas para aproximadamente R$ 870 mil reais e o das empresas de pequeno porte para cerca de R$ 8 milhões e 700 mil reais. Para Alfredo Cotaite Neto, presidente da Confederação das Associações Comerciais e Empresariais do Brasil, a CACB, a atualização dos limites é necessária para evitar que empresas deixem o regime simplificado ou migrem para a informalidade.
4: O que nós precisamos é conscientizar os nossos políticos a importância da aprovação do aumento do limite do Simples Nacional, pelo menos para o MEI, o microempreendedor individual, e para o micro e a microempresa. Sem isso, as empresas ou vão mudar o seu regime ou vão para a informalidade.
9: Atualmente, os limites de faturamento são de R$ 81 mil reais por ano para o MEI, R$ 360 mil reais para microempresas e R$ 4 milhões e 800 mil reais para empresas de pequeno porte. Reportagem
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13: Quase 2.000 unidades básicas de saúde de todo o país vão receber internet de alta velocidade para ampliar o atendimento digital no SUS. A medida faz parte de um edital divulgado pelo Ministério das Comunicações, que prevê investimento de R$ 46 milhões de reais para levar conectividade a 1.983 UBSs, especialmente em regiões remotas e com acesso limitado à conectividade digital. O edital selecionou 30 operadoras nacionais e provedores regionais. Os recursos são do Fundo de Universalização dos Serviços de Telecomunicações, o FUST, e devem fomentar o uso de ferramentas como prontuários eletrônicos, teleconsultas e integração de sistemas de saúde nas unidades de saúde. O ministro das Comunicações, Frederico de Siqueira Filho, disse que ampliar a infraestrutura digital é essencial para garantir serviços públicos de qualidade. Siqueira Filho destacou ainda que a iniciativa pode reduzir filas, facilitar o acesso a especialistas e melhorar a rotina dos profissionais de saúde.
14: Para os profissionais de saúde, a internet de qualidade melhora a rotina de atendimento e facilita o acesso a ferramentas digitais. Para os pacientes, especialmente aqueles em localidades afastadas dos grandes centros, ela reduz o deslocamento e diminui o tempo de espera.
13: O ministro da Saúde, Alexandre Padilha, afirmou que a parceria entre as pastas vai além da conexão, ao incluir a estrutura necessária dentro das unidades para integrar dados e melhorar a comunicação entre as equipes. Ele também frisou que a conexão à internet colabora com a atenção primária à saúde, porta de entrada do SUS.
15: A força de um Sistema Nacional Público de Saúde da dimensão do SUS é a atenção primária. Primeiro a conexão na internet. E junto com a conexão na internet, a infraestrutura do Wi-Fi dentro da unidade, para nós, é um avanço muito importante.
13: Segundo o Ministério das Comunicações, a concorrência entre empresas gerou economia aos cofres públicos, com desconto médio de quase 15% nos contratos em relação aos valores estimados inicialmente. A expectativa é que, após a análise de eventuais recursos e a homologação do resultado final, comece a instalação da internet nas unidades de saúde contempladas. A ata de resultado provisório e o detalhamento por lote e localidade podem ser acessados no site editalfuste.mcom.gov.br. Reportagem Bianca Mingotti.
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8: Municípios que receberam recursos federais em 2025 por meio das chamadas emendas PIX precisam ficar atentos ao prazo. Até o dia 30 de junho, as prefeituras devem enviar o relatório de gestão na plataforma transfere.gov.br. A exigência passou a valer após norma do Tribunal de Contas da União e agora é obrigatória todos os anos até que todo o recurso recebido seja executado e devidamente comprovado. Segundo a Confederação Nacional de Municípios, a CNM, a orientação é para que os gestores não deixem um envio para a última hora, evitando o risco de bloqueios e outras sanções dos órgãos de controle. A obrigação também vale para as chamadas emendas especiais de legado, referentes ao período de 2020 a 2024. Mesmo com mudanças que dispensaram parte da análise dos planos de trabalho, continua sendo obrigatório apresentar o relatório de gestão. Dados da CNM mostram que a situação ainda preocupa. Cerca de 82% dos municípios brasileiros, o que representa aproximadamente 4.590 cidades, ainda têm pendências em pelo menos uma dessas emendas, principalmente pela falta de envio do relatório. A não regularização pode levar à abertura de tomada de contas especial e outras medidas de responsabilização. O tema também está sob acompanhamento do Supremo Tribunal Federal. O STF determinou que a Controladoria Geral da União realize auditorias em estados e municípios que já receberam e executaram recursos, com o objetivo de reforçar a transparência e o controle da aplicação do dinheiro público. Em decisões recentes, a Corte também tem reforçado que o descumprimento das regras pode resultar em sanções e multas, que em alguns casos podem chegar ao valor total da emenda recebida pelo município. Reportagem Marquesan Araújo.
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16: Os requerentes de benefícios previdenciários e assistenciais do INSS terão até 30 dias para regularizar o cadastro biométrico, caso sejam notificados pelo órgão. O prazo começa a contar a partir da comunicação da exigência. Se a pendência não for resolvida nesse período, o INSS poderá considerar que houve desistência do pedido do benefício. A norma se aplica aos benefícios requeridos a partir de 21 de novembro de 2025. No caso do benefício de prestação continuada, o BPC, a exigência já vale para solicitações protocoladas desde 1º de setembro de 2024. Na prática, o requerente ou seu representante legal deverá comprovar a existência do registro biométrico em pelo menos uma das seguintes bases oficiais do governo: a Carteira de Identidade Nacional, o Título Eleitoral ou a Carteira Nacional de Habilitação. A portaria prevê exceções à obrigatoriedade do cadastro biométrico. Estão dispensados da exigência idosos com mais de 80 anos, migrantes, refugiados e apátridas, brasileiros residentes no exterior, pessoas impossibilitadas de se deslocar por mais de 30 dias em razão de doença ou deficiência, mediante apresentação de atestado médico, moradores de áreas remotas definidas na portaria e requerentes de salário maternidade, benefício por incapacidade ou pensão por morte. Reportagem Paloma Custódio.
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18: O projeto de lei complementar número 114 de 2026, que autoriza o governo federal a usar receitas extraordinárias do setor de petróleo para reduzir tributos sobre combustíveis, está em tramitação na Câmara dos Deputados. A proposta cria um mecanismo para compensar perdas de arrecadação causadas pela redução dos impostos. Para isso, o governo poderá utilizar recursos adicionais não previstos inicialmente no orçamento. O objetivo é reduzir os efeitos da alta do petróleo sobre os combustíveis, os fretes, a produção e os preços ao consumidor. A relatora do projeto, deputada federal Marussa Boldrin, do Republicanos de Goiás, explica que a arrecadação extra gerada pelo próprio setor poderá ser usada para compensar a redução dos tributos. Segundo a parlamentar, a medida busca aliviar os impactos econômicos sem comprometer a responsabilidade fiscal.
19: Como relatora do projeto, é garantir que essa medida chegue na ponta. O que quer dizer isso, né? Que vai lá no bolso da população, podendo deixar mais dinheiro com as pessoas, que as pessoas possam ter fontes, né, para que possa ajudar nos recursos. O conflito é lá no Oriente Médio, mas atinge a gente aqui diretamente, aumentando o preço do petróleo, e isso tem um impacto aqui no nosso combustível, no frete, na produção, e isso chega lá na mesa, na forma do preço dos alimentos.
18: Representantes do setor produtivo avaliam que a proposta pode reduzir custos para empresas, principalmente em regiões com forte atividade industrial e logística. O presidente da Associação Comercial Industrial de Anápolis, em Goiás, Luiz Cláudio Ledra, afirma que a alta dos combustíveis afeta toda a cadeia produtiva e chega ao consumidor por meio do aumento dos custos. Segundo ele, a redução nos tributos pode contribuir para preservar empregos, investimentos e competitividade.
20: Em Anápolis, isso tem um peso ainda maior pela nossa vocação industrial e logística. Grande parte da movimentação de matérias-primas, produtos e mercadorias depende desse transporte rodoviário. Quando o combustível aumenta, sobe o frete, aumenta os custos operacionais das empresas e esse impacto acaba chegando também ao consumidor. Por isso, uma redução bem planejada pode ajudar a preservar empregos, investimentos e competitividade das empresas.
18: O projeto de lei complementar que autoriza o governo federal a usar receitas extraordinárias do setor de petróleo para reduzir tributos sobre combustíveis está em tramitação na Câmara dos Deputados e aguarda deliberação pelo plenário. Reportagem Bianca Mingotti, locução Sofia Stein.
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7: A região sul terá uma sexta-feira de tempo firme e temperaturas baixas. A possibilidade de geada em áreas do Paraná durante o amanhecer. Em Curitiba, os termômetros variam entre 6 e 16 graus. Florianópolis registra temperaturas entre 8 e 19 graus. Já Porto Alegre terá mínima de 6 e máxima de 18 graus. O frio continua predominando durante a madrugada e o início da manhã nos três estados. A umidade relativa do ar varia entre 45% e 100% em toda a região sul. As informações são do Instituto Nacional de Meteorologia. Sofia Muniz, o tempo e a temperatura.
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9: O preço do café arábica inicia esta quarta-feira, dia 24, com alta de 1,33%. A saca de 60 quilos é negociada a R$ 1.491,84 na capital paulista. O açúcar cristal apresenta aumento no mercado de São Paulo. A saca de 50 quilos está cotada a R$ 94,07, após alta de 2,70%. Em Santos, houve elevação de 1,03%, com a mercadoria negociada a R$ 102,41, considerando a média de preços sem impostos. O milho também registra leve valorização. A saca de 60 quilos é comercializada a R$ 63,12, após salto de 0,13%. Os valores são do CEPEA. Reportagem Marquesan Araújo.
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10: A revisão das faixas de faturamento do Simples Nacional está no centro do debate no Congresso Nacional. Parlamentares e representantes do setor produtivo afirmam que os valores em vigor já não acompanham a realidade econômica e podem dificultar o crescimento de micro e pequenas empresas. A deputada federal Soraya Santos, do PL do Rio de Janeiro, defendeu mudanças nas regras de enquadramento do regime. Segundo ela, os limites atuais podem criar barreiras para quem busca expandir o próprio negócio.
11: É como se você olhasse assim, teto de vidro, e achasse que você pode voar. Aí chega lá, meu limite financeiro está aqui. Eu preciso romper isso. Então, ao invés de eu estar ajudando, eu estou só fomentando o quê? Informalidade. Informalidade tira a dignidade da pessoa de poder ter um comprovante para comprar seu carro, para comprar seu insumo.
10: O tema ganhou força enquanto o governo federal prepara o envio de uma proposta ao Congresso para ampliar o teto de faturamento do microempreendedor individual, o MEI. Segundo o presidente da Câmara dos Deputados, Hugo Mota, o texto deverá ser analisado pela comissão responsável pelo projeto de lei complementar 108 de 2021. Esta proposta eleva o limite anual de faturamento do MEI para R$ 130 mil reais e permite a contratação de até 2 empregados. A ausência de atualização para as demais faixas de enquadramento do Simples Nacional preocupa representantes do setor produtivo, que defendem tratamento prioritário para micro e pequenas empresas. Entidades empresariais defendem uma elevação do teto do MEI para cerca de R$ 145 mil reais por ano, o das microempresas para aproximadamente R$ 870 mil reais e o das empresas de pequeno porte para cerca de R$ 8 milhões e 700 mil. Para Alfredo Cotaite Neto, presidente da Confederação das Associações Comerciais e Empresariais do Brasil, a CACB, a atualização dos limites é necessária para evitar que empresas deixem o regime simplificado ou migrem para a informalidade.
5: O que nós precisamos é conscientizar os nossos políticos a importância da aprovação do aumento do limite do Simples Nacional, pelo menos para o MEI, o microempreendedor individual, e para o micro e a microempresa. Sem isso, as empresas ou vão mudar o seu regime ou vão para a informalidade.
10: Atualmente, os limites de faturamento são de R$ 81 mil reais por ano para o MEI, R$ 360 mil reais para microempresas e R$ 4,8 milhões para empresas de pequeno porte. Reportagem
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14: Quase 2 mil unidades básicas de saúde de todo o país vão receber internet de alta velocidade para ampliar o atendimento digital no SUS. A medida faz parte de um edital divulgado pelo Ministério das Comunicações, que prevê investimento de R$ 46 milhões de reais para levar conectividade a 1.983 UBSs, especialmente em regiões remotas e com acesso limitado à conectividade digital. O edital selecionou 30 operadoras nacionais e provedores regionais. Os recursos são do Fundo de Universalização dos Serviços de Telecomunicações, o FUST, e devem fomentar o uso de ferramentas como prontuários eletrônicos, teleconsultas e integração de sistemas de saúde nas unidades de saúde. O ministro das Comunicações, Frederico de Siqueira Filho, disse que ampliar a infraestrutura digital é essencial para garantir serviços públicos de qualidade. Siqueira Filho destacou ainda que a iniciativa pode reduzir filas, facilitar o acesso a especialistas e melhorar a rotina dos profissionais de saúde.
15: Para os profissionais de saúde, a internet de qualidade melhora a rotina de atendimento e facilita o acesso a ferramentas digitais. Para os pacientes, especialmente aqueles em localidades afastadas dos grandes centros, ela reduz o deslocamento e diminui o tempo de espera.
14: O ministro da Saúde, Alexandre Padilha, afirmou que a parceria entre as pastas vai além da conexão, ao incluir a estrutura necessária dentro das unidades para integrar dados e melhorar a comunicação entre as equipes. Ele também frisou que a conexão à internet colabora com a atenção primária à saúde, porta de entrada do SUS.
16: A força de um Sistema Nacional Público de Saúde da dimensão do SUS é a atenção primária. Primeiro a conexão na internet e junto com a conexão na internet, a infraestrutura do Wi-Fi dentro da unidade para nós é um avanço muito importante.
14: Segundo o Ministério das Comunicações, a concorrência entre empresas gerou economia aos cofres públicos, com desconto médio de quase 15% nos contratos em relação aos valores estimados inicialmente. A expectativa é que após a análise de eventuais recursos e a homologação do resultado final, comece a instalação da internet nas unidades de saúde contempladas. A ata de resultado provisório e o detalhamento por lote e localidade podem ser acessados no site editalfuste.mcom.gov.br. Reportagem Bianca Mingotti.
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9: Municípios que receberam recursos federais em 2025 por meio das chamadas emendas PIX precisam ficar atentos ao prazo. Até o dia 30 de junho, as prefeituras devem enviar o relatório de gestão na plataforma transfere.gov.br. A exigência passou a valer após norma do Tribunal de Contas da União e agora é obrigatória todos os anos até que todo o recurso recebido seja executado e devidamente comprovado. Segundo a Confederação Nacional de Municípios, a CNM, a orientação é para que os gestores não deixem um envio para a última hora, evitando o risco de bloqueios e outras sanções dos órgãos de controle. A obrigação também vale para as chamadas emendas especiais de legado, referentes ao período de 2020 a 2024. Mesmo com mudanças que dispensaram parte da análise dos planos de trabalho, continua sendo obrigatório apresentar o relatório de gestão. Dados da CNM mostram que a situação ainda preocupa cerca de 82% dos municípios brasileiros, o que representa aproximadamente 4.590 cidades, ainda têm pendências em pelo menos uma dessas emendas, principalmente pela falta de envio do relatório. A não regularização pode levar à abertura de tomada de contas especial e outras medidas de responsabilização. O tema também está sob acompanhamento do Supremo Tribunal Federal. O STF determinou que a Controladoria Geral da União realize auditorias em estados e municípios que já receberam e executaram recursos, com o objetivo de reforçar a transparência e o controle da aplicação do dinheiro público. Em decisões recentes, a Corte também tem reforçado que o descumprimento das regras pode resultar em sanções e multas, que em alguns casos podem chegar ao valor total da emenda recebida pelo município. Reportagem Marquesan Araújo.
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17: Os requerentes de benefícios previdenciários e assistenciais do INSS terão até 30 dias para regularizar o cadastro biométrico, caso sejam notificados pelo órgão. O prazo começa a contar a partir da comunicação da exigência. Se a pendência não for resolvida nesse período, o INSS poderá considerar que houve desistência do pedido do benefício. A norma se aplica aos benefícios requeridos a partir de 21 de novembro de 2025. No caso do benefício de prestação continuada, o BPC, a exigência já vale para solicitações protocoladas desde 1º de setembro de 2024. Na prática, o requerente ou seu representante legal deverá comprovar a existência do registro biométrico em pelo menos uma das seguintes bases oficiais do governo: a Carteira de Identidade Nacional, o Título Eleitoral ou a Carteira Nacional de Habilitação. A portaria prevê exceções à obrigatoriedade do cadastro biométrico. Estão dispensados da exigência idosos com mais de 80 anos, migrantes, refugiados e apátridas, brasileiros residentes no exterior, pessoas impossibilitadas de se deslocar por mais de 30 dias em razão de doença ou deficiência, mediante apresentação de atestado médico, moradores de áreas remotas definidas na portaria e requerentes de salário maternidade, benefício por incapacidade ou pensão por morte. Reportagem Paloma Custódio.
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19: O projeto de lei complementar número 114 de 2026, que autoriza o governo federal a usar receitas extraordinárias do setor de petróleo para reduzir tributos sobre combustíveis, está em tramitação na Câmara dos Deputados. A proposta cria um mecanismo para compensar perdas de arrecadação causadas pela redução dos impostos. Para isso, o governo poderá utilizar recursos adicionais não previstos inicialmente no orçamento. O objetivo é reduzir os efeitos da alta do petróleo sobre os combustíveis, os fretes, a produção e os preços ao consumidor. A relatora do projeto, deputada federal Marussa Boldrin, do Republicanos de Goiás, explica que a arrecadação extra gerada pelo próprio setor poderá ser usada para compensar a redução dos tributos. Segundo a parlamentar, a medida busca aliviar os impactos econômicos sem comprometer a responsabilidade fiscal.
20: Como relatora do projeto, é garantir que essa medida chegue na ponta. O que quer dizer isso, né? Que vai lá no bolso da população, podendo deixar mais dinheiro com as pessoas, que as pessoas possam ter fontes, né, para que possa ajudar nos recursos. O conflito é lá no Oriente Médio, mas atinge a gente aqui diretamente, aumentando o preço do petróleo, e isso tem um impacto aqui no nosso combustível, no frete, na produção, e isso chega lá na mesa, na forma do preço dos alimentos.
19: Representantes do setor produtivo avaliam que a proposta pode reduzir custos para empresas, principalmente em regiões com forte atividade industrial e logística. O presidente da Associação Comercial Industrial de Anápolis, em Goiás, Luiz Cláudio Ledra, afirma que a alta dos combustíveis afeta toda a cadeia produtiva e chega ao consumidor por meio do aumento dos custos. Segundo ele, a redução nos tributos pode contribuir para preservar empregos, investimentos e competitividade.
21: Em Anápolis, isso tem um peso ainda maior pela nossa vocação industrial e logística. Grande parte da movimentação de matérias-primas, produtos e mercadorias depende desse transporte rodoviário. Quando o combustível aumenta, sobe o frete, aumenta os custos operacionais das empresas e esse impacto acaba chegando também ao consumidor. Por isso, uma redução bem planejada pode ajudar a preservar empregos, investimentos e competitividade das empresas.
19: O projeto de lei complementar que autoriza o governo federal a usar receitas extraordinárias do setor de petróleo para reduzir tributos sobre combustíveis, está em tramitação na Câmara dos Deputados e aguarda deliberação pelo plenário. Reportagem Bianca Mingotti, locução Sofia Stein.
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24: Márcio Correia! Vamos cantar uma vaneira velha de respeito, de fundamento?
25: Só se for agora, Alberto Friso. Então é.

0: Mas olha o embalo dessa louca, chefe.
1: Mas credo, pode ficar sem botas de vassoura, né?
2: Bota volume nesse rato.
0: E as pilhas?
1: Você foi.

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7: A região sul terá uma sexta-feira de tempo firme e temperaturas baixas. A possibilidade de geada em áreas do Paraná durante o amanhecer. Em Curitiba, os termômetros variam entre 6 e 16 graus. Florianópolis registra temperaturas entre 8 e 19 graus. Já Porto Alegre terá mínima de 6 e máxima de 18 graus. O frio continua predominando durante a madrugada e o início da manhã nos três estados. A umidade relativa do ar varia entre 45% e 100% em toda a região sul. As informações são do Instituto Nacional de Meteorologia. Sofia Muniz, o tempo e a temperatura.
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9: O preço do café arábica inicia esta quarta-feira, dia 24, com alta de 1,33%. A saca de 60 quilos é negociada a R$ 1.491,84 na capital paulista. O açúcar cristal apresenta aumento no mercado de São Paulo. A saca de 50 quilos está cotada a R$ 94,07 após alta de 2,70%. Em Santos, houve elevação de 1,03%, com a mercadoria negociada a R$ 102,41, considerando a média de preços sem impostos. O milho também registra leve valorização. A saca de 60 quilos é comercializada a R$ 63,12, após salto de 0,13%. Os valores são do CEPEA. Reportagem Marquesan Araújo.
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10: A revisão das faixas de faturamento do Simples Nacional está no centro do debate no Congresso Nacional. Parlamentares e representantes do setor produtivo afirmam que os valores em vigor já não acompanham a realidade econômica e podem dificultar o crescimento de micro e pequenas empresas. A deputada federal Soraya Santos, do PL do Rio de Janeiro, defendeu mudanças nas regras de enquadramento do regime. Segundo ela, os limites atuais podem criar barreiras para quem busca expandir o próprio negócio.
11: É como se você olhasse assim perto de vidro e achasse que você pode voar. Aí chega lá, meu limite financeiro está aqui. Eu preciso romper isso. Então, ao invés de eu estar ajudando, eu estou só fomentando o quê? Informalidade. Informalidade tira a dignidade da pessoa de poder ter um comprovante para comprar seu carro, para comprar seu insumo.
10: O tema ganhou força enquanto o governo federal prepara o envio de uma proposta ao Congresso para ampliar o teto de faturamento do microempreendedor individual, o MEI. Segundo o presidente da Câmara dos Deputados, Hugo Mota, o texto deverá ser analisado pela comissão responsável pelo projeto de lei complementar 108 de 2021. Esta proposta eleva o limite anual de faturamento do MEI para R$ 130 mil reais e permite a contratação de até 2 empregados. A ausência de atualização para as demais faixas de enquadramento do Simples Nacional preocupa representantes do setor produtivo, que defendem tratamento prioritário para micro e pequenas empresas. Entidades empresariais defendem uma elevação do teto do MEI para cerca de R$ 145 mil reais por ano, o das microempresas para aproximadamente R$ 870 mil reais e o das empresas de pequeno porte para cerca de R$ 8 milhões e 700 mil reais. Para Alfredo Cotaiti Neto, presidente da Confederação das Associações Comerciais e Empresariais do Brasil, a CACB, a atualização dos limites é necessária para evitar que empresas deixem o regime simplificado ou migrem para a informalidade.
5: O que nós precisamos é conscientizar os nossos políticos a importância da aprovação do aumento do limite do Simples Nacional, pelo menos para o MEI, o microempreendedor individual, e para o micro e a microempresa. Sem isso, as empresas ou vão mudar o seu regime ou vão para a informalidade.
10: Atualmente, os limites de faturamento são de R$ 81 mil reais por ano para o MEI, R$ 360 mil reais para microempresas e R$ 4,8 milhões reais para empresas de pequeno porte. Reportagem
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14: Quase 2 mil unidades básicas de saúde de todo o país vão receber internet de alta velocidade para ampliar o atendimento digital no SUS. A medida faz parte de um edital divulgado pelo Ministério das Comunicações, que prevê investimento de R$ 46 milhões de reais para levar conectividade a 1.983 UBSs, especialmente em regiões remotas e com acesso limitado à conectividade digital. O edital selecionou 30 operadoras nacionais e provedores regionais. Os recursos são do Fundo de Universalização dos Serviços de Telecomunicações, o FUST, e devem fomentar o uso de ferramentas como prontuários eletrônicos, teleconsultas e integração de sistemas de saúde nas unidades de saúde. O ministro das Comunicações, Frederico de Siqueira Filho, disse que ampliar a infraestrutura digital é essencial para garantir serviços públicos de qualidade. Siqueira Filho destacou ainda que a iniciativa pode reduzir filas, facilitar o acesso a especialistas e melhorar a rotina dos profissionais de saúde.
15: Para os profissionais de saúde, a internet de qualidade melhora a rotina de atendimento e facilita o acesso a ferramentas digitais. Para os pacientes, especialmente aqueles em localidades afastadas dos grandes centros, ela reduz o deslocamento e diminui o tempo de espera.
14: O ministro da Saúde, Alexandre Padilha, afirmou que a parceria entre as pastas vai além da conexão, ao incluir a estrutura necessária dentro das unidades para integrar dados e melhorar a comunicação entre as equipes. Ele também frisou que a conexão à internet colabora com a atenção primária à saúde, porta de entrada do SUS.
16: A força de um Sistema Nacional Público de Saúde da dimensão do SUS é a atenção primária. Primeiro a conexão na internet e junto com a conexão na internet a infraestrutura do Wi-Fi dentro da unidade para nós é um avanço muito importante.
14: Segundo o Ministério das Comunicações, a concorrência entre empresas gerou economia aos cofres públicos com desconto médio de quase 15% nos contratos em relação aos valores estimados inicialmente. A expectativa é que após a análise de eventuais recursos e a homologação do resultado final, comece a instalação da internet nas unidades de saúde contempladas. A ata de resultado provisório e o detalhamento por lote e localidade podem ser acessados no site editalfuste.mcom.gov.br. Reportagem Bianca Mingotti.
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9: Municípios que receberam recursos federais em 2025 por meio das chamadas emendas PIX precisam ficar atentos ao prazo. Até o dia 30 de junho, as prefeituras devem enviar o relatório de gestão na plataforma transferigov.br. A exigência passou a valer após norma do Tribunal de Contas da União e agora é obrigatória todos os anos até que todo o recurso recebido seja executado e devidamente comprovado. Segundo a Confederação Nacional de Municípios, a CNM, a orientação é para que os gestores não deixem um envio para a última hora, evitando o risco de bloqueios e outras sanções dos órgãos de controle. A obrigação também vale para as chamadas emendas especiais de legado, referentes ao período de 2020 a 2024. Mesmo com mudanças que dispensaram parte da análise dos planos de trabalho, continua sendo obrigatório apresentar o relatório de gestão. Dados da CNM mostram que a situação ainda preocupa. Cerca de 82% dos municípios brasileiros, o que representa aproximadamente 4.590 cidades, ainda têm pendências em pelo menos uma dessas emendas, principalmente pela falta de envio do relatório. A não regularização pode levar à abertura de tomada de contas especial e outras medidas de responsabilização. O tema também está sob acompanhamento do Supremo Tribunal Federal. O STF determinou que a Controladoria Geral da União realize auditorias em estados e municípios que já receberam e executaram recursos, com o objetivo de reforçar a transparência e o controle da aplicação do dinheiro público. Em decisões recentes, a Corte também tem reforçado que o descumprimento das regras pode resultar em sanções e multas, que em alguns casos podem chegar ao valor total da emenda recebida pelo município. Reportagem Marquesan Araújo.
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17: Os requerentes de benefícios previdenciários e assistenciais do INSS terão até 30 dias para regularizar o cadastro biométrico, caso sejam notificados pelo órgão. O prazo começa a contar a partir da comunicação da exigência. Se a pendência não for resolvida nesse período, o INSS poderá considerar que houve desistência do pedido do benefício. A norma se aplica aos benefícios requeridos a partir de 21 de novembro de 2025. No caso do benefício de prestação continuada, o BPC, a exigência já vale para solicitações protocoladas desde 1º de setembro de 2024. Na prática, o requerente ou seu representante legal deverá comprovar a existência do registro biométrico em pelo menos uma das seguintes bases oficiais do governo: a Carteira de Identidade Nacional, o Título Eleitoral ou a Carteira Nacional de Habilitação. A portaria prevê exceções à obrigatoriedade do cadastro biométrico. Estão dispensados da exigência idosos com mais de 80 anos, migrantes, refugiados e apátridas, brasileiros residentes no exterior, pessoas impossibilitadas de se deslocar por mais de 30 dias em razão de doença ou deficiência, mediante apresentação de atestado médico, moradores de áreas remotas definidas na portaria e requerentes de salário maternidade, benefício por incapacidade ou pensão por morte. Reportagem Paloma Custódio.
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19: O projeto de lei complementar número 114 de 2026, que autoriza o governo federal a usar receitas extraordinárias do setor de petróleo para reduzir tributos sobre combustíveis, está em tramitação na Câmara dos Deputados. A proposta cria um mecanismo para compensar perdas de arrecadação causadas pela redução dos impostos. Para isso, o governo poderá utilizar recursos adicionais não previstos inicialmente no orçamento. O objetivo é reduzir os efeitos da alta do petróleo sobre os combustíveis, os fretes, a produção e os preços ao consumidor. A relatora do projeto, deputada federal Marussa Boldrin, do Republicanos de Goiás, explica que a arrecadação extra gerada pelo próprio setor poderá ser usada para compensar a redução dos tributos. Segundo a parlamentar, a medida busca aliviar os impactos econômicos sem comprometer a responsabilidade fiscal.
20: Como relatora do projeto, é garantir que essa medida chegue na ponta. O que quer dizer isso, né? Que vai lá no bolso da população, podendo deixar mais dinheiro com as pessoas, que as pessoas possam ter fontes, né, para que possa ajudar nos recursos. O conflito é lá no Oriente Médio, mas atinge a gente aqui diretamente, aumentando o preço do petróleo, e isso tem um impacto aqui no nosso combustível, no frete, na produção, e isso chega lá na mesa, na forma do preço dos alimentos.
19: Representantes do setor produtivo avaliam que a proposta pode reduzir custos para empresas, principalmente em regiões com forte atividade industrial e logística. O presidente da Associação Comercial e Industrial de Anápolis, em Goiás, Luiz Cláudio Ledra, afirma que a alta dos combustíveis afeta toda a cadeia produtiva e chega ao consumidor por meio do aumento dos custos. Segundo ele, a redução dos tributos pode contribuir para preservar empregos, investimentos e competitividade.
21: Em Anápolis, isso tem um peso ainda maior pela nossa vocação industrial logística. Grande parte da movimentação de matérias-primas, produtos e mercadorias depende desse transporte rodoviário. Quando o combustível aumenta, sobe o frete, aumenta os custos operacionais das empresas e esse impacto acaba chegando também ao consumidor. Por isso, uma redução bem planejada pode ajudar a preservar empregos, investimentos e competitividade das empresas.
19: O projeto de lei complementar que autoriza o governo federal a usar receitas extraordinárias do setor de petróleo para reduzir tributos sobre combustíveis, está em tramitação na Câmara dos Deputados e aguarda deliberação pelo plenário. Reportagem Bianca Mingotti, locução Sofia Stein.
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7: A região sul terá uma sexta-feira de tempo firme e temperaturas baixas. A possibilidade de geada em áreas do Paraná durante o amanhecer. Em Curitiba, os termômetros variam entre 6 e 16 graus. Florianópolis registra temperaturas entre 8 e 19 graus. Já Porto Alegre terá mínima de 6 e máxima de 18 graus. O frio continua predominando durante a madrugada e o início da manhã nos três estados. A umidade relativa do ar varia entre 45% e 100% em toda a região sul. As informações são do Instituto Nacional de Meteorologia. Sofia Muniz, o tempo e a temperatura.
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9: O preço do café arábica inicia esta quarta-feira, dia 24, com alta de 1,33%. A saca de 60 quilos é negociada a R$ 1.491,84 na capital paulista. O açúcar cristal apresenta aumento no mercado de São Paulo. A saca de 50 quilos está cotada a R$ 94,07 após alta de 2,70%. Em Santos, houve elevação de 1,03%, com a mercadoria negociada a R$ 102,41, considerando a média de preços sem impostos. O milho também registra leve valorização. A saca de 60 quilos é comercializada a R$ 63,12, após salto de 0,13%. Os valores são do CPEA. Reportagem Marquesan Araújo.
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10: A revisão das faixas de faturamento do Simples Nacional está no centro do debate no Congresso Nacional. Parlamentares e representantes do setor produtivo afirmam que os valores em vigor já não acompanham a realidade econômica e podem dificultar o crescimento de micro e pequenas empresas. A deputada federal Soraya Santos, do PL do Rio de Janeiro, defendeu mudanças nas regras de enquadramento do regime. Segundo ela, os limites atuais podem criar barreiras para quem busca expandir o próprio negócio.
11: É como se você olhasse assim perto de vidro e achasse que você pode voar. Aí chega lá, meu limite financeiro está aqui. Eu preciso romper isso. Então, ao invés de eu estar ajudando, eu estou só fomentando o quê? Informalidade. Informalidade tira a dignidade da pessoa de poder ter um comprovante para comprar seu carro, para comprar seu insumo.
10: O tema ganhou força enquanto o governo federal prepara o envio de uma proposta ao Congresso para ampliar o teto de faturamento do microempreendedor individual, o MEI. Segundo o presidente da Câmara dos Deputados, Hugo Mota, o texto deverá ser analisado pela comissão responsável pelo projeto de lei complementar 108 de 2021. Esta proposta eleva o limite anual de faturamento do MEI para R$ 130 mil reais e permite a contratação de até 2 empregados. A ausência de atualização para as demais faixas de enquadramento do Simples Nacional preocupa representantes do setor produtivo, que defendem tratamento prioritário para micro e pequenas empresas. Entidades empresariais defendem uma elevação do teto do MEI para cerca de R$ 145 mil reais por ano, o das microempresas para aproximadamente R$ 870 mil reais e o das empresas de pequeno porte para cerca de R$ 8,7 mil reais. Para Alfredo Cotaite Neto, presidente da Confederação das Associações Comerciais e Empresariais do Brasil, a CACB, a atualização dos limites é necessária para evitar que empresas deixem o regime simplificado ou migrem para a informalidade.
5: O que nós precisamos é conscientizar os nossos políticos a importância da aprovação do aumento do limite do Simples Nacional, pelo menos para o MEI, o microempreendedor individual, e para o micro e a microempresa. Sem isso, as empresas ou vão mudar o seu regime ou vão para a informalidade.
10: Atualmente, os limites de faturamento são de R$ 81 mil reais por ano para o MEI, R$ 360 mil reais para microempresas e R$ 4,8 milhões para empresas de pequeno porte. Reportagem
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14: Quase 2.000 unidades básicas de saúde de todo o país vão receber internet de alta velocidade para ampliar o atendimento digital no SUS. A medida faz parte de um edital divulgado pelo Ministério das Comunicações, que prevê investimento de R$ 46 milhões de reais para levar conectividade a 1.983 UBSs, especialmente em regiões remotas e com acesso limitado à conectividade digital. O edital selecionou 30 operadoras nacionais e provedores regionais. Os recursos são do Fundo de Universalização dos Serviços de Telecomunicações, o FUST, e devem fomentar o uso de ferramentas como prontuários eletrônicos, teleconsultas e integração de sistemas de saúde nas unidades de saúde. O ministro das Comunicações, Frederico de Siqueira Filho, disse que ampliar a infraestrutura digital é essencial para garantir serviços públicos de qualidade. Siqueira Filho destacou ainda que a iniciativa pode reduzir filas, facilitar o acesso a especialistas e melhorar a rotina dos profissionais de saúde.
15: Para os profissionais de saúde, a internet de qualidade melhora a rotina de atendimento e facilita o acesso a ferramentas digitais. Para os pacientes, especialmente aqueles em localidades afastadas dos grandes centros, ela reduz o deslocamento e diminui o tempo de espera.
14: O ministro da Saúde, Alexandre Padilha, afirmou que a parceria entre as pastas vai além da conexão, ao incluir a estrutura necessária dentro das unidades para integrar dados e melhorar a comunicação entre as equipes. Ele também frisou que a conexão à internet colabora com a atenção primária à saúde, porta de entrada do SUS.
16: A força de um Sistema Nacional Público de Saúde da dimensão do SUS é a atenção primária. Primeiro a conexão na internet e junto com a conexão na internet a infraestrutura do Wi-Fi dentro da unidade para nós é um avanço muito importante.
14: Segundo o Ministério das Comunicações, a concorrência entre empresas gerou economia aos cofres públicos com desconto médio de quase 15% nos contratos em relação aos valores estimados inicialmente. A expectativa é que após a análise de eventuais recursos e a homologação do resultado final, comece a instalação da internet nas unidades de saúde contempladas. A ata de resultado provisório e o detalhamento por lote e localidade podem ser acessados no site editalfuste.mcom.gov.br. Reportagem Bianca Mingotti.
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9: Municípios que receberam recursos federais em 2025 por meio das chamadas emendas PIX precisam ficar atentos ao prazo. Até o dia 30 de junho, as prefeituras devem enviar o relatório de gestão na plataforma transfergov.br. A exigência passou a valer após norma do Tribunal de Contas da União e agora é obrigatória todos os anos até que todo o recurso recebido seja executado e devidamente comprovado. Segundo a Confederação Nacional de Municípios, a CNM, a orientação é para que os gestores não deixem um envio para a última hora, evitando o risco de bloqueios e outras sanções dos órgãos de controle. A obrigação também vale para as chamadas emendas especiais de legado, referentes ao período de 2020 a 2024. Mesmo com mudanças que dispensaram parte da análise dos planos de trabalho, continua sendo obrigatório apresentar o relatório de gestão. Dados da CNM mostram que a situação ainda preocupa. Cerca de 82% dos municípios brasileiros, o que representa aproximadamente 4.590 cidades, ainda têm pendências em pelo menos uma dessas emendas, principalmente pela falta de envio do relatório. A não regularização pode levar à abertura de tomada de contas especial e outras medidas de responsabilização. O tema também está sob acompanhamento do Supremo Tribunal Federal. O STF determinou que a Controladoria Geral da União realize auditorias em estados e municípios que já receberam e executaram recursos, com o objetivo de reforçar a transparência e o controle da aplicação do dinheiro público. Em decisões recentes, a Corte também tem reforçado que o descumprimento das regras pode resultar em sanções e multas, que em alguns casos podem chegar ao valor total da emenda recebida pelo município. Reportagem Marquesan Araújo.
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17: Os requerentes de benefícios previdenciários e assistenciais do INSS terão até 30 dias para regularizar o cadastro biométrico, caso sejam notificados pelo órgão. O prazo começa a contar a partir da comunicação da exigência. Se a pendência não for resolvida nesse período, o INSS poderá considerar que houve desistência do pedido do benefício. A norma se aplica aos benefícios requeridos a partir de 21 de novembro de 2025. No caso do benefício de prestação continuada, o BPC, a exigência já vale para solicitações protocoladas desde 1º de setembro de 2024. Na prática, o requerente ou seu representante legal deverá comprovar a existência do registro biométrico em pelo menos uma das seguintes bases oficiais do governo: a Carteira de Identidade Nacional, o Título Eleitoral ou a Carteira Nacional de Habilitação. A portaria prevê exceções à obrigatoriedade do cadastro biométrico. Estão dispensados da exigência idosos com mais de 80 anos, migrantes, refugiados e apátridas, brasileiros residentes no exterior, pessoas impossibilitadas de se deslocar por mais de 30 dias em razão de doença ou deficiência, mediante apresentação de atestado médico, moradores de áreas remotas definidas na portaria e requerentes de salário maternidade, benefício por incapacidade ou pensão por morte. Reportagem Paloma Custódio.
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19: O projeto de lei complementar número 114 de 2026, que autoriza o governo federal a usar receitas extraordinárias do setor de petróleo para reduzir tributos sobre combustíveis, está em tramitação na Câmara dos Deputados. A proposta cria um mecanismo para compensar perdas de arrecadação causadas pela redução dos impostos. Para isso, o governo poderá utilizar recursos adicionais não previstos inicialmente no orçamento. O objetivo é reduzir os efeitos da alta do petróleo sobre os combustíveis, os fretes, a produção e os preços ao consumidor. A relatora do projeto, deputada federal Marussa Boldrin, do Republicanos de Goiás, explica que a arrecadação extra gerada pelo próprio setor poderá ser usada para compensar a redução dos tributos. Segundo a parlamentar, a medida busca aliviar os impactos econômicos sem comprometer a responsabilidade fiscal.
20: Como relatora do projeto, é garantir que essa medida chegue na ponta. O que quer dizer isso, né? Que vai lá no bolso da população, podendo deixar mais dinheiro com as pessoas, que as pessoas possam ter fontes, né, para que possa ajudar nos recursos. O conflito é lá no Oriente Médio, mas atinge a gente aqui diretamente, aumentando o preço do petróleo, e isso tem um impacto aqui no nosso combustível, no frete, na produção, e isso chega lá na mesa, na forma do preço dos alimentos.
19: Representantes do setor produtivo avaliam que a proposta pode reduzir custos para empresas, principalmente em regiões com forte atividade industrial e logística. O presidente da Associação Comercial e Industrial de Anápolis, em Goiás, Luiz Cláudio Ledra, afirma que a alta dos combustíveis afeta toda a cadeia produtiva e chega ao consumidor por meio do aumento dos custos. Segundo ele, a redução dos tributos pode contribuir para preservar empregos, investimentos e competitividade.
21: Em Anápolis, isso tem um peso ainda maior pela nossa vocação industrial e logística. Grande parte da movimentação de matérias-primas, produtos e mercadorias depende desse transporte rodoviário. Quando o combustível aumenta, sobe o frete, aumenta os custos operacionais das empresas e esse impacto acaba chegando também ao consumidor. Por isso, uma redução bem planejada pode ajudar a preservar empregos, investimentos e competitividade das empresas.
19: O projeto de lei complementar que autoriza o governo federal a usar receitas extraordinárias do setor de petróleo para reduzir tributos sobre combustíveis, está em tramitação na Câmara dos Deputados e aguarda deliberação pelo plenário. Reportagem Bianca Mingotti, locução Sofia Stein.
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6: A região sul terá uma sexta-feira de tempo firme e temperaturas baixas. A possibilidade de geada em áreas do Paraná durante o amanhecer. Em Curitiba, os termômetros variam entre 6 e 16 graus. Florianópolis registra temperaturas entre 8 e 19 graus. Já Porto Alegre terá mínima de 6 e máxima de 18 graus. O frio continua predominando durante a madrugada e o início da manhã nos três estados. A umidade relativa do ar varia entre 45% e 100% em toda a região sul. As informações são do Instituto Nacional de Meteorologia. Sofia Muniz, o tempo e a temperatura.
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8: O preço do café arábica inicia esta quarta-feira, dia 24, com alta de 1,33%. A saca de 60 quilos é negociada a R$ 1.491,84 na capital paulista. O açúcar cristal apresenta aumento no mercado de São Paulo. A saca de 50 quilos está cotada a R$ 94,07, após alta de 2,70%. Em Santos, houve elevação de 1,03%, com a mercadoria negociada a R$ 102,41, considerando a média de preço sem impostos. O milho também registra leve valorização. A saca de 60 quilos é comercializada a R$ 63,12, após salto de 0,13%. Os valores são do CEPEA. Reportagem Marquesan Araújo.
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9: A revisão das faixas de faturamento do Simples Nacional está no centro do debate no Congresso Nacional. Parlamentares e representantes do setor produtivo afirmam que os valores em vigor já não acompanham a realidade econômica e podem dificultar o crescimento de micro e pequenas empresas. A deputada federal Soraya Santos, do PL do Rio de Janeiro, defendeu mudanças nas regras de enquadramento do regime. Segundo ela, os limites atuais podem criar barreiras para quem busca expandir o próprio negócio.
10: É como se você olhasse assim, teto de vidro, e achasse que você pode voar. Aí chega lá, meu limite financeiro está aqui. Eu preciso romper isso. Então, ao invés de eu estar ajudando, eu estou só fomentando o quê? Informalidade. Informalidade tira a dignidade da pessoa de poder ter um comprovante para comprar seu carro, para comprar seu insumo.
9: O tema ganhou força enquanto o governo federal prepara o envio de uma proposta ao Congresso para ampliar o teto de faturamento do microempreendedor individual, o MEI. Segundo o presidente da Câmara dos Deputados, Hugo Mota, o texto deverá ser analisado pela comissão responsável pelo projeto de lei complementar 108 de 2021. Esta proposta eleva o limite anual de faturamento do MEI para R$ 130 mil reais e permite a contratação de até 2 empregados. A ausência de atualização para as demais faixas de enquadramento do Simples Nacional preocupa representantes do setor produtivo, que defendem tratamento prioritário para micro e pequenas empresas. Entidades empresariais defendem uma elevação do teto do MEI para cerca de R$ 145 mil reais por ano, o das microempresas para aproximadamente R$ 870 mil reais e o das empresas de pequeno porte para cerca de R$ 8,7 mil reais. Para Alfredo Cotaite Neto, presidente da Confederação das Associações Comerciais e Empresariais do Brasil, a CACB, a atualização dos limites é necessária para evitar que empresas deixem o regime simplificado ou migrem para a informalidade.
4: O que nós precisamos é conscientizar os nossos políticos a importância da aprovação do aumento do limite do Simples Nacional, pelo menos para o MEI, o microempreendedor individual, e para o micro e a microempresa. Sem isso, as empresas ou vão mudar o seu regime ou vão para a informalidade.
9: Atualmente, os limites de faturamento são de R$ 81 mil por ano para o MEI, R$ 360 mil para microempresas e R$ 4,8 milhões para empresas de pequeno porte. Reportagem
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13: Quase 2.000 unidades básicas de saúde de todo o país vão receber internet de alta velocidade para ampliar o atendimento digital no SUS. A medida faz parte de um edital divulgado pelo Ministério das Comunicações, que prevê investimento de R$ 46 milhões de reais para levar conectividade a 1.983 UBSs, especialmente em regiões remotas e com acesso limitado à conectividade digital. O edital selecionou 30 operadoras nacionais e provedores regionais. Os recursos são do Fundo de Universalização dos Serviços de Telecomunicações, o FUST, e devem fomentar o uso de ferramentas como prontuários eletrônicos, teleconsultas e integração de sistemas de saúde nas unidades de saúde. O ministro das Comunicações, Frederico de Siqueira Filho, disse que ampliar a infraestrutura digital é essencial para garantir serviços públicos de qualidade. Siqueira Filho destacou ainda que a iniciativa pode reduzir filas, facilitar o acesso a especialistas e melhorar a rotina dos profissionais de saúde.
14: Para os profissionais de saúde, a internet de qualidade melhora a rotina de atendimento e facilita o acesso a ferramentas digitais. Para os pacientes, especialmente aqueles em localidades afastadas dos grandes centros, ela reduz o deslocamento e diminui o tempo de espera.
13: O ministro da Saúde, Alexandre Padilha, afirmou que a parceria entre as pastas vai além da conexão, ao incluir a estrutura necessária dentro das unidades para integrar dados e melhorar a comunicação entre as equipes. Ele também frisou que a conexão à internet colabora com a atenção primária à saúde, porta de entrada do SUS.
15: A força de um Sistema Nacional Público de Saúde da dimensão do SUS é a atenção primária. Primeiro a conexão na internet e junto com a conexão na internet a infraestrutura do Wi-Fi dentro da unidade para nós é um avanço muito importante.
13: Segundo o Ministério das Comunicações, a concorrência entre empresas gerou economia aos cofres públicos com desconto médio de quase 15% nos contratos em relação aos valores estimados inicialmente. A expectativa é que após a análise de eventuais recursos e a homologação do resultado final, comece a instalação da internet nas unidades de saúde contempladas. A ata de resultado provisório e o detalhamento por lote e localidade podem ser acessados no site editalfuste.mcom.gov.br. Reportagem Bianca Mingotti.
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8: Municípios que receberam recursos federais em 2025 por meio das chamadas emendas PIX precisam ficar atentos ao prazo. Até o dia 30 de junho, as prefeituras devem enviar o relatório de gestão na plataforma transferigov.br. A exigência passou a valer após norma do Tribunal de Contas da União e agora é obrigatória todos os anos até que todo o recurso recebido seja executado e devidamente comprovado. Segundo a Confederação Nacional de Municípios, a CNM, a orientação é para que os gestores não deixem um envio para a última hora, evitando o risco de bloqueios e outras sanções dos órgãos de controle. A obrigação também vale para as chamadas emendas especiais de legado, referentes ao período de 2020 a 2024. Mesmo com mudanças que dispensaram parte da análise dos planos de trabalho, continua sendo obrigatório apresentar o relatório de gestão. Dados da CNM mostram que a situação ainda preocupa. Cerca de 82% dos municípios brasileiros, o que representa aproximadamente 4.590 cidades, ainda têm pendências em pelo menos uma dessas emendas, principalmente pela falta de envio do relatório. A não regularização pode levar à abertura de tomada de contas especial e outras medidas de responsabilização. O tema também está sob acompanhamento do Supremo Tribunal Federal. O STF determinou que a Controladoria Geral da União realize auditorias em estados e municípios que já receberam e executaram recursos, com o objetivo de reforçar a transparência e o controle da aplicação do dinheiro público. Em decisões recentes, a Corte também tem reforçado que o descumprimento das regras pode resultar em sanções e multas, que em alguns casos podem chegar ao valor total da emenda recebida pelo município. Reportagem Marquesan Araújo.
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16: Os requerentes de benefícios previdenciários e assistenciais do INSS terão até 30 dias para regularizar o cadastro biométrico, caso sejam notificados pelo órgão. O prazo começa a contar a partir da comunicação da exigência. Se a pendência não for resolvida nesse período, o INSS poderá considerar que houve desistência do pedido do benefício. A norma se aplica aos benefícios requeridos a partir de 21 de novembro de 2025. No caso do benefício de prestação continuada, o BPC, a exigência já vale para solicitações protocoladas desde 1º de setembro de 2024. Na prática, o requerente ou seu representante legal deverá comprovar a existência do registro biométrico em pelo menos uma das seguintes bases oficiais do governo: a Carteira de Identidade Nacional, o Título Eleitoral ou a Carteira Nacional de Habilitação. A portaria prevê exceções à obrigatoriedade do cadastro biométrico. Estão dispensados da exigência idosos com mais de 80 anos, migrantes, refugiados e apátridas, brasileiros residentes no exterior, pessoas impossibilitadas de se deslocar por mais de 30 dias em razão de doença ou deficiência, mediante apresentação de atestado médico, moradores de áreas remotas definidas na portaria e requerentes de salário maternidade, benefício por incapacidade ou pensão por morte. Reportagem Paloma Custódio.
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18: O projeto de lei complementar número 114 de 2026, que autoriza o governo federal a usar receitas extraordinárias do setor de petróleo para reduzir tributos sobre combustíveis, está em tramitação na Câmara dos Deputados. A proposta cria um mecanismo para compensar perdas de arrecadação causadas pela redução dos impostos. Para isso, o governo poderá utilizar recursos adicionais não previstos inicialmente no orçamento. O objetivo é reduzir os efeitos da alta do petróleo sobre os combustíveis, os fretes, a produção e os preços ao consumidor. A relatora do projeto, deputada federal Marussa Boldrin, do Republicanos de Goiás, explica que a arrecadação extra gerada pelo próprio setor poderá ser usada para compensar a redução dos tributos. Segundo a parlamentar, a medida busca aliviar os impactos econômicos sem comprometer a responsabilidade fiscal.
19: Como relatora do projeto, é garantir que essa medida chegue na ponta. O que quer dizer isso, né? Que vai lá no bolso da população, podendo deixar mais dinheiro com as pessoas, que as pessoas possam ter fontes, né, para que possa ajudar nos recursos. O conflito é lá no Oriente Médio, mas atinge a gente aqui diretamente, aumentando o preço do petróleo, e isso tem um impacto aqui no nosso combustível, no frete, na produção, e isso chega lá na mesa, na forma do preço dos alimentos.
18: Representantes do setor produtivo avaliam que a proposta pode reduzir custos para empresas, principalmente em regiões com forte atividade industrial e logística. O presidente da Associação Comercial Industrial de Anápolis, em Goiás, Luiz Cláudio Ledra, afirma que a alta dos combustíveis afeta toda a cadeia produtiva e chega ao consumidor por meio do aumento dos custos. Segundo ele, a redução dos tributos pode contribuir para preservar empregos, investimentos e competitividade.
20: Em Anápolis, isso tem um peso ainda maior pela nossa vocação industrial e logística. Grande parte da movimentação de matérias-primas, produtos e mercadorias depende desse transporte rodoviário. Quando o combustível aumenta, sobe o frete, aumenta os custos operacionais das empresas e esse impacto acaba chegando também ao consumidor. Por isso, uma redução bem planejada pode ajudar a preservar empregos, investimentos e competitividade das empresas.
18: O projeto de lei complementar que autoriza o governo federal a usar receitas extraordinárias do setor de petróleo para reduzir tributos sobre combustíveis, está em tramitação na Câmara dos Deputados e aguarda deliberação pelo plenário. Reportagem Bianca Mingotti, locução Sofia Stein.
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6: A região sul terá uma sexta-feira de tempo firme e temperaturas baixas. A possibilidade de geada em áreas do Paraná durante o amanhecer. Em Curitiba, os termômetros variam entre 6 e 16 graus. Florianópolis registra temperaturas entre 8 e 19 graus. Já Porto Alegre terá mínima de 6 e máxima de 18 graus. O frio continua predominando durante a madrugada e o início da manhã nos três estados. A umidade relativa do ar varia entre 45% e 100% em toda a região sul. As informações são do Instituto Nacional de Meteorologia. Sofia Muniz, o tempo e a temperatura.
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8: O preço do café arábica inicia esta quarta-feira, dia 24, com alta de 1,33%. A saca de 60 quilos é negociada a R$ 1.491,84 na capital paulista. O açúcar cristal apresenta aumento no mercado de São Paulo. A saca de 50 quilos está cotada a R$ 94,07 após alta de 2,70%. Em Santos, houve elevação de 1,03%, com a mercadoria negociada a R$ 102,41, considerando a média de preços sem impostos. O milho também registra leve valorização. A saca de 60 quilos é comercializada a R$ 63,12, após salto de 0,13%. Os valores são do CEPEA. Reportagem Marquesan Araújo.
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9: A revisão das faixas de faturamento do Simples Nacional está no centro do debate no Congresso Nacional. Parlamentares e representantes do setor produtivo afirmam que os valores em vigor já não acompanham a realidade econômica e podem dificultar o crescimento de micro e pequenas empresas. A deputada federal Soraya Santos, do PL do Rio de Janeiro, defendeu mudanças nas regras de enquadramento do regime. Segundo ela, os limites atuais podem criar barreiras para quem busca expandir o próprio negócio.
10: É como se você olhasse assim perto de vidro e achasse que você pode voar. Aí chega lá, meu limite financeiro está aqui. Eu preciso romper isso. Então, ao invés de eu estar ajudando, eu estou só fomentando o quê? Informalidade. Informalidade tira a dignidade da pessoa de poder ter um comprovante para comprar seu carro, para comprar seu insumo.
9: O tema ganhou força enquanto o governo federal prepara o envio de uma proposta ao Congresso para ampliar o teto de faturamento do microempreendedor individual, o MEI. Segundo o presidente da Câmara dos Deputados, Hugo Mota, o texto deverá ser analisado pela comissão responsável pelo projeto de lei complementar 108 de 2021. Esta proposta eleva o limite anual de faturamento do MEI para R$ 130 mil reais e permite a contratação de até 2 empregados. A ausência de atualização para as demais faixas de enquadramento do Simples Nacional preocupa representantes do setor produtivo, que defendem tratamento prioritário para micro e pequenas empresas. Entidades empresariais defendem uma elevação do teto do MEI para cerca de R$ 145 mil reais por ano, o das microempresas para aproximadamente R$ 870 mil reais e o das empresas de pequeno porte para cerca de R$ 8,7 mil reais. Para Alfredo Cotaite Neto, presidente da Confederação das Associações Comerciais e Empresariais do Brasil, a CACB, a atualização dos limites é necessária para evitar que empresas deixem o regime simplificado ou migrem para a informalidade.
4: O que nós precisamos é conscientizar os nossos políticos a importância da aprovação do aumento do limite do Simples Nacional, pelo menos para o MEI, o microempreendedor individual, e para o micro e a microempresa. Sem isso, as empresas ou vão mudar o seu regime ou vão para a informalidade.
9: Atualmente, os limites de faturamento são de R$ 81 mil reais por ano para o MEI, R$ 360 mil reais para microempresas e R$ 4,8 mil reais para empresas de pequeno porte. Reportagem
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13: Quase 2.000 unidades básicas de saúde de todo o país vão receber internet de alta velocidade para ampliar o atendimento digital no SUS. A medida faz parte de um edital divulgado pelo Ministério das Comunicações, que prevê investimento de R$ 46 milhões de reais para levar conectividade a 1.983 UBSs, especialmente em regiões remotas e com acesso limitado à conectividade digital. O edital selecionou 30 operadoras nacionais e provedores regionais. Os recursos são do Fundo de Universalização dos Serviços de Telecomunicações, o FUST, e devem fomentar o uso de ferramentas como prontuários eletrônicos, teleconsultas e integração de sistemas de saúde nas unidades de saúde. O ministro das Comunicações, Frederico de Siqueira Filho, disse que ampliar a infraestrutura digital é essencial para garantir serviços públicos de qualidade. Siqueira Filho destacou ainda que a iniciativa pode reduzir filas, facilitar o acesso a especialistas e melhorar a rotina dos profissionais de saúde.
14: Para os profissionais de saúde, a internet de qualidade melhora a rotina de atendimento e facilita o acesso a ferramentas digitais. Para os pacientes, especialmente aqueles em localidades afastadas dos grandes centros, ela reduz o deslocamento e diminui o tempo de espera.
13: O ministro da Saúde, Alexandre Padilha, afirmou que a parceria entre as pastas vai além da conexão, ao incluir a estrutura necessária dentro das unidades para integrar dados e melhorar a comunicação entre as equipes. Ele também frisou que a conexão à internet colabora com a atenção primária à saúde, porta de entrada do SUS.
15: A força de um Sistema Nacional Público de Saúde da dimensão do SUS é a atenção primária. Primeiro a conexão na internet. E junto com a conexão na internet, a infraestrutura do Wi-Fi dentro da unidade, para nós, é um avanço muito importante.
13: Segundo o Ministério das Comunicações, a concorrência entre empresas gerou economia aos cofres públicos, com desconto médio de quase 15% nos contratos em relação aos valores estimados inicialmente. A expectativa é que, após a análise de eventuais recursos e a homologação do resultado final, comece a instalação da internet nas unidades de saúde contempladas. A ata de resultado provisório e o detalhamento por lote e localidade podem ser acessados no site editalfuste.mcom.gov.br. Reportagem Bianca Mingotti.
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8: Municípios que receberam recursos federais em 2025 por meio das chamadas emendas PIX precisam ficar atentos ao prazo. Até o dia 30 de junho, as prefeituras devem enviar o relatório de gestão na plataforma transferegov.br. A exigência passou a valer após norma do Tribunal de Contas da União e agora é obrigatória todos os anos até que todo o recurso recebido seja executado e devidamente comprovado. Segundo a Confederação Nacional de Municípios, a CNM, a orientação é para que os gestores não deixem um envio para a última hora, evitando o risco de bloqueios e outras sanções dos órgãos de controle. A obrigação também vale para as chamadas emendas especiais de legado, referentes ao período de 2020 a 2024. Mesmo com mudanças que dispensaram parte da análise dos planos de trabalho, continua sendo obrigatório apresentar o relatório de gestão. Dados da CNM mostram que a situação ainda preocupa. Cerca de 82% dos municípios brasileiros, o que representa aproximadamente 4.590 cidades, ainda têm pendências em pelo menos uma dessas emendas, principalmente pela falta de envio do relatório. A não regularização pode levar à abertura de tomada de contas especial e outras medidas de responsabilização. O tema também está sob acompanhamento do Supremo Tribunal Federal. O STF determinou que a Controladoria Geral da União realize auditorias em estados e municípios que já receberam e executaram recursos, com o objetivo de reforçar a transparência e o controle da aplicação do dinheiro público. Em decisões recentes, a Corte também tem reforçado que o descumprimento das regras pode resultar em sanções e multas, que em alguns casos podem chegar ao valor total da emenda recebida pelo município. Reportagem Marquesan Araújo.
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16: Os requerentes de benefícios previdenciários e assistenciais do INSS terão até 30 dias para regularizar o cadastro biométrico, caso sejam notificados pelo órgão. O prazo começa a contar a partir da comunicação da exigência. Se a pendência não for resolvida nesse período, o INSS poderá considerar que houve desistência do pedido do benefício. A norma se aplica aos benefícios requeridos a partir de 21 de novembro de 2025. No caso do benefício de prestação continuada, o BPC, a exigência já vale para solicitações protocoladas desde 1º de setembro de 2024. Na prática, o requerente ou seu representante legal deverá comprovar a existência do registro biométrico em pelo menos uma das seguintes bases oficiais do governo: a Carteira de Identidade Nacional, o Título Eleitoral ou a Carteira Nacional de Habilitação. A portaria prevê exceções à obrigatoriedade do cadastro biométrico. Estão dispensados da exigência idosos com mais de 80 anos, migrantes, refugiados e apátridas, brasileiros residentes no exterior, pessoas impossibilitadas de se deslocar por mais de 30 dias em razão de doença ou deficiência, mediante apresentação de atestado médico, moradores de áreas remotas definidas na portaria e requerentes de salário maternidade, benefício por incapacidade ou pensão por morte. Reportagem Paloma Custódio.
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18: O projeto de lei complementar número 114 de 2026, que autoriza o governo federal a usar receitas extraordinárias do setor de petróleo para reduzir tributos sobre combustíveis, está em tramitação na Câmara dos Deputados. A proposta cria um mecanismo para compensar perdas de arrecadação causadas pela redução dos impostos. Para isso, o governo poderá utilizar recursos adicionais não previstos inicialmente no orçamento. O objetivo é reduzir os efeitos da alta do petróleo sobre os combustíveis, os fretes, a produção e os preços ao consumidor. A relatora do projeto, deputada federal Marussa Boldrin, do Republicanos de Goiás, explica que a arrecadação extra gerada pelo próprio setor poderá ser usada para compensar a redução dos tributos. Segundo a parlamentar, a medida busca aliviar os impactos econômicos sem comprometer a responsabilidade fiscal.
19: Como relatora do projeto, é garantir que essa medida chegue na ponta. O que quer dizer isso, né? Que vai lá no bolso da população, podendo deixar mais dinheiro com as pessoas, que as pessoas possam ter fontes, né, para que possa ajudar nos recursos. O conflito é lá no Oriente Médio, mas atinge a gente aqui diretamente, aumentando o preço do petróleo, e isso tem um impacto aqui no nosso combustível, no frete, na produção, e isso chega lá na mesa, na forma do preço dos alimentos.
18: Representantes do setor produtivo avaliam que a proposta pode reduzir custos para empresas, principalmente em regiões com forte atividade industrial e logística. O presidente da Associação Comercial Industrial de Anápolis, em Goiás, Luiz Cláudio Ledra, afirma que a alta dos combustíveis afeta toda a cadeia produtiva e chega ao consumidor por meio do aumento dos custos. Segundo ele, a redução dos tributos pode contribuir para preservar empregos, investimentos e competitividade.
20: Em Anápolis, isso tem um peso ainda maior pela nossa vocação industrial logística. Grande parte da movimentação de matérias-primas, produtos e mercadorias depende desse transporte rodoviário. Quando o combustível aumenta, sobe o frete, aumenta os custos operacionais das empresas e esse impacto acaba chegando também ao consumidor. Por isso, uma redução bem planejada pode ajudar a preservar empregos, investimentos e competitividade das empresas.
18: O projeto de lei complementar que autoriza o governo federal a usar receitas extraordinárias do setor de petróleo para reduzir tributos sobre combustíveis, está em tramitação na Câmara dos Deputados e aguarda deliberação pelo plenário. Reportagem Bianca Mingotti, locução Sofia Stein.
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7: A região sul terá uma sexta-feira de tempo firme e temperaturas baixas. A possibilidade de geada em áreas do Paraná durante o amanhecer. Em Curitiba, os termômetros variam entre 6 e 16 graus. Florianópolis registra temperaturas entre 8 e 19 graus. Já Porto Alegre terá mínima de 6 e máxima de 18 graus. O frio continua predominando durante a madrugada e o início da manhã nos três estados. A umidade relativa do ar varia entre 45% e 100% em toda a região sul. As informações são do Instituto Nacional de Meteorologia. Sofia Muniz, o tempo e a temperatura.
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9: O preço do café arábica inicia esta quarta-feira, dia 24, com alta de 1,33%. A saca de 60 quilos é negociada a R$ 1.491,84 na capital paulista. O açúcar cristal apresenta aumento no mercado de São Paulo. A saca de 50 quilos está cotada a R$ 94,07 após alta de 2,70%. Em Santos, houve elevação de 1,03%, com a mercadoria negociada a R$ 102,41, considerando a média de preços sem impostos. O milho também registra leve valorização. A saca de 60 quilos é comercializada a R$ 63,12, após salto de 0,13%. Os valores são do CEPEA. Reportagem Marquesan Araújo.
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10: A revisão das faixas de faturamento do Simples Nacional está no centro do debate no Congresso Nacional. Parlamentares e representantes do setor produtivo afirmam que os valores em vigor já não acompanham a realidade econômica e podem dificultar o crescimento de micro e pequenas empresas. A deputada federal Soraya Santos, do PL do Rio de Janeiro, defendeu mudanças nas regras de enquadramento do regime. Segundo ela, os limites atuais podem criar barreiras para quem busca expandir o próprio negócio.
11: É como se você olhasse assim perto de vidro e achasse que você pode voar. Aí chega lá, meu limite financeiro está aqui. Eu preciso romper isso. Então, ao invés de eu estar ajudando, eu estou só fomentando o quê? Informalidade. Informalidade tira a dignidade da pessoa de poder ter um comprovante para comprar seu carro, para comprar seu insumo.
10: O tema ganhou força enquanto o governo federal prepara o envio de uma proposta ao Congresso para ampliar o teto de faturamento do microempreendedor individual, o MEI. Segundo o presidente da Câmara dos Deputados, Hugo Mota, o texto deverá ser analisado pela comissão responsável pelo projeto de lei complementar 108 de 2021. Esta proposta eleva o limite anual de faturamento do MEI para R$ 130 mil reais e permite a contratação de até 2 empregados. A ausência de atualização para as demais faixas de enquadramento do Simples Nacional preocupa representantes do setor produtivo, que defendem tratamento prioritário para micro e pequenas empresas. Entidades empresariais defendem uma elevação do teto do MEI para cerca de R$ 145 mil reais por ano, o das microempresas para aproximadamente R$ 870 mil reais e o das empresas de pequeno porte para cerca de R$ 8,7 mil reais. Para Alfredo Cotaite Neto, presidente da Confederação das Associações Comerciais e Empresariais do Brasil, a CACB, a atualização dos limites é necessária para evitar que empresas deixem o regime simplificado ou migrem para a informalidade.
5: O que nós precisamos é conscientizar os nossos políticos a importância da aprovação do aumento do limite do Simples Nacional, pelo menos para o MEI, o microempreendedor individual, e para o micro e a microempresa. Sem isso, as empresas ou vão mudar o seu regime ou vão para a informalidade.
10: Atualmente, os limites de faturamento são de R$ 81 mil reais por ano para o MEI, R$ 360 mil reais para microempresas e R$ 4,8 milhões para empresas de pequeno porte. Reportagem
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14: Quase 2 mil unidades básicas de saúde de todo o país vão receber internet de alta velocidade para ampliar o atendimento digital no SUS. A medida faz parte de um edital divulgado pelo Ministério das Comunicações, que prevê investimento de R$ 46 milhões de reais para levar conectividade a 1.983 UBSs, especialmente em regiões remotas e com acesso limitado à conectividade digital. O edital selecionou 30 operadoras nacionais e provedores regionais. Os recursos são do Fundo de Universalização dos Serviços de Telecomunicações, o FUST, e devem fomentar o uso de ferramentas como prontuários eletrônicos, teleconsultas e integração de sistemas de saúde nas unidades de saúde. O ministro das Comunicações, Frederico de Siqueira Filho, disse que ampliar a infraestrutura digital é essencial para garantir serviços públicos de qualidade. Siqueira Filho destacou ainda que a iniciativa pode reduzir filas, facilitar o acesso a especialistas e melhorar a rotina dos profissionais de saúde.
15: Para os profissionais de saúde, a internet de qualidade melhora a rotina de atendimento e facilita o acesso a ferramentas digitais. Para os pacientes, especialmente aqueles em localidades afastadas dos grandes centros, ela reduz o deslocamento e diminui o tempo de espera.
14: O ministro da Saúde, Alexandre Padilha, afirmou que a parceria entre as pastas vai além da conexão, ao incluir a estrutura necessária dentro das unidades para integrar dados e melhorar a comunicação entre as equipes. Ele também frisou que a conexão à internet colabora com a atenção primária à saúde, porta de entrada do SUS.
16: A força de um Sistema Nacional Público de Saúde da dimensão do SUS é a atenção primária. Primeiro a conexão na internet e junto com a conexão na internet a infraestrutura do Wi-Fi dentro da unidade para nós é um avanço muito importante.
14: Segundo o Ministério das Comunicações, a concorrência entre empresas gerou economia aos cofres públicos com desconto médio de quase 15% nos contratos em relação aos valores estimados inicialmente. A expectativa é que após a análise de eventuais recursos e a homologação do resultado final, comece a instalação da internet nas unidades de saúde contempladas. A ata de resultado provisório e o detalhamento por lote e localidade podem ser acessados no site editalfust.mcom.gov.br. Reportagem Bianca Mingotti.
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9: Municípios que receberam recursos federais em 2025 por meio das chamadas emendas PIX precisam ficar atentos ao prazo. Até o dia 30 de junho, as prefeituras devem enviar o relatório de gestão na plataforma transfergov.br. A exigência passou a valer após norma do Tribunal de Contas da União e agora é obrigatória todos os anos até que todo o recurso recebido seja executado e devidamente comprovado. Segundo a Confederação Nacional de Municípios, a CNM, a orientação é para que os gestores não deixem um envio para a última hora, evitando o risco de bloqueios e outras sanções dos órgãos de controle. A obrigação também vale para as chamadas emendas especiais de legado, referentes ao período de 2020 a 2024. Mesmo com mudanças que dispensaram parte da análise dos planos de trabalho, continua sendo obrigatório apresentar o relatório de gestão. Dados da CNM mostram que a situação ainda preocupa. Cerca de 82% dos municípios brasileiros, o que representa aproximadamente 4.590 cidades, ainda têm pendências em pelo menos uma dessas emendas, principalmente pela falta de envio do relatório. A não regularização pode levar à abertura de tomada de contas especial e outras medidas de responsabilização. O tema também está sob acompanhamento do Supremo Tribunal Federal. O STF determinou que a Controladoria Geral da União realize auditorias em estados e municípios que já receberam e executaram recursos, com o objetivo de reforçar a transparência e o controle da aplicação do dinheiro público. Em decisões recentes, a Corte também tem reforçado que o descumprimento das regras pode resultar em sanções e multas, que em alguns casos podem chegar ao valor total da emenda recebida pelo município. Reportagem Marquesan Araújo.
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17: Os requerentes de benefícios previdenciários e assistenciais do INSS terão até 30 dias para regularizar o cadastro biométrico, caso sejam notificados pelo órgão. O prazo começa a contar a partir da comunicação da exigência. Se a pendência não for resolvida nesse período, o INSS poderá considerar que houve desistência do pedido do benefício. A norma se aplica aos benefícios requeridos a partir de 21 de novembro de 2025. No caso do benefício de prestação continuada, o BPC, a exigência já vale para solicitações protocoladas desde 1º de setembro de 2024. Na prática, o requerente ou seu representante legal deverá comprovar a existência do registro biométrico em pelo menos uma das seguintes bases oficiais do governo: a Carteira de Identidade Nacional, o Título Eleitoral ou a Carteira Nacional de Habilitação. A portaria prevê exceções à obrigatoriedade do cadastro biométrico. Estão dispensados da exigência idosos com mais de 80 anos, migrantes, refugiados e apátridas, brasileiros residentes no exterior, pessoas impossibilitadas de se deslocar por mais de 30 dias em razão de doença ou deficiência, mediante apresentação de atestado médico, moradores de áreas remotas definidas na portaria e requerentes de salário maternidade, benefício por incapacidade ou pensão por morte. Reportagem Paloma Custódio.
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19: O projeto de lei complementar número 114 de 2026, que autoriza o governo federal a usar receitas extraordinárias do setor de petróleo para reduzir tributos sobre combustíveis, está em tramitação na Câmara dos Deputados. A proposta cria um mecanismo para compensar perdas de arrecadação causadas pela redução dos impostos. Para isso, o governo poderá utilizar recursos adicionais não previstos inicialmente no orçamento. O objetivo é reduzir os efeitos da alta do petróleo sobre os combustíveis, os fretes, a produção e os preços ao consumidor. A relatora do projeto, deputada federal Marussa Boldrin, do Republicanos de Goiás, explica que a arrecadação extra gerada pelo próprio setor poderá ser usada para compensar a redução dos tributos. Segundo a parlamentar, a medida busca aliviar os impactos econômicos sem comprometer a responsabilidade fiscal.
20: Como relatora do projeto, é garantir que essa medida chegue na ponta. O que quer dizer isso, né? Que vai lá no bolso da população, podendo deixar mais dinheiro com as pessoas, que as pessoas possam ter fontes, né, para que possa ajudar nos recursos. O conflito é lá no Oriente Médio, mas atinge a gente aqui diretamente, aumentando o preço do petróleo, e isso tem um impacto aqui no nosso combustível, no frete, na produção, e isso chega lá na mesa, na forma do preço dos alimentos.
19: Representantes do setor produtivo avaliam que a proposta pode reduzir custos para empresas, principalmente em regiões com forte atividade industrial e logística. O presidente da Associação Comercial Industrial de Anápolis, em Goiás, Luiz Cláudio Ledra, afirma que a alta dos combustíveis afeta toda a cadeia produtiva e chega ao consumidor por meio do aumento dos custos. Segundo ele, a redução dos tributos pode contribuir para preservar empregos, investimentos e competitividade.
21: Em Anápolis, isso tem um peso ainda maior pela nossa vocação industrial logística. Grande parte da movimentação de matérias-primas, produtos e mercadorias depende desse transporte rodoviário. Quando o combustível aumenta, sobe o frete, aumenta os custos operacionais das empresas e esse impacto acaba chegando também ao consumidor. Por isso, uma redução bem planejada pode ajudar a preservar empregos, investimentos e competitividade das empresas.
19: O projeto de lei complementar que autoriza o governo federal a usar receitas extraordinárias do setor de petróleo para reduzir tributos sobre combustíveis, está em tramitação na Câmara dos Deputados e aguarda deliberação pelo plenário. Reportagem Bianca Mingotti, locução Sofia Stein.
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6: A região sul terá uma sexta-feira de tempo firme e temperaturas baixas. A possibilidade de geada em áreas do Paraná durante o amanhecer. Em Curitiba, os termômetros variam entre 6 e 16 graus. Florianópolis registra temperaturas entre 8 e 19 graus. Já Porto Alegre terá mínima de 6 e máxima de 18 graus. O frio continua predominando durante a madrugada e o início da manhã nos três estados. A umidade relativa do ar varia entre 45% e 100% em toda a região sul. As informações são do Instituto Nacional de Meteorologia. Sofia Muniz, o tempo e a temperatura.
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8: O preço do café arábica inicia esta quarta-feira, dia 24, com alta de 1,33%. A saca de 60 quilos é negociada a R$ 1.491,84 na capital paulista. O açúcar cristal apresenta aumento no mercado de São Paulo. A saca de 50 quilos está cotada a R$ 94,07 após alta de 2,70%. Em Santos, houve elevação de 1,03%, com a mercadoria negociada a R$ 102,41, considerando a média de preços sem impostos. O milho também registra leve valorização. A saca de 60 quilos é comercializada a R$ 63,12, após salto de 0,13%. Os valores são do CEPEA. Reportagem Marquesan Araújo.
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9: A revisão das faixas de faturamento do Simples Nacional está no centro do debate no Congresso Nacional. Parlamentares e representantes do setor produtivo afirmam que os valores em vigor já não acompanham a realidade econômica e podem dificultar o crescimento de micro e pequenas empresas. A deputada federal Soraya Santos, do PL do Rio de Janeiro, defendeu mudanças nas regras de enquadramento do regime. Segundo ela, os limites atuais podem criar barreiras para quem busca expandir o próprio negócio.
10: É como se você olhasse assim perto de vidro e achasse que você pode voar. Aí chega lá, meu limite financeiro está aqui. Eu preciso romper isso. Então, ao invés de eu estar ajudando, eu estou só fomentando o quê? Informalidade. Informalidade tira a dignidade da pessoa de poder ter um comprovante para comprar seu carro, para comprar seu insumo.
9: O tema ganhou força enquanto o governo federal prepara o envio de uma proposta ao Congresso para ampliar o teto de faturamento do microempreendedor individual, o MEI. Segundo o presidente da Câmara dos Deputados, Hugo Mota, o texto deverá ser analisado pela comissão responsável pelo projeto de lei complementar 108 de 2021. Esta proposta eleva o limite anual de faturamento do MEI para R$ 130 mil reais e permite a contratação de até 2 empregados. A ausência de atualização para as demais faixas de enquadramento do Simples Nacional preocupa representantes do setor produtivo, que defendem tratamento prioritário para micro e pequenas empresas. Entidades empresariais defendem uma elevação do teto do MEI para cerca de R$ 145 mil reais por ano, o das microempresas para aproximadamente R$ 870 mil reais e o das empresas de pequeno porte para cerca de R$ 8,7 mil reais. Para Alfredo Cotaite Neto, presidente da Confederação das Associações Comerciais e Empresariais do Brasil, a CACB, a atualização dos limites é necessária para evitar que empresas deixem o regime simplificado ou migrem para a informalidade.
4: O que nós precisamos é conscientizar os nossos políticos a importância da aprovação do aumento do limite do Simples Nacional, pelo menos para o MEI, o microempreendedor individual, e para o micro e a microempresa. Sem isso, as empresas ou vão mudar o seu regime ou vão para a informalidade.
9: Atualmente, os limites de faturamento são de R$ 81 mil reais por ano para o MEI, R$ 360 mil reais para microempresas e R$ 4,8 mil reais para empresas de pequeno porte. Reportagem
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13: Quase 2.000 unidades básicas de saúde de todo o país vão receber internet de alta velocidade para ampliar o atendimento digital no SUS. A medida faz parte de um edital divulgado pelo Ministério das Comunicações, que prevê investimento de R$ 46 milhões de reais para levar conectividade a 1.983 UBSs, especialmente em regiões remotas e com acesso limitado à conectividade digital. O edital selecionou 30 operadoras nacionais e provedores regionais. Os recursos são do Fundo de Universalização dos Serviços de Telecomunicações, o FUST, e devem fomentar o uso de ferramentas como prontuários eletrônicos, teleconsultas e integração de sistemas de saúde nas unidades de saúde. O ministro das Comunicações, Frederico de Siqueira Filho, disse que ampliar a infraestrutura digital é essencial para garantir serviços públicos de qualidade. Siqueira Filho destacou ainda que a iniciativa pode reduzir filas, facilitar o acesso a especialistas e melhorar a rotina dos profissionais de saúde.
14: Para os profissionais de saúde, a internet de qualidade melhora a rotina de atendimento e facilita o acesso a ferramentas digitais. Para os pacientes, especialmente aqueles em localidades afastadas dos grandes centros, ela reduz o deslocamento e diminui o tempo de espera.
13: O ministro da Saúde, Alexandre Padilha, afirmou que a parceria entre as pastas vai além da conexão, ao incluir a estrutura necessária dentro das unidades para integrar dados e melhorar a comunicação entre as equipes. Ele também frisou que a conexão à internet colabora com a atenção primária à saúde, porta de entrada do SUS.
15: A força de um Sistema Nacional Público de Saúde da dimensão do SUS é a atenção primária. Primeiro a conexão na internet e junto com a conexão na internet a infraestrutura do Wi-Fi dentro da unidade para nós é um avanço muito importante.
13: Segundo o Ministério das Comunicações, a concorrência entre empresas gerou economia aos cofres públicos com desconto médio de quase 15%. Nos contratos em relação aos valores estimados inicialmente. A expectativa é que após a análise de eventuais recursos e a homologação do resultado final, comece a instalação da internet nas unidades de saúde contempladas. A ata de resultado provisório e o detalhamento por lote e localidade podem ser acessados no site editalfust.mcom.gov.br. Reportagem Bianca Mingotti.
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8: Municípios que receberam recursos federais em 2025 por meio das chamadas emendas PIX precisam ficar atentos ao prazo. Até o dia 30 de junho, as prefeituras devem enviar o relatório de gestão na plataforma transferigov.br. A exigência passou a valer após norma do Tribunal de Contas da União e agora é obrigatória todos os anos até que todo o recurso recebido seja executado e devidamente comprovado. Segundo a Confederação Nacional de Municípios, a CNM, a orientação é para que os gestores não deixem um envio para a última hora, evitando o risco de bloqueios e outras sanções dos órgãos de controle. A obrigação também vale para as chamadas emendas especiais de legado, referentes ao período de 2020 a 2024. Mesmo com mudanças que dispensaram parte da análise dos planos de trabalho, continua sendo obrigatório apresentar o relatório de gestão. Dados da CNM mostram que a situação ainda preocupa. Cerca de 82% dos municípios brasileiros, o que representa aproximadamente 4.590 cidades, ainda têm pendências em pelo menos uma dessas emendas, principalmente pela falta de envio do relatório. A não regularização pode levar à abertura de tomada de contas especial e outras medidas de responsabilização. O tema também está sob acompanhamento do Supremo Tribunal Federal. O STF determinou que a Controladoria Geral da União realize auditorias em estados e municípios que já receberam e executaram recursos, com o objetivo de reforçar a transparência e o controle da aplicação do dinheiro público. Em decisões recentes, a Corte também tem reforçado que o descumprimento das regras pode resultar em sanções e multas, que em alguns casos podem chegar ao valor total da emenda recebida pelo município. Reportagem Marquesan Araújo.
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16: Os requerentes de benefícios previdenciários e assistenciais do INSS terão até 30 dias para regularizar o cadastro biométrico, caso sejam notificados pelo órgão. O prazo começa a contar a partir da comunicação da exigência. Se a pendência não for resolvida nesse período, o INSS poderá considerar que houve desistência do pedido do benefício. A norma se aplica aos benefícios requeridos a partir de 21 de novembro de 2025. No caso do benefício de prestação continuada, o BPC, a exigência já vale para solicitações protocoladas desde 1º de setembro de 2024. Na prática, o requerente ou seu representante legal deverá comprovar a existência do registro biométrico em pelo menos uma das seguintes bases oficiais do governo: a Carteira de Identidade Nacional, o Título Eleitoral ou a Carteira Nacional de Habilitação. A portaria prevê exceções à obrigatoriedade do cadastro biométrico. Estão dispensados da exigência idosos com mais de 80 anos, migrantes, refugiados e apátridas, brasileiros residentes no exterior, pessoas impossibilitadas de se deslocar por mais de 30 dias em razão de doença ou deficiência, mediante apresentação de atestado médico, moradores de áreas remotas definidas na portaria e requerentes de salário maternidade, benefício por incapacidade ou pensão por morte. Reportagem Paloma Custódio.
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17: projeto de lei complementar número 114 de 2026, que autoriza o governo federal a usar receitas extraordinárias do setor de petróleo para reduzir tributos sobre combustíveis, está em tramitação na Câmara dos Deputados. A proposta cria um mecanismo para compensar perdas de arrecadação causadas pela redução dos impostos. Para isso, o governo poderá utilizar recursos adicionais não previstos inicialmente no orçamento. O objetivo é reduzir os efeitos da alta do petróleo sobre os combustíveis, os fretes, a produção e os preços ao consumidor. A relatora do projeto, deputada federal Marussa Boldrin, do Republicanos de Goiás, explica que a arrecadação extra gerada pelo próprio setor poderá ser usada para compensar a redução dos tributos. Segundo a parlamentar, a medida busca aliviar os impactos econômicos sem comprometer a responsabilidade fiscal.
18: Como relatora do projeto, é garantir que essa medida chegue na ponta. O que quer dizer isso, né? Que vai lá no bolso da população, podendo deixar mais dinheiro com as pessoas, que as pessoas possam ter fontes, né, para que possa ajudar nos recursos. O conflito é lá no Oriente Médio, mas atinge a gente aqui diretamente, aumentando o preço do petróleo, e isso tem um impacto aqui no nosso combustível, no frete, na produção, e isso chega lá na mesa, na forma do preço dos alimentos.
17: Representantes do setor produtivo avaliam que a proposta pode reduzir custos para empresas, principalmente em regiões com forte atividade industrial e logística. O presidente da Associação Comercial Industrial de Anápolis, em Goiás, Luiz Cláudio Ledra, afirma que a alta dos combustíveis afeta toda a cadeia produtiva e chega ao consumidor por meio do aumento dos custos. Segundo ele, a redução dos tributos pode contribuir para preservar empregos, investimentos e competitividade.
19: Em Anápolis, isso tem um peso ainda maior pela nossa vocação industrial e logística. Grande parte da movimentação de matérias-primas, produtos e mercadorias depende desse transporte rodoviário. Quando o combustível aumenta, sobe o frete, aumenta os custos operacionais das empresas e esse impacto acaba chegando também ao consumidor. Por isso, uma redução bem planejada pode ajudar a preservar empregos, investimentos e competitividade das empresas.
17: O projeto de lei complementar que autoriza o governo federal a usar receitas extraordinárias do setor de petróleo para reduzir tributos sobre combustíveis, está em tramitação na Câmara dos Deputados e aguarda deliberação pelo plenário. Reportagem Bianca Mingotti, locução Sofia Stein.
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0: Bora se correr! 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
1: Só se for agora, Alberto Friso.
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6: A região sul terá uma sexta-feira de tempo firme e temperaturas baixas. A possibilidade de geada em áreas do Paraná durante o amanhecer. Em Curitiba, os termômetros variam entre 6 e 16 graus. Florianópolis registra temperaturas entre 8 e 19 graus. Já Porto Alegre terá mínima de 6 e máxima de 18 graus. O frio continua predominando durante a madrugada e o início da manhã nos três estados. A umidade relativa do ar varia entre 45% e 100% em toda a região sul. As informações são do Instituto Nacional de Meteorologia. Sofia Muniz, o tempo e a temperatura.
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8: O preço do café arábica inicia esta quarta-feira, dia 24, com alta de 1,33%. A saca de 60 quilos é negociada a R$ 1.491,84 na capital paulista. O açúcar cristal apresenta aumento no mercado de São Paulo. A saca de 50 quilos está cotada a R$ 94,07 após alta de 2,70%. Em Santos, houve elevação de 1,03%, com a mercadoria negociada a R$ 102,41, considerando a média de preços sem impostos. O milho também registra leve valorização. A saca de 60 quilos é comercializada a R$ 63,12, após salto de 0,13%. Os valores são do CEPEA. Reportagem Marquesan Araújo.
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9: A revisão das faixas de faturamento do Simples Nacional está no centro do debate no Congresso Nacional. Parlamentares e representantes do setor produtivo afirmam que os valores em vigor já não acompanham a realidade econômica e podem dificultar o crescimento de micro e pequenas empresas. A deputada federal Soraya Santos, do PL do Rio de Janeiro, defendeu mudanças nas regras de enquadramento do regime. Segundo ela, os limites atuais podem criar barreiras para quem busca expandir o próprio negócio.
10: É como se você olhasse assim perto de vidro e achasse que você pode voar. Aí chega lá, meu limite financeiro está aqui. Eu preciso romper isso. Então, ao invés de eu estar ajudando, eu estou só fomentando o quê? Informalidade. Informalidade tira a dignidade da pessoa de poder ter um comprovante para comprar seu carro, para comprar seu insumo.
9: O tema ganhou força enquanto o governo federal prepara o envio de uma proposta ao Congresso para ampliar o teto de faturamento do microempreendedor individual, o MEI. Segundo o presidente da Câmara dos Deputados, Hugo Mota, o texto deverá ser analisado pela comissão responsável pelo projeto de lei complementar 108 de 2021. Esta proposta eleva o limite anual de faturamento do MEI para R$ 130 mil reais e permite a contratação de até 2 empregados. A ausência de atualização para as demais faixas de enquadramento do Simples Nacional preocupa representantes do setor produtivo, que defendem tratamento prioritário para micro e pequenas empresas. Entidades empresariais defendem uma elevação do teto do MEI para cerca de R$ 145 mil reais por ano, o das microempresas para aproximadamente R$ 870 mil reais e o das empresas de pequeno porte para cerca de R$ 8 milhões e 700 mil reais. Para Alfredo Cotaite Neto, presidente da Confederação das Associações Comerciais e Empresariais do Brasil, a CACB, a atualização dos limites é necessária para evitar que empresas deixem o regime simplificado ou migrem para a informalidade.
4: O que nós precisamos é conscientizar os nossos políticos a importância da aprovação do aumento do limite do Simples Nacional, pelo menos para o MEI, o microempreendedor individual, e para o micro e a microempresa. Sem isso, as empresas ou vão mudar o seu regime ou vão para a informalidade.
9: Atualmente, os limites de faturamento são de R$ 81 mil reais por ano para o MEI, R$ 360 mil reais para microempresas e R$ 4 milhões e 800 mil reais para empresas de pequeno porte. Reportagem
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13: Quase 2.000 unidades básicas de saúde de todo o país vão receber internet de alta velocidade para ampliar o atendimento digital no SUS. A medida faz parte de um edital divulgado pelo Ministério das Comunicações, que prevê investimento de R$ 46 milhões de reais para levar conectividade a 1.983 UBSs, especialmente em regiões remotas e com acesso limitado à conectividade digital. O edital selecionou 30 operadoras nacionais e provedores regionais. Os recursos são do Fundo de Universalização dos Serviços de Telecomunicações, o FUST, e devem fomentar o uso de ferramentas como prontuários eletrônicos, teleconsultas e integração de sistemas de saúde nas unidades de saúde. O ministro das Comunicações, Frederico de Siqueira Filho, disse que ampliar a infraestrutura digital é essencial para garantir serviços públicos de qualidade. Siqueira Filho destacou ainda que a iniciativa pode reduzir filas, facilitar o acesso a especialistas e melhorar a rotina dos profissionais de saúde.
14: Para os profissionais de saúde, a internet de qualidade melhora a rotina de atendimento e facilita o acesso a ferramentas digitais. Para os pacientes, especialmente aqueles em localidades afastadas dos grandes centros, ela reduz o deslocamento e diminui o tempo de espera.
13: O ministro da Saúde, Alexandre Padilha, afirmou que a parceria entre as pastas vai além da conexão, ao incluir a estrutura necessária dentro das unidades para integrar dados e melhorar a comunicação entre as equipes. Ele também frisou que a conexão à internet colabora com a atenção primária à saúde, porta de entrada do SUS.
15: A força de um Sistema Nacional Público de Saúde da dimensão do SUS é a atenção primária. Primeiro a conexão na internet, e junto com a conexão na internet, a infraestrutura do Wi-Fi dentro da unidade, para nós, é um avanço muito importante.
13: Segundo o Ministério das Comunicações, a concorrência entre empresas gerou economia aos cofres públicos, com desconto médio de quase 15% nos contratos em relação aos valores estimados inicialmente. A expectativa é que, após a análise de eventuais recursos e a homologação do resultado final, comece a instalação da internet nas unidades de saúde contempladas. A ata de resultado provisório e o detalhamento por lote e localidade podem ser acessados no site editalfust.mcom.gov.br. Reportagem Bianca Mingotti.
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8: Municípios que receberam recursos federais em 2025 por meio das chamadas emendas PIX precisam ficar atentos ao prazo. Até o dia 30 de junho, as prefeituras devem enviar o relatório de gestão na plataforma transferegov.br. A exigência passou a valer após norma do Tribunal de Contas da União e agora é obrigatória todos os anos até que todo o recurso recebido seja executado e devidamente comprovado. Segundo a Confederação Nacional de Municípios, a CNM, a orientação é para que os gestores não deixem um envio para a última hora, evitando o risco de bloqueios e outras sanções dos órgãos de controle. A obrigação também vale para as chamadas emendas especiais de legado, referentes ao período de 2020 a 2024. Mesmo com mudanças que dispensaram parte da análise dos planos de trabalho, continua sendo obrigatório apresentar o relatório de gestão. Dados da CNM mostram que a situação ainda preocupa. Cerca de 82% dos municípios brasileiros, o que representa aproximadamente 4.590 cidades, ainda têm pendências em pelo menos uma dessas emendas, principalmente pela falta de envio do relatório. A não regularização pode levar à abertura de tomada de contas especial e outras medidas de responsabilização. O tema também está sob acompanhamento do Supremo Tribunal Federal. O STF determinou que a Controladoria Geral da União realize auditorias em estados e municípios que já receberam e executaram recursos, com o objetivo de reforçar a transparência e o controle da aplicação do dinheiro público. Em decisões recentes, a Corte também tem reforçado que o descumprimento das regras pode resultar em sanções e multas, que em alguns casos podem chegar ao valor total da emenda recebida pelo município. Reportagem Marquesan Araújo.
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16: Os requerentes de benefícios previdenciários e assistenciais do INSS terão até 30 dias para regularizar o cadastro biométrico, caso sejam notificados pelo órgão. O prazo começa a contar a partir da comunicação da exigência. Se a pendência não for resolvida nesse período, o INSS poderá considerar que houve desistência do pedido do benefício. A norma se aplica aos benefícios requeridos a partir de 21 de novembro de 2025. No caso do benefício de prestação continuada, o BPC, a exigência já vale para solicitações protocoladas desde 1º de setembro de 2024. Na prática, o requerente ou seu representante legal deverá comprovar a existência do registro biométrico em pelo menos uma das seguintes bases oficiais do governo: a Carteira de Identidade Nacional, o Título Eleitoral ou a Carteira Nacional de Habilitação. A portaria prevê exceções à obrigatoriedade do cadastro biométrico. Estão dispensados da exigência idosos com mais de 80 anos, migrantes, refugiados e apátridas, brasileiros residentes no exterior, pessoas impossibilitadas de se deslocar por mais de 30 dias em razão de doença ou deficiência, mediante apresentação de atestado médico, moradores de áreas remotas definidas na portaria e requerentes de salário maternidade, benefício por incapacidade ou pensão por morte. Reportagem Paloma Custódio.
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18: O projeto de lei complementar número 114 de 2026, que autoriza o governo federal a usar receitas extraordinárias do setor de petróleo para reduzir tributos sobre combustíveis, está em tramitação na Câmara dos Deputados. A proposta cria um mecanismo para compensar perdas de arrecadação causadas pela redução dos impostos. Para isso, o governo poderá utilizar recursos adicionais não previstos inicialmente no orçamento. O objetivo é reduzir os efeitos da alta do petróleo sobre os combustíveis, os fretes, a produção e os preços ao consumidor. A relatora do projeto, deputada federal Marussa Boldrin, do Republicanos de Goiás, explica que a arrecadação extra gerada pelo próprio setor poderá ser usada para compensar a redução dos tributos. Segundo a parlamentar, a medida busca aliviar os impactos econômicos sem comprometer a responsabilidade fiscal.
19: Como relatora do projeto, é garantir que essa medida chegue na ponta. O que quer dizer isso, né? Que vai lá no bolso da população, podendo deixar mais dinheiro com as pessoas, que as pessoas possam ter fontes, né, para que possa ajudar nos recursos. O conflito é lá no Oriente Médio, mas atinge a gente aqui diretamente, aumentando o preço do petróleo, e isso tem um impacto aqui no nosso combustível, no frete, na produção, e isso chega lá na mesa, na forma do preço dos alimentos.
18: Representantes do setor produtivo avaliam que a proposta pode reduzir custos para empresas, principalmente em regiões com forte atividade industrial e logística. O presidente da Associação Comercial Industrial de Anápolis, em Goiás, Luiz Cláudio Ledra, afirma que a alta dos combustíveis afeta toda a cadeia produtiva e chega ao consumidor por meio do aumento dos custos. Segundo ele, a redução nos tributos pode contribuir para preservar empregos, investimentos e competitividade.
20: Em Anápolis, isso tem um peso ainda maior pela nossa vocação industrial e logística. Grande parte da movimentação de matérias-primas, produtos e mercadorias depende desse transporte rodoviário. Quando o combustível aumenta, sobe o frete, aumenta os custos operacionais das empresas e esse impacto acaba chegando também ao consumidor. Por isso, uma redução bem planejada pode ajudar a preservar empregos, investimentos e competitividade das empresas.
18: O projeto de lei complementar que autoriza o governo federal a usar receitas extraordinárias do setor de petróleo para reduzir tributos sobre combustíveis, está em tramitação na Câmara dos Deputados e aguarda deliberação pelo plenário. Reportagem Bianca Mingotti, locução Sofia Stein.
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6: A região sul terá uma sexta-feira de tempo firme e temperaturas baixas. A possibilidade de geada em áreas do Paraná durante o amanhecer. Em Curitiba, os termômetros variam entre 6 e 16 graus. Florianópolis registra temperaturas entre 8 e 19 graus. Já Porto Alegre terá mínima de 6 e máxima de 18 graus. O frio continua predominando durante a madrugada e o início da manhã nos três estados. A umidade relativa do ar varia entre 45% e 100% em toda a região sul. As informações são do Instituto Nacional de Meteorologia. Sofia Muniz, o tempo e a temperatura.
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8: O preço do café arábica inicia esta quarta-feira, dia 24, com alta de 1,33%. A saca de 60 quilos é negociada a R$ 1.491,84 na capital paulista. O açúcar cristal apresenta aumento no mercado de São Paulo. A saca de 50 quilos está cotada a R$ 94,07 após alta de 2,70%. Em Santos, houve elevação de 1,03%, com a mercadoria negociada a R$ 102,41, considerando a média de preços sem impostos. O milho também registra leve valorização. A saca de 60 quilos é comercializada a R$ 63,12, após salto de 0,13%. Os valores são do CEPEA. Reportagem Marquesan Araújo.
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9: A revisão das faixas de faturamento do Simples Nacional está no centro do debate no Congresso Nacional. Parlamentares e representantes do setor produtivo afirmam que os valores em vigor já não acompanham a realidade econômica e podem dificultar o crescimento de micro e pequenas empresas. A deputada federal Soraya Santos, do PL do Rio de Janeiro, defendeu mudanças nas regras de enquadramento do regime. Segundo ela, os limites atuais podem criar barreiras para quem busca expandir o próprio negócio.
10: É como se você olhasse assim perto de vidro e achasse que você pode voar. Aí chega lá, meu limite financeiro está aqui. Eu preciso romper isso. Então, ao invés de eu estar ajudando, eu estou só fomentando o quê? Informalidade. Informalidade tira a dignidade da pessoa de poder ter um comprovante para comprar seu carro, para comprar seu insumo.
9: O tema ganhou força enquanto o governo federal prepara o envio de uma proposta ao Congresso para ampliar o teto de faturamento do microempreendedor individual, o MEI. Segundo o presidente da Câmara dos Deputados, Hugo Mota, o texto deverá ser analisado pela comissão responsável pelo projeto de lei complementar 108 de 2021. Esta proposta eleva o limite anual de faturamento do MEI para R$ 130 mil reais e permite a contratação de até 2 empregados. A ausência de atualização para as demais faixas de enquadramento do Simples Nacional preocupa representantes do setor produtivo, que defendem tratamento prioritário para micro e pequenas empresas. Entidades empresariais defendem uma elevação do teto do MEI para cerca de R$ 145 mil reais por ano, o das microempresas para aproximadamente R$ 870 mil reais e o das empresas de pequeno porte para cerca de R$ 8 milhões e 700 mil reais. Para Alfredo Cotaite Neto, presidente da Confederação das Associações Comerciais e Empresariais do Brasil, a CACB, a atualização dos limites é necessária para evitar que empresas deixem o regime simplificado ou migrem para a informalidade.
4: O que nós precisamos é conscientizar os nossos políticos a importância da aprovação do aumento do limite do Simples Nacional, pelo menos para o MEI, o microempreendedor individual, e para o micro e a microempresa. Sem isso, as empresas ou vão mudar o seu regime ou vão para a informalidade.
9: Atualmente, os limites de faturamento são de R$ 81 mil reais por ano para o MEI, R$ 360 mil reais para microempresas e R$ 4 milhões e 800 mil reais para empresas de pequeno porte. Reportagem
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13: Quase 2.000 unidades básicas de saúde de todo o país vão receber internet de alta velocidade para ampliar o atendimento digital no SUS. A medida faz parte de um edital divulgado pelo Ministério das Comunicações, que prevê investimento de R$ 46 milhões de reais para levar conectividade a 1.983 UBSs, especialmente em regiões remotas e com acesso limitado à conectividade digital. O edital selecionou 30 operadoras nacionais e provedores regionais. Os recursos são do Fundo de Universalização dos Serviços de Telecomunicações, o FUST, e devem fomentar o uso de ferramentas como prontuários eletrônicos, teleconsultas e integração de sistemas de saúde nas unidades de saúde. O ministro das Comunicações, Frederico de Siqueira Filho, disse que ampliar a infraestrutura digital é essencial para garantir serviços públicos de qualidade. Siqueira Filho destacou ainda que a iniciativa pode reduzir filas, facilitar o acesso a especialistas e melhorar a rotina dos profissionais de saúde.
14: Para os profissionais de saúde, a internet de qualidade melhora a rotina de atendimento e facilita o acesso a ferramentas digitais. Para os pacientes, especialmente aqueles em localidades afastadas dos grandes centros, ela reduz o deslocamento e diminui o tempo de espera.
13: O ministro da Saúde, Alexandre Padilha, afirmou que a parceria entre as pastas vai além da conexão, ao incluir a estrutura necessária dentro das unidades para integrar dados e melhorar a comunicação entre as equipes. Ele também frisou que a conexão à internet colabora com a atenção primária à saúde, porta de entrada do SUS.
15: A força de um Sistema Nacional Público de Saúde da dimensão do SUS é a atenção primária. Primeiro a conexão na internet. E junto com a conexão na internet, a infraestrutura do Wi-Fi dentro da unidade, para nós, é um avanço muito importante.
13: Segundo o Ministério das Comunicações, a concorrência entre empresas gerou economia aos cofres públicos, com desconto médio de quase 15% nos contratos em relação aos valores estimados inicialmente. A expectativa é que, após a análise de eventuais recursos e a homologação do resultado final, comece a instalação da internet nas unidades de saúde contempladas. A ata de resultado provisório e o detalhamento por lote e localidade podem ser acessados no site editalfuste.mcom.gov.br. Reportagem Bianca Mingotti.
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8: Municípios que receberam recursos federais em 2025 por meio das chamadas emendas PIX precisam ficar atentos ao prazo. Até o dia 30 de junho, as prefeituras devem enviar o relatório de gestão na plataforma transfere.gov.br. A exigência passou a valer após norma do Tribunal de Contas da União e agora é obrigatória todos os anos até que todo o recurso recebido seja executado e devidamente comprovado. Segundo a Confederação Nacional de Municípios, a CNM, a orientação é para que os gestores não deixem um envio para a última hora, evitando o risco de bloqueios e outras sanções dos órgãos de controle. A obrigação também vale para as chamadas emendas especiais de legado, referentes ao período de 2020 a 2024. Mesmo com mudanças que dispensaram parte da análise dos planos de trabalho, continua sendo obrigatório apresentar o relatório de gestão. Dados da CNM mostram que a situação ainda preocupa. Cerca de 82% dos municípios brasileiros, o que representa aproximadamente 4.590 cidades, ainda têm pendências em pelo menos uma dessas emendas, principalmente pela falta de envio do relatório. A não regularização pode levar à abertura de tomada de contas especial e outras medidas de responsabilização. O tema também está sob acompanhamento do Supremo Tribunal Federal. O STF determinou que a Controladoria Geral da União realize auditorias em estados e municípios que já receberam e executaram recursos, com o objetivo de reforçar a transparência e o controle da aplicação do dinheiro público. Em decisões recentes, a Corte também tem reforçado que o descumprimento das regras pode resultar em sanções e multas, que em alguns casos podem chegar ao valor total da emenda recebida pelo município. Reportagem Marquesan Araújo.
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16: Os requerentes de benefícios previdenciários e assistenciais do INSS terão até 30 dias para regularizar o cadastro biométrico, caso sejam notificados pelo órgão. O prazo começa a contar a partir da comunicação da exigência. Se a pendência não for resolvida nesse período, o INSS poderá considerar que houve desistência do pedido do benefício. A norma se aplica aos benefícios requeridos a partir de 21 de novembro de 2025. No caso do benefício de prestação continuada, o BPC, a exigência já vale para solicitações protocoladas desde 1º de setembro de 2024. Na prática, o requerente ou seu representante legal deverá comprovar a existência do registro biométrico em pelo menos uma das seguintes bases oficiais do governo: a Carteira de Identidade Nacional, o Título Eleitoral ou a Carteira Nacional de Habilitação. A portaria prevê exceções à obrigatoriedade do cadastro biométrico. Estão dispensados da exigência idosos com mais de 80 anos, migrantes, refugiados e apátridas, brasileiros residentes no exterior, pessoas impossibilitadas de se deslocar por mais de 30 dias em razão de doença ou deficiência, mediante apresentação de atestado médico, moradores de áreas remotas definidas na portaria e requerentes de salário maternidade, benefício por incapacidade ou pensão por morte. Reportagem Paloma Custódio.
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18: O projeto de lei complementar número 114 de 2026, que autoriza o governo federal a usar receitas extraordinárias do setor de petróleo para reduzir tributos sobre combustíveis, está em tramitação na Câmara dos Deputados. A proposta cria um mecanismo para compensar perdas de arrecadação causadas pela redução dos impostos. Para isso, o governo poderá utilizar recursos adicionais não previstos inicialmente no orçamento. O objetivo é reduzir os efeitos da alta do petróleo sobre os combustíveis, os fretes, a produção e os preços ao consumidor. A relatora do projeto, deputada federal Marussa Boldrin, do Republicanos de Goiás, explica que a arrecadação extra gerada pelo próprio setor poderá ser usada para compensar a redução dos tributos. Segundo a parlamentar, a medida busca aliviar os impactos econômicos sem comprometer a responsabilidade fiscal.
19: Como relatora do projeto, é garantir que essa medida chegue na ponta. O que quer dizer isso, né? Que vai lá no bolso da população, podendo deixar mais dinheiro com as pessoas, que as pessoas possam ter fontes, né, para que possa ajudar nos recursos. O conflito é lá no Oriente Médio, mas atinge a gente aqui diretamente, aumentando o preço do petróleo, e isso tem um impacto aqui no nosso combustível, no frete, na produção, e isso chega lá na mesa, na forma do preço dos alimentos.
18: Representantes do setor produtivo avaliam que a proposta pode reduzir custos para empresas, principalmente em regiões com forte atividade industrial e logística. O presidente da Associação Comercial Industrial de Anápolis, em Goiás, Luiz Cláudio Ledra, afirma que a alta dos combustíveis afeta toda a cadeia produtiva e chega ao consumidor por meio do aumento dos custos. Segundo ele, a redução nos tributos pode contribuir para preservar empregos, investimentos e competitividade.
20: Em Anápolis, isso tem um peso ainda maior pela nossa vocação industrial e logística. Grande parte da movimentação de matérias-primas, produtos e mercadorias depende desse transporte rodoviário. Quando o combustível aumenta, sobe o frete, aumenta os custos operacionais das empresas e esse impacto acaba chegando também ao consumidor. Por isso, uma redução bem planejada pode ajudar a preservar empregos, investimentos e competitividade das empresas.
18: O projeto de lei complementar que autoriza o governo federal a usar receitas extraordinárias do setor de petróleo para reduzir tributos sobre combustíveis, está em tramitação na Câmara dos Deputados e aguarda deliberação pelo plenário. Reportagem Bianca Mingotti, locução Sofia Stein.
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7: A região sul terá uma sexta-feira de tempo firme e temperaturas baixas. A possibilidade de geada em áreas do Paraná durante o amanhecer. Em Curitiba, os termômetros variam entre 6 e 16 graus. Florianópolis registra temperaturas entre 8 e 19 graus. Já Porto Alegre terá mínima de 6 e máxima de 18 graus. O frio continua predominando durante a madrugada e o início da manhã nos três estados. A umidade relativa do ar varia entre 45% e 100% em toda a região sul. As informações são do Instituto Nacional de Meteorologia. Sofia Muniz, o tempo e a temperatura.
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9: O preço do café arábica inicia esta quarta-feira, dia 24, com alta de 1,33%. A saca de 60 quilos é negociada a R$ 1.491,84 na capital paulista. O açúcar cristal apresenta aumento no mercado de São Paulo. A saca de 50 quilos está cotada a R$ 94,07, após alta de 2,70%. Em Santos, houve elevação de 1,03%, com a mercadoria negociada a R$ 102,41, considerando a média de preços sem impostos. O milho também registra leve valorização. A saca de 60 quilos é comercializada a R$ 63,12, após salto de 0,13%. Os valores são do CEPEA. Reportagem Marquesan Araújo.
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10: A revisão das faixas de faturamento do Simples Nacional está no centro do debate no Congresso Nacional. Parlamentares e representantes do setor produtivo afirmam que os valores em vigor já não acompanham a realidade econômica e podem dificultar o crescimento de micro e pequenas empresas. A deputada federal Soraya Santos, do PL do Rio de Janeiro, defendeu mudanças nas regras de enquadramento do regime. Segundo ela, os limites atuais podem criar barreiras para quem busca expandir o próprio negócio.
11: É como se você olhasse assim perto de vidro e achasse que você pode voar. Aí chega lá, meu limite financeiro está aqui. Eu preciso romper isso. Então, ao invés de eu estar ajudando, eu estou só fomentando o quê? Informalidade. Informalidade tira a dignidade da pessoa de poder ter um comprovante para comprar seu carro, para comprar seu insumo.
10: O tema ganhou força enquanto o governo federal prepara o envio de uma proposta ao Congresso para ampliar o teto de faturamento do microempreendedor individual, o MEI. Segundo o presidente da Câmara dos Deputados, Hugo Mota, o texto deverá ser analisado pela comissão responsável pelo projeto de lei complementar 108 de 2021. Esta proposta eleva o limite anual de faturamento do MEI para R$ 130 mil reais e permite a contratação de até 2 empregados. A ausência de atualização para as demais faixas de enquadramento do Simples Nacional preocupa representantes do setor produtivo, que defendem tratamento prioritário para micro e pequenas empresas. Entidades empresariais defendem uma elevação do teto do MEI para cerca de R$ 145 mil reais por ano, o das microempresas para aproximadamente R$ 870 mil reais e o das empresas de pequeno porte para cerca de R$ 8 milhões e 700 mil reais. Para Alfredo Cotaite Neto, presidente da Confederação das Associações Comerciais e Empresariais do Brasil, a CACB, a atualização dos limites é necessária para evitar que empresas deixem o regime simplificado ou migrem para a informalidade.
5: O que nós precisamos é conscientizar os nossos políticos a importância da aprovação do aumento do limite do Simples Nacional, pelo menos para o MEI, o microempreendedor individual, e para o micro e a microempresa. Sem isso, as empresas ou vão mudar o seu regime ou vão para a informalidade.
10: Atualmente, os limites de faturamento são de R$ 81 mil reais por ano para o MEI, R$ 360 mil reais para microempresas e R$ 4 milhões e 800 mil reais para empresas de pequeno porte. Reportagem
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14: Quase 2.000 unidades básicas de saúde de todo o país vão receber internet de alta velocidade para ampliar o atendimento digital no SUS. A medida faz parte de um edital divulgado pelo Ministério das Comunicações, que prevê investimento de R$ 46 milhões de reais para levar conectividade a 1.983 UBSs, especialmente em regiões remotas e com acesso limitado à conectividade digital. O edital selecionou 30 operadoras nacionais e provedores regionais. Os recursos são do Fundo de Universalização dos Serviços de Telecomunicações, o FUST, e devem fomentar o uso de ferramentas como prontuários eletrônicos, teleconsultas e integração de sistemas de saúde nas unidades de saúde. O ministro das Comunicações, Frederico de Siqueira Filho, disse que ampliar a infraestrutura digital é essencial para garantir serviços públicos de qualidade. Siqueira Filho destacou ainda que a iniciativa pode reduzir filas, facilitar o acesso a especialistas e melhorar a rotina dos profissionais de saúde.
15: Para os profissionais de saúde, a internet de qualidade melhora a rotina de atendimento e facilita o acesso a ferramentas digitais. Para os pacientes, especialmente aqueles em localidades afastadas dos grandes centros, ela reduz o deslocamento e diminui o tempo de espera.
14: O ministro da Saúde, Alexandre Padilha, afirmou que a parceria entre as pastas vai além da conexão, ao incluir a estrutura necessária dentro das unidades para integrar dados e melhorar a comunicação entre as equipes. Ele também frisou que a conexão à internet colabora com a atenção primária à saúde, porta de entrada do SUS.
16: A força de um Sistema Nacional Público de Saúde da dimensão do SUS é a atenção primária. Primeiro a conexão na internet e junto com a conexão na internet a infraestrutura do Wi-Fi dentro da unidade para nós é um avanço muito importante.
14: Segundo o Ministério das Comunicações, a concorrência entre empresas gerou economia aos cofres públicos com desconto médio de quase 15% nos contratos em relação aos valores estimados inicialmente. A expectativa é que após a análise de eventuais recursos e a homologação do resultado final, comece a instalação da internet nas unidades de saúde contempladas. A ata de resultado provisório e o detalhamento por lote e localidade podem ser acessados no site editalfuste.mcom.gov.br. Reportagem Bianca Mingotti.
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9: Municípios que receberam recursos federais em 2025 por meio das chamadas emendas PIX precisam ficar atentos ao prazo. Até o dia 30 de junho, as prefeituras devem enviar o relatório de gestão na plataforma transferigov.br. A exigência passou a valer após norma do Tribunal de Contas da União e agora é obrigatória todos os anos até que todo o recurso recebido seja executado e devidamente comprovado. Segundo a Confederação Nacional de Municípios, a CNM, a orientação é para que os gestores não deixem um envio para a última hora, evitando o risco de bloqueios e outras sanções dos órgãos de controle. A obrigação também vale para as chamadas emendas especiais de legado, referentes ao período de 2020 a 2024. Mesmo com mudanças que dispensaram parte da análise dos planos de trabalho, continua sendo obrigatório apresentar o relatório de gestão. Dados da CNM mostram que a situação ainda preocupa. Cerca de 82% dos municípios brasileiros, o que representa aproximadamente 4.590 cidades, ainda têm pendências em pelo menos uma dessas emendas, principalmente pela falta de envio do relatório. A não regularização pode levar à abertura de tomada de contas especial e outras medidas de responsabilização. O tema também está sob acompanhamento do Supremo Tribunal Federal. O STF determinou que a Controladoria Geral da União realize auditorias em estados e municípios que já receberam e executaram recursos, com o objetivo de reforçar a transparência e o controle da aplicação do dinheiro público. Em decisões recentes, a Corte também tem reforçado que o descumprimento das regras pode resultar em sanções e multas, que em alguns casos podem chegar ao valor total da emenda recebida pelo município. Reportagem Marquesan Araújo.
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17: Os requerentes de benefícios previdenciários e assistenciais do INSS terão até 30 dias para regularizar o cadastro biométrico, caso sejam notificados pelo órgão. O prazo começa a contar a partir da comunicação da exigência. Se a pendência não for resolvida nesse período, o INSS poderá considerar que houve desistência do pedido do benefício. A norma se aplica aos benefícios requeridos a partir de 21 de novembro de 2025. No caso do benefício de prestação continuada, o BPC, a exigência já vale para solicitações protocoladas desde 1º de setembro de 2024. Na prática, o requerente ou seu representante legal deverá comprovar a existência do registro biométrico em pelo menos uma das seguintes bases oficiais do governo: a Carteira de Identidade Nacional, o Título Eleitoral ou a Carteira Nacional de Habilitação. A portaria prevê exceções à obrigatoriedade do cadastro biométrico. Estão dispensados da exigência idosos com mais de 80 anos, migrantes, refugiados e apátridas, brasileiros residentes no exterior, pessoas impossibilitadas de se deslocar por mais de 30 dias em razão de doença ou deficiência, mediante apresentação de atestado médico, moradores de áreas remotas definidas na portaria e requerentes de salário maternidade, benefício por incapacidade ou pensão por morte. Reportagem Paloma Custódio.
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19: O projeto de lei complementar número 114 de 2026, que autoriza o governo federal a usar receitas extraordinárias do setor de petróleo para reduzir tributos sobre combustíveis, está em tramitação na Câmara dos Deputados. A proposta cria um mecanismo para compensar perdas de arrecadação causadas pela redução dos impostos. Para isso, o governo poderá utilizar recursos adicionais não previstos inicialmente no orçamento. O objetivo é reduzir os efeitos da alta do petróleo sobre os combustíveis, os fretes, a produção e os preços ao consumidor. A relatora do projeto, deputada federal Marussa Boldrin, do Republicanos de Goiás, explica que a arrecadação extra gerada pelo próprio setor poderá ser usada para compensar a redução dos tributos. Segundo a parlamentar, a medida busca aliviar os impactos econômicos sem comprometer a responsabilidade fiscal.
20: Como relatora do projeto, é garantir que essa medida chegue na ponta. O que quer dizer isso, né? Que vai lá no bolso da população, podendo deixar mais dinheiro com as pessoas, que as pessoas possam ter fontes, né, para que possa ajudar nos recursos. O conflito é lá no Oriente Médio, mas atinge a gente aqui diretamente, aumentando o preço do petróleo, e isso tem um impacto aqui no nosso combustível, no frete, na produção, e isso chega lá na mesa, na forma do preço dos alimentos.
19: Representantes do setor produtivo avaliam que a proposta pode reduzir custos para empresas, principalmente em regiões com forte atividade industrial e logística. O presidente da Associação Comercial Industrial de Anápolis, em Goiás, Luiz Cláudio Ledra, afirma que a alta dos combustíveis afeta toda a cadeia produtiva e chega ao consumidor por meio do aumento dos custos. Segundo ele, a redução dos tributos pode contribuir para preservar empregos, investimentos e competitividade.
21: Em Anápolis, isso tem um peso ainda maior pela nossa vocação industrial e logística. Grande parte da movimentação de matérias-primas, produtos e mercadorias depende desse transporte rodoviário. Quando o combustível aumenta, sobe o frete, aumenta os custos operacionais das empresas e esse impacto acaba chegando também ao consumidor. Por isso, uma redução bem planejada pode ajudar a preservar empregos, investimentos e competitividade das empresas.
19: O projeto de lei complementar que autoriza o governo federal a usar receitas extraordinárias do setor de petróleo para reduzir tributos sobre combustíveis, está em tramitação na Câmara dos Deputados e aguarda deliberação pelo plenário. Reportagem Bianca Mingotti, locução Sofia Stein.
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